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1: Vinte e uma horas e 25 minutos.
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1: Vinte e duas horas e cinco minutos.
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1: Vinte e duas horas e 40 minutos.
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1: Vinte e três horas e 17 minutos.
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1: Vinte e três horas e 54 minutos.
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1: Meia-noite e 16 minutos.

0: meia-noite e 34 minutos.
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1: Meia-noite e 52 minutos.

0: 1:08.
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0: 1:42.
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1: 2 horas e 17 minutos.

0: 2 horas e 36 minutos.
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1: 2 horas e 53 minutos.

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2: 3 horas e 9 minutos.
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1: 3 horas e 27 minutos.

0: 3:42.
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1: 3 horas e 57 minutos.

0: 4 horas e 15 minutos.
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1: 4 horas e 30 minutos.

0: 4:46.
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2: Bom dia, meus amigos. Bom dia, minha gente. Bom dia, meu povo. Com alegria, estamos aí, com muita vontade de levar a nossa informação, de levar a nossa música. 5 da manhã, 27 de agosto, temperatura neste momento é de 12 graus aqui no centro da cidade de Nova Prata. Vento norte, previsão de chuvas aí para as próximas horas, segundo o 8º Distrito de Meteorologia. Meus amigos, estamos trazendo o seu programa Assim Canta o Rio Grande do Sul. Marca da Viva Farma, da Ter Empréstimos, da Loja Gente Nossa, Funerária Dec Giovanni, Empório de Confecções, JB Mix, H-Farma e Gente Miúda, morando no coração de Nova Prata. Mais uma jornada pela frente, esperamos que a nossa padroeira do Brasil, Nossa Senhora da Conceição Aparecida, abençoe e proteja com seu manto sagrado e o patrão velho do universo derrame as mais preciosas bênçãos ao nosso mundão velho de Deus, né? Com certeza, principalmente a nossa querência do Rio Grande. Abraço, gurizada! Vamos iniciando o programa, trazendo a nossa mensagem. A alegria, como é que é? Minha alegria, minha alegria. Se a minha é a alegria, a sua é também!

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3: Buenos dias, bueno, ali a hora certinha para você que está ligadito com a Prata, são 5h13 da manhã, 5 horas e 13 minutos. 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Certo, gurizada? 5h13 da manhã, quinta-feira, estamos aí no dia 27 de agosto deste ano de 2026. Quem é que chega agora, Percizinho?

Os monarcas, como é que é? Santuário de Chuco. É linda essa música, né? Vou oferecer aí para toda a gurizada que está nos ouvindo. Caminhoneiro, taxista, motorista de ônibus, a empregada, o vigilante, nosso irmão lavrador. Obrigado pelo carinho, pessoal da cidade, pessoal do interior. Deus abençoe. Um grande abraço aí. Santuário de Chucro, os monarcas.

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Muito bem, meus amigos, confira comigo a hora certinha. Agora são 5:27. 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Olha a hora certa, 5:28 da manhã. E delegaita, parceiro velho. Só pra matar uma saudade, velho, aí. Velho Rancho.

0: 5h40.
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2: Muito bem, amigo velho, confira comigo a hora certinha. Agora são 5 da manhã, mais 40 minutinhos, 5h40. 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Olha, amanhã já é sexta-feira, meus amigos. Amanhã, dia 28, a imagem do Senhor Bom Jesus estará visitando a comunidade de São Paulo, lá em Nova Bassano, às 19h30. No sábado, comunidade Santo Isidoro, às 15 horas, e no domingo, comunidade São Roque, às 10 horas da manhã. Todo mundo convidado, né? 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Um abraço. 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Muito obrigado pelo carinho. 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São 5 horas e 41 minutos, horário oficial do nosso país, 5h42 já, né? 27, temperatura de 13 graus aqui no centro da cidade, o tempo está parcialmente nublado, a lua é cheia, meus amigos, redondinha. Acho que cheia, na verdade, é amanhã. Dá uma olhadinha, Percizinho, quando é lua cheia. Mas deve ser amanhã, hoje não está cheia, porque ontem de noite, antes de anoitecer, a lua já estava brilhando nos céus aqui de Nova Prata. É 5h42, vamos ver aí o meteorologista Percizinho. Hã? Amanhã, viu? É, previsão de 3 dias, ninguém erra aí. É isso aí. Gente, vamos trazendo quem aí, dando sequência à programação da Prata, hein? Cê não tá ouvindo, Precisinho? Quem é que vai cantar aí? Hã? Sistema Antigo lá de Cotiporão. Meus amigos do Sistema Antigo, grande abraço, Cotiporão! Chegando no pedaço às 5h43.

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1: 5 horas e 53 minutos.
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Muito bem, meus amigos, olha a hora certinha, agora são 5:56. Um abraço para você, Domingos Fábio Sobrinho, está nos ouvindo lá em Protásio Alves. Bom dia aí pro seu Clóvis Rigo, que está nos ouvindo lá na sua refrigeração. Muito obrigado pela companhia. Bom dia para o Sérgio Gabardo, lá em São Paulo, está nos ouvindo. E hoje é o dia do psicólogo, né? Ele nos manda aqui, da sua esposa Ira, a Iracema, a pessoas que entram na nossa vida para nos ensinar a enxergar o mundo de uma outra forma, mas poucas têm o dom de nos ensinar a olhar para nós mesmos com mais carinho e com muita coragem. Feliz dia do psicólogo, 27 de agosto deste ano de 2026. Certo, gente? Então a gente vai oferecendo com muito carinho uma música que o Sérgio manda lá para sua esposa Iracema, que está nos ouvindo lá em Canoas, pelo dia do psicólogo. Ela que é psicóloga, e a todos os psicólogos aí da Transgabardo de Porto Alegre. Tá certo, gurizada? Tá chegando aí, meu amigo Délcio Tavares. Olha a hora certinha, 5:57.

0: 6:10.
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4: Olá, meus amigos, a hora certinha, agora são 6 horas e 12 minutos, hoje também dia do corretor de imóveis, e a gente aproveita e manda um abraço aí pro Ander Coradim, que é corretor de imóveis também, né? O André Coradinho está nos ouvindo todas as manhãs, e hoje é o dia do corretor de imóveis. Nosso abraço, nossos parabéns a todos os corretores aqui de Nova Prata e de toda a região. Beleza? Agora são 6 horas e 12 minutos da manhã, 35ª Romaria do Senhor Bom Jesus lá em Nova Bassano, no dia 13 do mês de setembro, estaremos ao vivo transmitindo para toda a região. Hoje, quinta-feira, não temos visitas. Ontem foi lá na comunidade São Marcos. Amanhã, sexta-feira, na comunidade São Paulo. Sábado, Santo Isidoro. E no domingo, na comunidade São Roque. Um abraço aí para o padre Marciano, que está nos ouvindo todas as manhãs. Um abraço para o André Coradim também, que está nos acompanhando, está caminhando e nos ouvindo, ou tomando café aí na rodoviária. Então, nosso abraço à turma aí da rodoviária de Nova Prata. Bela rodoviária, né? É lindo chegar lá e observar a cidade. Você vê toda a cidade aí na nossa rodoviária de Nova Prata. Tomar um cafezinho, dar um cafezinho aí, coisa gostosa, né? É puro de leite e café. Leite de vaca. Eita, coisa boa. 5 horas e 13 minutos, Daniel. Um abraço para a Nilce aí. Obrigado, Rosana. E também um bom dia para a Marta aí e seus respectivos maridos aí que estão nos acompanhando. Ok? 6 horas e 14 minutinhos, temperatura de 13 graus em Nova Prata. Não está frio e não está quente e não está chovendo. Está um pouquinho nublado e tem lua redonda. Amanhã lua cheia, meus amigos. Lua cheia. Fim de semana está prometendo chuvas aí. O Santos perdeu do Palmeiras ontem 3-0. 3-0. Foi, na verdade, uma goleada aí, né? Uma goleada. Quero mandar um abraço pro Jorge, lá em Baracão, também está nos ouvindo. Me ligado. Sérgio Zembruski aí no Gramadinho, bom dia. O Frei Marcelo está lá no Nordeste. E toda a equipe do Espanhol lá no Belém do Pará, no Gogó da Onça, nos ouvindo. Obrigado aí pela audiência. E também para o Cigano, que está ligado conosco lá em Getúlio Vargas. Olha...

pessoa, tem pessoas assim, o pessoal às vezes diz, ah, cigano, cigano. Tem gente muito boa, a maioria é gente boa, né? A maioria é gente boa. Claro que você tem que ter, né, sempre seus cuidados a todo, com todos. É a mesma coisa que, ó, o pessoal diz, ah, bah, lá na vila é um problema. Que problema é lá na vila? É mais tranquilo que aqui no centro da cidade, né? Você fica sem gasolina lá, o seu carro fica sem gasolina, o pessoal ajuda. Ajuda. Tem muita gente boa lá na vila. É, então, nosso abraço, pessoal aí da vila. Eu prefiro sempre ficar empenhado lá na vila, né? Porque lá eu sei que tem uma mão amiga lá para ajudar. Sempre tem uma mão amiga, e muitas mãos. Às vezes o pessoal aqui na cidade rebita o nariz e não, né, passa do lado e olha para o outro lado. É uma coisa assim, impressionante. Fique atento quem tenta te ajudar. Fique atento quem tenta te ajudar. Se é o grandão aí, o metido a grandão, né? E na verdade não tem nada, fundo furado, ou é o humilde, né? É a pessoa humilde, a pessoa do bem aí. O importante é ser pessoa do bem. Como tem também o pessoal que tem muita coisa, e é uma pessoa do bem, uma pessoa parceira, divide com seus empregados, divide com sua família, divide com seus amigos, né? Não precisa grandes coisas para ajudar uma pessoa. Não. É uma palavra amiga, um ombro amigo, uma companhia, um boa tarde, um bom dia, um trocar de ideias, uma orientação, né? É uma coisa assim que você ajeita o camarada, às vezes, ajeita ele, né, para a vida toda. Olha a hora certinha, 6h16, e daí, Precisinho? Quem é que nós vamos trazer? Ah, agora senti firmeza. O que a porca vai cantar aí? Ah, gostei. Gostei! Senti firmeza, gurizada!

verdade, parceiro. Um abraço pro José Maximiliano Espanhol, lá no Belém do Pará, que está nos ouvindo. Ex-prefeito de Protásio Alves, podia ser prefeito de Nova Prata. Um abraço, meu querido amigo. Deus abençoe.

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4: Olha a hora certinha, minha gente, 6 horas e 32 minutos da manhã, 6h32, vamos acordando, que é quinta-feira, é 27 do mês de agosto deste ano de 2026. 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Silvio Soprani, Sétimo Soprani, e Paolo Soprani, e a Scandale, são todos da família Scandale, só trabalhavam na Scandale, aí se dividiram, o Paolo, Sétimo, a Soprani, e fizeram uma, para homenagear a Scandale, fizeram uma gaita 4S. 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Foi a família Soprani. 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Sabe disso. 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E aí vai vindo aí Guerini, vai vindo aí Excelsior, vai vindo aí. 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Mas é tudo desta família aí, É a mesma coisa que a Todd Skinny, fabricou a Scala, e por aí foi indo. Não fabricou a Minuano, não fabricou a Universal, mas copiaram ali da Todd Skinny. 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Não fizeram igual a Todd Skinny. É a mesma coisa que a Scandale e a Giulietti. A Scandale é a Scandale. Uma marca e um som definido. Mas por quê? Porque o dono da fábrica, ele tem um padrão de gaitas Scandale, ele vai fazer uma gaita próximo à Scandale, mas ele não vai fazer melhor que a Scandale, não vai. A única que saiu igual da Scandale foi a 4S, que os próprios proprietários da Sétimo Soprani, Paulo Soprani e Silvio Soprani fizeram, trabalhavam na Scandale e assim por diante. Então, é uma coisa muito rica para a gente começar a comentar e difícil para vocês entenderem também. Então, assim, ó, gaita italiana, quando é da Itália, todas elas são boas. Gaitas brasileiras, nós temos muito poucas. Nós temos a Todeschini, nós temos aí tem a marca aí, agora me fugiu aqui, de fabricada em Guaíba, ali em Porto Alegre. Tem duas, três marcas aqui fabricadas no Brasil. E depois nós temos a invenção que o pessoal está trazendo da China, que não é uma gaita assim, que não dá para tocar, mas é uma gaita de segunda linha, da terceira linha, a pampiana. A pampiana que é fabricada ali. A própria Minuano, no teclado, lá não é muito boa. Né? Meus amigos lá da Minuano sabem disso, né? Então, quero mandar um abraço pro Diego, lá da Minuano, lá em Santa Rosa. Mas, infelizmente, a qualidade da Minuano, mesmo com a inovação que fizeram, tecnologia italiana, tentaram botar vozes artesianas, tentaram botar uma série de coisas, mas ela não... não sei se é a caixa, se é o teclado, se é o que está, o acústico dela, ela não responde aquilo que as Todeschini respondiam, ou respondem, né? Então, sempre quando você compra uma acordeão brasileira, pampiana, só que a pampiana está muito cara, está muito mais cara que a italiana. Ou compre, então, um acordeão Todeschini, né? Procure um Todeschini bem conservado, que você está bem amparado aí com o instrumento. Ou compra um italiano. Tá? A botoneira Minuano, a de botões, é muito boa. E a Owner, a melhor gaita, o pessoal pergunta qual é a melhor gaita botoneira. Owner é alemão, é fabricada na Alemanha. É a melhor gaita que tem, botoneira. Né? A Scandale é boa? É boa, claro que é boa. Mas é preço também, né? Agora, a Owner, não tem erro. Qualquer gaita Owner é boa. É boa. Pode comprar, de olhos fechados. Agora são 6h38. Quem é que chega aí, Percizinho? Sidney Lima? Amar não é crime? Mas nunca foi, né? E nunca será.

0: 16:43.
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4: Muito bem, meus amigos. Olha a hora certinha, 6 horas e 47 minutinhos da manhã. É quinta-feira e 27 de agosto. É dia do corretor de imóveis, nosso abraço. Dia do psicólogo também, é o nosso carinho. A gente que tanto precisa da psicologia, não só da psicologia, mas também pessoal que trabalha em outras áreas, meu amigo, a vida está conturbada, o momento de preocupação. Então, temos que aí nos orientar, ser orientados por pessoas qualificadas nesta área, tanto a psiquiatra como a psicologia. Psiquiatria é uma bastante diferença, é que a psiquiatria ela tem a medicina, depois da medicina você tem que fazer a psiquiatria, então você recebe a prescrição médica para você tomar medicamentos. E a psicóloga, o que ela tem? Ela faz a orientação, ela tenta achar a causa, né? É uma série de coisas, mas é muito benefício você ser orientado por uma psicóloga. Eu tenho que, às vezes, procurar, viu? A psiquiatria, a psicologia, tá certo? Então, parabéns aí, essas áreas que hoje é o dia. E o dia do corretor de imóveis que trabalha tanto, às vezes, para conseguir o seu apartamento, para conseguir aí vender os apartamentos, as salas comerciais, os terrenos, as áreas rurais. Às vezes o pessoal às vezes me conta cada coisa, né? Assim, é até difícil de acreditar. O corretor ele vai, leva o cliente, o possível comprador, mostrar a área, mostra tudo, perde um dia, perde dois dias, entra em proposta, faz várias propostas, está quase fechando. Aí o que acontece? Má fé aí tanto do vendedor, proprietário, como do comprador. Ele vai lá no proprietário e compra direto, deixa de fora a comissão. Mas todo o trabalho que o corretor tem realizado ao longo dos tempos, às vezes num mês, dois meses, para fechar esse negócio, perdeu o negócio aí por meia dúzia de pila. Sem contar que o corretor, a maioria das vezes, ele encaminha toda a documentação, fica responsabilizado para você ter uma compra aí livre de qualquer enrosco. Tem um compromisso muito sério, né? Um compromisso muito sério. Às vezes eu falo com corretores aí que dizem, não vou vender isso aí, porque a escritura lá não está em dia, está com pendengas, está com pendências. Então, o pessoal tem que valorizar muito o corretor. Tem que valorizar muito os seus corretores. São essas pessoas aí que te deixam o negócio, a compra ou a venda alinhada. alinhadíssima, né? Sem nenhuma pendenga lá adiante. Porque é muito fácil encontrar uma pendenga lá adiante e que você não sabe. O corretor tem, né, tem fundamento, tem amparo das legislações e tem conhecimento de causa para você comprar, né, comprar esse imóvel aí ou vender o seu imóvel para uma pessoa que vai te pagar o que vai te, você vai comprar e você não tem o problema de transferir. Porque hoje é a mesma coisa com um garagista, né? Você compra numa garagem séria, você tem o seu carro, se tiver um defeito grave, você tem um tempo aí para você reclamar. Se não tem a documentação em dia, tem multas lá atrás, tem uso campeão, tem tá alienado, o vendedor vai ter que se virar, né? A garagem vai ter que se virar. Se você compra do particular, acaba com isso. Não é que os particulares são desonestos, mas você não tem um amparo como comprar um garagista, comprar um corretor de imóveis ou vender. Tá bom? Então, nossos parabéns a essa gente boa. 6:51, vamos deixando saudade e vamos deixando as últimas para a saideira. Obrigado pelo carinho.

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14: Olá, muito bom dia. Está no ar mais uma edição do Jornal da Manhã, na Rádio Prata Serra 91.5. Agora são 7:03. A temperatura em Nova Prata neste momento é bem alta, 16 graus marcando por aqui, o dia já amanheceu, já está bem clarinho e já há indícios de que o sol deva surgir nas próximas horas. 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Eu sou a Sabrina Bernardi. Nós vamos juntos nesta manhã de quinta-feira com informação de qualidade, entrevistas e muito mais. No apoio dos meus amigos, Davi na mesa de som, bom dia. Também o Jonas Silva, que traz as informações do Jornal da Manhã. Bom dia.
15: Bom dia, Sabrina. Bom dia, Davi. Bom dia, ouvintes da Rádio Prata. Nessa edição do nosso Jornal da Manhã, desta quinta-feira, nós teremos aqui nos estúdios da Rádio Prata o Jonas da Ubermag para trazer um pouquinho do melhor dos colchões para você. Também o secretário de Obras e Saneamento, o Gilmar Lovison, para falar sobre as obras de drenagem aí na frente e também na lateral do novo pronto atendimento do Hospital São João Batista.
14: Muito bem, isso e muito mais você vai conferir na edição de hoje do Jornal da Manhã.
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15: Hoje é o dia do corretor de imóveis e do psicólogo, a Santa e Nossa Senhora dos Prazeres. O dia 27 de agosto na história. Em 1912, Tarzan dos Macacos é lançado de Edgar Rice, o livro de estreia do herói. Em 1928, representantes de 8 países assinam em Paris um tratado que condena a guerra como forma de resolver os problemas entre os estados. Em 1939, acontece o primeiro voo de um avião sem hélice, a máquina alemã Heinkel 178. Em 1955, é lançado o livro Guinness dos Recordes, inicialmente como brinde aos consumidores da cerveja Guinness. Em 1965, é criado no Rio de Janeiro o Museu da Imagem e do Som. Em 2003, Marte atinge a menor distância da Terra em quase 60 mil anos. Frase do dia: as folhas secas cobrem em abundância o caminho das recordações. E é claro que para a gente começar a nossa segunda-feira muito... A nossa quinta-feira, não segunda, quinta-feira muito bem, vamos de reflexão do dia.
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17: Caros ouvintes, hoje falaremos sobre o hábito do estresse. O estresse nos arrasta, tirando o nosso controle sobre nossa própria vida. Como qualquer coisa, o estresse pode se tornar um hábito se nos acostumarmos a ele. Os viciados em estresse não parecem saber como viver sem um alto nível de tensão que os faça sentir que estão vivos. Embora frequentemente se queixem da rotina acelerada, eles parecem criar continuamente mais estresse para si mesmos, trabalhando mais, estabelecendo constantes prazos finais, destruindo relacionamentos, gerando pressões financeiras e, de um modo geral, estendendo excessivamente seu tempo e energia. Quando o estresse se torna cada vez mais um apêndice em nossas vidas, precisamos fazer uma interrupção e examinar longa e profundamente os motivos pelos quais estamos nos tornando infelizes e se realmente queremos viver em meio ao tumulto em vez da paz. Caso você esteja vivendo sob um forte estresse contínuo, estaria disposto a examinar como poderia se libertar? Este estresse serve para algum objetivo? O que você teria de enfrentar caso todo o estresse de repente abandonasse a sua vida? Para conseguir se libertar do estresse, procure desacelerar a sua rotina. Evite trabalhar em excesso. Estabeleça prazos viáveis. Procure manter a harmonia e a mente serena.
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14: Lula fecha acordo para votar 6-1, blusinhas e terras raras. Após almoço com Mota e Alcolumbre, o petista também comunicou destrave de votação da PEC da Segurança Pública e o projeto de atração de data centers.
15: Contrato para recuperação da ponte Rio das Antas entre Cotiporã e Bento Gonçalves é assinado.
14: Frente fria traz risco de temporais com granizo e ventos de até 90 km/h ao estado. Chuva deve continuar até o final de semana.
15: Polícia lança cartilha para ajudar a reconhecer sinais de relação abusiva para ampliar o suporte. O programa Acolhe Mais do SUS foi expandido para todo o país e oferece atendimento psicológico online gratuito.
14: TSE e Google lançam ferramenta contra deepfakes das eleições. Recurso do YouTube permite o candidato identificar vídeos que reproduzem sua imagem com inteligência artificial e pedir a remoção de conteúdos irregulares.
15: Free Flow definida as medidas para multas e restituição de valores no Rio Grande do Sul. Dayer havia informado que trabalhava na criação desse mecanismo, mas ainda não havia disponibilizado o procedimento aos motoristas.
14: Expo Inter será palco para agendas de presidenciáveis. Flávio Bolsonaro e Romeu Zema confirmaram presenças. Ronaldo Caiado pode comparecer à feira. Lula é ausência confirmada. Esses são os principais manchetes do Jornal da Manhã desta quinta-feira. Agora são 7h.
15: Informado que trabalhava na criação desse mecanismo, mas ainda não havia disponibilizado o procedimento aos motoristas.
14: Expo Inter será palco para agendas de presidenciáveis. Flávio Bolsonaro e Romeu Zema confirmaram presenças. Ronaldo Caiado pode comparecer à feira. Lula é ausência confirmada.

0: 7:13.
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6: Olá, estamos de volta com o Jornal da Manhã, nesta manhã de quinta-feira, dia 27 de agosto. Agora 7 horas, 19 minutos, a temperatura é de 16 graus. 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
6: E agora você confere a previsão do tempo com o repórter Jonas Silva.
7: E a frente fria traz riscos de temporais com granizo e ventos de até 90 quilômetros no Rio Grande do Sul. Chuva deve continuar até o fim de semana. A chegada de uma frente fria deve provocar uma mudança nas condições do tempo no Rio Grande do Sul a partir desta quinta-feira, dia 27. Segundo a Climatempo Meteorologia, o sistema avança sobre um ambiente com calor e umidade e aumenta o potencial para chuva forte e temporais em diversas regiões. As áreas com maior riscos para tempestades incluem o Oeste, Campanha, Centro-Sul, Costa Doce, região metropolitana de Porto Alegre, Vale, Serra, Nordeste, Litoral Médio e Litoral Norte. Nesses locais, podem ocorrer rajadas de vento superiores a 90 km, queda de granizo e chuva de moderada a forte intensidade. Os volumes de precipitação previstos para quinta-feira variam entre 10 e 80 milímetros por dia, com acumulados pontualmente chegando a 110 milímetros em áreas do sul do estado. Na região metropolitana de Porto Alegre, a instabilidade deve aumentar principalmente a partir da tarde. A previsão de chuva forte, ventania e granizo durante a passagem do sistema, antes da mudança no tempo, os termômetros ainda podem alcançar a marca de 28 graus. De acordo com a Climatempo, a formação dos temporais é favorecida pela atuação de uma área de baixa pressão entre Argentina e Paraguai, além da aproximação de um cavado do aumento da umidade disponível na atmosfera. O Instituto Nacional de Meteorologia, o IMET, emitiu 2 avisos de tempestade válidos para toda a quinta-feira. Um deles é de perigo potencial em amarelo e abrange áreas das regiões sudoeste, noroeste, central, metropolitana de Porto Alegre, sudeste e nordeste do Rio Grande do Sul. O segundo alerta, com grau de severidade classificado como perigo em laranja, inclui áreas do sudoeste, central, sudeste e da região metropolitana de Porto Alegre. A previsão indica que a chuva continua na sexta-feira, amanhã, dia 28. As áreas mais afetadas devem ser a Campanha, Sul, Costa Doce, região metropolitana, Serra, Litoral Médio e Litoral Norte. Nessas regiões, seguem as condições para temporais com granizo, rajadas de vento, a chuva intensa. Os acumulados podem variar entre 10 e 70 milímetros, com pontos isolados alcançando 90 milímetros no sul, na Campanha, na Costa Doce e no Litoral Médio. Segundo a Climatempo, a frente fria terá pouco deslocamento, o que contribui para a manutenção das áreas de instabilidade sobre o território gaúcho. O cenário deve exigir ainda mais atenção no sábado, dia 29, especialmente no norte do estado, Serra, Planalto, Noroeste e Vales. A previsão aponta para chuva frequente e volumes elevados de precipitação nessas regiões. Conforme a Climatempo, a frente fria tende a permanecer praticamente estacionária entre o norte gaúcho e Santa Catarina, mantendo as condições favoráveis para novos episódios de chuvas e temporais. Além do risco de granizo e vento forte, a meteorologia alerta para a possibilidade de alagamentos, inundações e deslizamentos em áreas mais suscetíveis.
6: Você conferiu a previsão do tempo, então, para esta quinta-feira, dia 27 de agosto. Agora são 7 horas 24 minutos. Agora você fica com os indicadores agropecuários.
8: Indicadores agropecuários com Diego Brião. Soja.
9: Os contratos futuros com vencimento em setembro registraram elevação nos Estados Unidos na quarta-feira. Na Bolsa de Chicago, a cotação era de US$12,54 por bushel. Valores no mercado físico no Brasil por saca de 60 quilos. Estado do Mato Grosso, cidade de Rondonópolis, R$ 141,00. Bahia, Luiz Eduardo Magalhães, R$ 137,50. E Rio Grande do Sul, Nonoai, R$ 131,00.
8: Boi Gordo.
9: Em São Paulo, na B3, os contratos com vencimento em agosto eram negociados ao final da quarta a R$ 342,30 por arroba. Houve queda de 0,38% no dia. Boi à Vista, no Mato Grosso, em Cuiabá, R$ 319,30 por arroba.
8: Café.
9: Os contratos futuros de café arábica com entrega prevista para setembro terminaram a quarta-feira em Nova York, nos Estados Unidos, em queda. A cotação era de R$ 2.436,12 por saca de 60 quilos. No Brasil, no mercado físico, valores do café arábica tipo 6 por saca de 60 quilos. Minas Gerais, Varginha, R$ 1.900 e São Paulo Franca, R$ 1.830.
8: Milho.
9: Valores no mercado físico, por saca de 60 quilos. Paraná, Marechal Cândido Rondon, R$ 58,00. Valor em estabilidade na comparação com a cotação anterior. E Goiás, Rio Verde, R$ 57,00. Também em estabilidade.
8: Laranja.
9: Os contratos futuros de suco de laranja com entrega prevista para setembro terminaram a quarta, em Nova York, em queda. A cotação era de US$ 140,80 por libra peso. Valor da laranja pera extra no mercado físico. Minas Gerais, Belo Horizonte, R$ 2,00 por quilo, em estabilidade.
8: Uva.
9: Valores no mercado físico. Rio Grande do Sul, região serrana, tipo Itália, Rubi, média semanal. R$ 9,69 por quilo em queda, e Pernambuco, tipo Isabel, preço médio comercial, R$ 100 por caixa de 18 a 20 quilos em estabilidade.
8: Algodão.
9: Valores do algodão em pluma por arroba. Mato Grosso Sorriso, R$ 133,47 em elevação, e Bahia, região oeste, R$ 142,33 em estabilidade. Os contratos futuros de cacau com entrega prevista para setembro terminaram a quarta, em Nova York, em elevação. A cotação era de US$ 5.817 por tonelada. Valores do cacau no mercado convencional. Bahia, R$ 337,22 por arroba, em elevação. E Pará, R$ 14,48 por quilo, em estabilidade.
8: Indicadores Agropecuários, um conteúdo do Grupo Rádio Web. Informação que amplifica conexões.

0: 7:30.
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0: Estamos de volta com o Jornal da Manhã, agora 7 horas 35 minutos, 16 graus a temperatura. 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
0: E agora você confere o que é notícia nos jornais que circulam no nosso estado e na nossa região. Nesta quinta-feira, 27 de agosto, na capa de Zero Hora hoje, ZH2, palco histórico de Porto Alegre, já tem programação de retomada. Fechado para reformas desde 2025, o Teatro São Pedro recebe intervenções finais antes de reabrir em novembro. Pautas de interesse do governo, Congresso e Planalto anunciam um acordo para dar andamento ao fim da escala 6x1. Hoje tem o Grenal 4-5-3, é o início do confronto histórico na Copa do Brasil. Inter e Grêmio se enfrentam às 20 horas no Beira-Rio. Paulo Pezzolano e Luiz Castro tentam reverter momento de baixa em ambos os times. Calçada que desabou na capital era usada irregularmente como estacionamento. Nova exigência para a primeira CNH pode aumentar prazo para habilitação no Rio Grande do Sul. Professor e motorista de van escolar são presos sob suspeita de abusar de meninas. Em ZH2, cinema, novo filme de Jorge Furtado estreia hoje e mistura desejo, tecnologia e humor. Esses são os destaques de Zero Hora de hoje.
2: E em Jornal Correio do Povo desta quinta-feira, acordo destrava pautas de fim da escala 6x1 em MP das Buzinhas. Grenal, dupla começa a decidir vaga em clássico de alta tensão. Horário eleitoral, as estratégias dos candidatos ao Piratini para a estreia amanhã. Especial, pós-graduação abre portas para avançar na carreira. Safra 2025-2026, volume de produzido de tabaco diminui 5,5% no estado. Devastação na Ásia. Forte inundação deixa ao menos 160 mortos no Nepal e no Tibete. A instabilidade longa. Chuvas excessivas vão causar cheias no Rio Grande do Sul e em Santa Catarina. Entre sonhos, filme vencedor em Gramado chega às telas do cinema.
0: E agora os destaques de Diário Gaúcho. Carro barato pode sair caro. Veículos vendidos só para rodar podem trazer dívidas, bloqueios e até problemas na esfera criminal. Casos de abuso, professor e motorista de van são presos. Retratos da vida, ônibus palco leva arte na carona. Eu sou do samba, a Copa do Mundo do Samba no Rio. E o grande destaque é para um helicóptero na Oswaldo Aranha. A PRF fez uma simulação aí de uma emergência. Esse helicóptero, então, pousou aí no centro de Porto Alegre. Dupla dá trégua aos problemas para jogar um Grenal raro. É, hoje tem Grenal às 20 horas no Beira-Rio. São os destaques do DG.
2: E em Jornal do Comércio, fábrica de semicondutores no Rio Grande do Sul ganha novo impulso. Expo Inter, empresas de máquinas reduzem a presença na feira. Liberação de viaduto em Esteio deve desafogar circulação de veículos durante a Expo Inter. Tragédia. Inundações no Nepal e no Tibete matam 160 e deixam mais de 500 desaparecidos. Minuto Varejo. Zafari expande operação em São Paulo e inaugura unidade do sexto. Veículos, frota de elétricos deve passar de 1 milhão em 2026. Caderno Geração E. GE celebra 11 anos e destaca marcas gaúchas com a mesma idade. Indicadores, dólar comercial a R$ 5,13 e o euro comercial a R$ 6,00. Esses são os destaques do Jornal do Comércio.
0: Agora as notícias da Serra Gaúcha na capa do Pioneiro. Gastronomia, fartura e atração na mesa. Restaurante de Caxias e Farroupilha transformam porções generosas em carros-chefe e estratégia para atrair grupos. Na capa, uma super pizza. Ensino superior, URGS adia abertura de campus e anuncia mudança nos cursos. Atraso no processo de compra do prédio no bairro São Pelegrino, em Caxias, motivou a transferência do início das aulas para março do ano que vem. Além disso, duas gradações foram modificadas. Mobilidade urbana, Gilzinho circula semana que vem. Os 7 micro-ônibus têm capacidade para 26 passageiros e espaço para pets. Saúde, gestão das UPAs está sob reavaliação no município. Série B, como Ju transformou a desconfiança em liderança. 7 dias, deusa loba e feiticeira em Caxias. Hoje à noite, a humorista Bruna Louise apresenta o stand-up no Murialdo. Esses são os destaques do Pioneiro desta quinta-feira. Você conferiu o que é notícia no nosso estado e na nossa região nesta quinta-feira, então, dia 27 de agosto. Agora são 7 horas, 40 minutos. A temperatura em Nova Prata é de 16 graus. 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
0: Olá, estamos de volta com o Jornal da Manhã, agora 7h45, 15 minutos para as 8 da manhã. A temperatura neste momento em Nova Prata é de 17 graus, o dia já amanheceu por aqui, o sol brilha lá fora e as temperaturas são bem elevadas, né, para o final de agosto. 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
0: Uma menina de 10 anos foi atingida por uma bala perdida enquanto brincava em um pula-pula na tarde de sábado ainda, em Sapiranga, no Vale dos Sinos. A polícia investiga de onde partiu esse disparo. Segundo autoridades, a criança teria sentido uma ardência no braço e foi encaminhada para atendimento médico no Hospital Sapiranga. A paciente foi submetida a um exame de raio-x e apontou um projétil alojado no antebraço direito. A menina passou por procedimento cirúrgico e a bala foi retirada. Conforme a polícia, testemunhas que estavam no local do incidente relataram que não ouviram barulho de tiros. E o caso está sendo, então, investigado.
2: E também, Sabrina, a polícia prende motorista de van escolar por suspeita de estupro contra criança de 10 anos no Rio Grande do Sul. O motorista de van escolar foi preso na manhã de quarta-feira em Viamão, na região metropolitana de Porto Alegre, investigado por violência sexual contra uma criança de 10 anos. A Polícia Civil solicitou prisão preventiva após descobrir que o homem já possuía uma condenação em primeira instância superior a 25 anos por estupro de vulnerável. Da decisão, cabe recurso. O homem foi identificado como Ayrton Torres de Azevedo, de 47 anos. De acordo com a polícia, o homem não prestou depoimento e também não constituiu advogado, mas informalmente negou o crime. Ele deve passar por audiência de custódia. O caso foi registrado pela mãe da vítima na noite anterior, na Divisão Estadual da Criança e do Adolescente. A criança relatou que o motorista pedia para ela sentar no banco da frente do veículo. Segundo a criança, o homem tocava na perna dela durante a troca de marchas e os toques foram avançando. O caso foi assumido pelo Departamento de Grupos Vulneráveis da Polícia Civil. Durante o atendimento, os policiais constataram que o investigado continuava trabalhando normalmente no transporte escolar, conduzindo pelo menos 14 crianças diariamente. Ao consultar o sistema policial, a equipe descobriu a condenação prévia do motorista superior a 25 anos de prisão por um caso de estupro invulnerável investigado a partir de 2020. A reportagem procurou o Tribunal de Justiça para informações sobre esse processo e aguarda retorno. Diante do risco para outros passageiros, a Polícia Civil representou pela prisão preventiva do motorista ainda durante a madrugada no plantão judiciário. A medida foi aceita pela Justiça.
0: E uma organização criminosa investigada por crimes como homicídio, tráfico de drogas e armas e lavagem de dinheiro com forte atuação aqui no estado foi alvo de uma operação da Polícia Civil ontem. Os mandados foram cumpridos em 5 estados, além do Rio Grande do Sul, em cidades de Santa Catarina, São Paulo, Goiás e Tocantins. A operação teve como alvo algumas pessoas que já estavam cumprindo penas em presídios, inclusive presídios federais. O objetivo da polícia é atacar o braço financeiro da facção, bloqueando valores milionários. Ao todo, eram 125 ordens de busca e apreensão e 33 de prisão preventiva, além de bloqueio de bens contra integrantes e financiadores da facção. A ação buscou atingir as lideranças do grupo.
2: E o professor de 59 anos, suspeito de estupro de vulnerável contra quatro alunas de cerca de 8 anos em uma escola estadual de Cachoeirinha, na região metropolitana de Porto Alegre, foi preso preventivamente após se apresentar na delegacia na tarde desta quarta-feira, ontem, dia 26. O homem foi identificado como Diógenes Ribeiro. Até a publicação dessa reportagem, ele não tinha apresentado defesa, segundo a Polícia Civil. De acordo com o delegado responsável pelo caso, André Lobo, quatro boletins de ocorrência foram registrados pelos pais das crianças entre quinta-feira, dia 20, e sexta, dia 21. Desde então, os policiais trabalham na coleta de provas e de elementos que possam esclarecer os fatos. Conforme o delegado, o homem foi ouvido e negou tudo. Em nota, a Secretaria Estadual da Educação informou que abriu um procedimento para apurar a conduta do profissional na Escola Estadual Mário Quintana. Segundo a pasta, o servidor está afastado da instituição de ensino e a nota também foi solicitado à Justiça um procedimento de antecipação de prova para que os depoimentos das crianças sejam realizados em juízo. A medida tem o objetivo de evitar que elas precisem repetir os relatos várias vezes, durante o andamento da investigação. As crianças também foram encaminhadas para exames físicos e para avaliação psicológica. Os procedimentos são realizados pelo Instituto Geral de Perícias, o IGP, e pelo Centro de Referência da Infância.
0: Um jovem de 24 anos, identificado como Matheus Turski, morador de Barão de Cotegipe, no norte do estado, foi resgatado pela Polícia Civil após ser mantido em cárcere privado por integrantes de um grupo criminoso em Tramandaí, no litoral norte. O resgate ocorreu ontem durante uma ação coordenada pelo delegado Alexandre Souza. A investigação começou após a mãe da vítima procurar as autoridades, relatando que vinha recebendo ligações e mensagens exigindo pagamento de R$ 900 para que o filho fosse liberado. Segundo a polícia, durante os contatos, os criminosos chegaram a colocar o jovem para conversar com a mãe, reforçando ameaças e cobrança de uma suposta dívida relacionada a tráfico de drogas. Diante da gravidade do caso e risco à integridade da vítima, policiais da secção de investigação da polícia de Tramandaí iniciaram diligências para localizar o possível cativeiro. Com base nos elementos levantados durante apurações, os agentes identificaram uma residência no bairro Parque dos Presidentes. Ao chegarem ao local, encontraram um jovem dentro do imóvel e confirmaram a situação de cárcere privado. Um suspeito conseguiu fugir pelos fundos da residência antes da entrada da equipe e segue sendo procurado. Matheus foi encaminhado para atendimento médico, conforme relato prestado aos policiais. Ele teria sido agredido pelos criminosos e também apresentava hematomas pelo corpo e um dente quebrado. Ele também informou que permaneceu privado de liberdade, com pouca alimentação e sem acesso ao celular. A polícia informou que o jovem estava morando em Tramandaí havia cerca de 2 meses. Após os atendimentos médicos e procedimentos de polícia judiciária, foi providenciado o retorno a Barão de Cotegipe. A mãe informou às autoridades que não conseguia contato com o filho desde junho. As investigações avançaram quando surgiram informações de que ele poderia estar sendo mantido contra a própria vontade e que criminosos estariam exigindo dinheiro da família. Segundo a Polícia Civil, os principais suspeitos já foram identificados com base nas provas reunidas até o momento. A autoridade policial deverá representar pela prisão preventiva dos investigados. O caso segue sendo investigado para apurar participação de outros envolvidos e esclarecer possíveis crimes de extorsão mediante sequestro, cárcere privado, tortura e organização criminosa.
2: E também a mulher é suspeita de se passar por agente de saúde e tentar sequestrar bebê em Sapiranga. Uma ação de um motorista de aplicativo e da Brigada Militar evitou um possível sequestro de um bebê de apenas um mês de vida na tarde de quarta-feira, dia 26, em Sapiranga, no Vale dos Sinos. Segundo as informações divulgadas, uma mulher foi até a residência da família, afirmando ser uma profissional da saúde. Ela teria dito que precisava realizar um cadastro relacionado à unidade de pronto atendimento do município. A suspeita entrou em um carro de aplicativo, acompanhada da mãe e do recém-nascido. O grupo seguia para outro ponto da cidade, onde, conforme a versão apresentada pela mulher, aguardaria um transporte que seria disponibilizado pela Prefeitura de Sapiranga. Durante o trajeto, o motorista desconfiou do comportamento da passageira e das circunstâncias relatadas. Diante da suspeita, ele acionou imediatamente a Brigada Militar pelo telefone 190. Uma guarnição localizou e abordou os ocupantes do veículo para verificar a situação. Durante os questionamentos, a mulher teria apresentado informações contraditórias sobre a própria identidade e sobre os motivos de estar acompanhando a família. Diante das divergências, os envolvidos foram encaminhados inicialmente à UPA para o atendimento e posteriormente à Delegacia de Polícia de Sapiranga, onde a ocorrência foi registrada. A investigação ficará sob responsabilidade da Polícia Civil, que deverá esclarecer a identidade da suspeita e as circunstâncias da abordagem. Conforme as informações iniciais, a Brigada Militar trata o caso preliminarmente como uma possível tentativa de sequestro.
0: E a Polícia Civil deflagrou ontem uma operação contra uma quadrilha suspeita de invadir sistemas, aplicar golpes eletrônicos e lavar dinheiro. Os suspeitos usavam dados de cartões de crédito e benefícios, como Vale Alimentação e Vale Combustível, para fazer compras em estabelecimentos. Os produtos, como bebidas e eletrônicos, eram revendidos. Até a última atualização, 6 pessoas foram presas. Ao todo, são cumpridos 8 mandados de prisão e 28 de busca e apreensão em Viamão, Gravataí, Balneário Pinhal, aqui no estado, Conselheiro Lafayette, em Minas Gerais, e Indaiatuba, em São Paulo. O núcleo técnico era operado por um casal que foi preso em Minas Gerais. Os investigados realizavam pesquisas, inclusive em ambientes da Deep Web, e conseguiram uma credencial de acesso ao sistema de uma operadora de cartões com sede no litoral norte do estado. Segundo a polícia, os executores do esquema recebiam dados dos cartões por aplicativo de mensagens no momento exato da compra. Em apenas 2 dias, eles gastaram mais de R$30 mil. O grupo utilizava números e senhas de cartões obtidos por meio da invasão ao sistema da administradora de cartões para comprar mercadorias em supermercados e lojas de cidades como Novo Hamburgo e Shangri-La. Os acessos não autorizados ao sistema da empresa de cartões ocorreram entre os dias 11 e 12 de novembro do ano passado. Em poucas horas foram realizadas 217 operações no servidor, incluindo consultas, alterações e manipulações de informações financeiras. A apuração do caso começou no ano passado, após a prisão em flagrante de 2 homens em uma loja de eletrônicos no litoral norte. Na ocasião, eles fizeram, por volta do meio-dia, a compra de uma caixa de som. Como a primeira transação foi concluída, os investigados retornaram ao mesmo estabelecimento no final da tarde para realizar uma segunda aquisição do mesmo tipo do produto. A repetição da compra chamou a atenção dos funcionários, que acionaram a Brigada Militar. Durante a abordagem, foram identificados elementos indicativos da utilização fraudulenta dos dados de cartão, resultando na prisão em flagrante dos 2. A análise dos celulares apreendidos revelou que os suspeitos integravam um grupo de mensagens onde recebiam orientações sobre o uso dos cartões, a separação das mercadorias e a guarda das notas fiscais para revenda. O núcleo técnico estabelecido em Minas Gerais seria responsável pela obtenção dos dados dos cartões, exploração do acesso remoto ao sistema da operadora, alteração dos limites e disponibilização dos dados dos demais integrantes. Já o núcleo operacional, sediado em Viamão, seria responsável pela coordenação das fraudes, recrutando executores e titulares de contas bancárias, utilização dos cartões nos estabelecimentos comerciais, transporte e destinação das mercadorias e movimentação dos valores ilícitos.
2: E a investigação sobre três crânios humanos encontrados com um paciente de um centro de atenção psicossocial CAPS em Taquara, na região metropolitana de Porto Alegre, levou a Polícia Civil a confirmar a violação de sepulturas em um cemitério de Parobé. Ao todo, foram identificadas invasões em túmulos e o desaparecimento de cinco crânios. Conforme a apuração policial, um dos crânios foi localizado nas proximidades do próprio cemitério. Outros três são os mesmos encontrados com um paciente do CAPS de Taquara, caso que havia sido registrado anteriormente. Com isso, quatro dos cinco crânios retirados das sepulturas foram recuperados. No entanto, um deles não foi encontrado.
0: Então, desvendado também esse mistério aí, né, desse caso que iniciou a semana. E uma cartilha lançada pela Polícia Civil do Rio de Janeiro está alertando mulheres sobre a importância de identificar sinais de violência e buscar ajuda. Só no dia 26 de agosto, a plataforma DIN Digital registrou mais de 2.600 atendimentos. A cartilha da Polícia Civil destaca que o ciclo de violência começa de forma sutil, com comportamentos que aparentam cuidado, mas evoluem para o controle excessivo, humilhações, ameaças e perseguição. Segundo a delegada, registrar a ocorrência precocemente permite interromper o ciclo antes que crimes mais graves aconteçam. Para ampliar o suporte, o programa Qualimais do SUS foi expandido para todo o país e oferece atendimento psicológico online gratuito. O serviço tem capacidade para mais de 100 mil atendimentos por mês e é voltado especialmente para cuidadoras, mães atípicas e mulheres em situação de violência. O acesso ao programa Qualimais é feito por meio do aplicativo Meu SUS Digital. O usuário deve entrar na plataforma utilizando a conta Gov, fazer o cadastro inicial e selecionar aí o serviço no menu do aplicativo. O agendamento após o cadastro e a equipe entra em contato em até 24 horas para agendar. O serviço oferece até 10 sessões por cada ciclo de atendimento, funcionando de segunda a sábado. Então, também esse programa aí para auxiliar as mulheres em situação de violência.
2: E também contrato para recuperação da ponte Rio das Antas entre Cotiporã e Bento Gonçalves é assinado. A administração municipal de Cotiporã informou que foi assinado o contrato para recuperação da ponte Rio das Antas que liga Cotiporã a Bento Gonçalves. A formalização ocorreu após a conclusão das etapas burocráticas e legais necessárias para viabilizar a execução da obra. Conforme o município, os custos da recuperação serão divididos entre as prefeituras de Cotiporã e Bento Gonçalves em uma ação conjunta para estabelecer a ligação entre as duas comunidades. A empresa responsável pela execução deverá iniciar a mobilização nos próximos dias, respeitando as condições climáticas e operacionais. A recuperação da ponte será realizada em duas etapas. Na primeira, será feito o restabelecimento da estrutura com a recolocação dos elementos necessários e a liberação do trânsito para veículos leves. Na segunda etapa, está previsto um reforço estrutural de maior porte, com o objetivo de ampliar as condições de segurança e resistência da ponte. A administração municipal de Cotiporã informou ainda que seguirá acompanhando o processo e manterá a população atualizada sobre o início e o andamento dos trabalhos.
0: Agora são 8 horas 2 minutos, a temperatura em Nova Prata é de 17 graus. 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
13: 8 horas e 3 minutos. 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
0: Olá, estamos de volta com o Jornal da Manhã, nesta quinta-feira, 27 de agosto, agora 8 horas 7 minutos. Seja bem-vindo, você que chega agora à nossa programação. 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
0: E essa quinta-feira tem condições para tempestades com granizo, rajadas que podem superar 90 km hora e chuva forte e intensa em grande parte do Rio Grande do Sul. Os acumulados podem variar entre 10 e 80 milímetros ao longo do dia, com pontos do sul podendo superar inclusive os 130 milímetros. Áreas do oeste, campanha, centro, sul, Costa Doce, região metropolitana de Porto Alegre, Vales, Serra, Nordeste, Litoral Médio e Norte estão entre as regiões com previsão de tempestade e chuva forte. Até o final desta manhã, há previsão de pancadas de chuva e temporais isolados no Sul, Sudeste, Litoral Sul e Campanha. Ao longo do dia, as instabilidades se espalham mais pelo centro-leste do estado, com chuva forte, temporais e acumulados elevados pontuais, especialmente no litoral sul. A instabilidade aumenta com a aproximação de uma frente fria. O transporte de calor e umidade pelo fluxo de norte e a atuação de uma área de baixa pressão no interior do continente. As temperaturas mínimas variam entre 12 e 21 graus, enquanto as máximas devem ficar entre 15 e até 34 graus nesta quinta-feira. Nas áreas atingidas pela chuva, as temperaturas ficam mais amenas, enquanto o aquecimento é maior a oeste do estado. O mar permanece agitado e com ressaca durante esta quinta-feira. Segundo a Climatempo, a previsão para Nova Prata é mínima de 15 marcadas pela manhã, máxima de 25 graus nesta quinta-feira. Teremos sol com nuvens e pancadas de chuva à tarde e à noite. 4,3 milímetros são esperados para hoje, 53% é a chance da chuva. A umidade relativa do ar está em 61%. O pôr do sol ocorre às 18h09. O índice ultravioleta é muito alto e o de gripes e resfriados é médio. Para amanhã, sexta-feira, dia 28, mínima de 20, máxima de 30 graus. Teremos sol com muitas nuvens que passa nublado com chuva de manhã. À tarde, tem previsão de temporal e noite chuvosa em Nova Prata. 22 milímetros são esperados para amanhã. No sábado, dia 29, mínima de 16, máxima de 20 graus. Teremos um dia chuvoso durante o dia e à noite. 50 milímetros de chuva são esperados no sábado. Para o domingo, dia 30, mínima de 15, máxima de 18 graus. Sol e nuvens que passa nublado com chuva de manhã, tarde e noite com temporal. 22 milímetros esperados para este domingo. A segunda-feira vai chegar aí, ó, com tempo severo, chuva forte e trovoadas de manhã, à tarde e à noite. E a previsão assusta, gente. Mínima de 17, máxima de 20 graus e estão previstos 110. Sol e nuvens que passa nublado com chuva de manhã, tarde e noite com temporal. 22 milímetros esperados para este domingo. A segunda-feira vai chegar aí, ó, com tempo severo, chuva forte e trovoadas de manhã, à tarde e à noite.

0: baixas aí, vai ter queda de temperatura já a partir do dia 1º, né, esse início de setembro. Então, as mínimas ficam abaixo dos 10 graus e as máximas não passam de 17. Então, na primeira semana de setembro, aí teremos uma semana ensolarada, mas com temperaturas bem razoáveis aí, baixinhas, né? Não chega a ser tanto assim negativas, mas as mínimas ficam abaixo de 10 graus, então é hora de puxar o casaco mais uma vez, gente. Não acabou. 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
6: Olá, estamos de volta com o Jornal da Manhã. Agora são 8h16. 17 graus a temperatura em Nova Prata. 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
2: E as vagas de emprego disponíveis no Cine Nova Prata para esta semana. 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
8: Olá, estamos de volta com o Jornal da Manhã, agora 8 horas 25 minutos. A temperatura segue em 17 graus em Nova Prata nesta manhã de quinta-feira, 27 de agosto. 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
8: E atenção aí, comunidade, né, para nossa agenda cultural. Você não pode deixar de dar uma passadinha no Museu Domingos Batistel, nosso museu municipal, porque está acontecendo a exposição Mulheres Além do Lar. É uma reflexão sobre a trajetória das mulheres ao longo da história, com destaque aí para o papel da mulher, né, além das tarefas domésticas, evidenciando a sua presença em diversos espaços que ajudaram a moldar a nossa sociedade, seja ele na educação, na política, em diversas áreas. Então, dá uma passadinha no nosso museu para conferir essa super exposição. Exposição essa que está acontecendo em paralelo com a exposição Salvaguarda e Constituição, que é o Arquivo Histórico Municipal, dedicado aí à preservação, organização e valorização do nosso acervo histórico de Nova Prata. Então, em especial, né, nesse mês de agosto, em que Nova Prata completa os 102 anos. Então, prestigie o nosso museu, né, e confira essas exposições muito bacanas.
10: E também, Sabrina, está acontecendo hoje, aliás, vai acontecer hoje, às 19 horas, em Nova Bassano, o 8º Fórum Regional de Dependência Química de Nova Bassano. Na Câmara de Vereadores, hoje, às 19 horas. Ele é um apoio também aí do CT São Francisco de Assis. Desculpa, é amanhã, dia 28 de agosto, perdão.
8: Também inicia amanhã e vai até o domingo o Festival de Capoeira Abadá Capoeira, aqui em Nova Prata. Então é o Festival de Capoeira, o evento vai contar aí com curso de aperfeiçoamento em capoeira, apresentações culturais e competição de alunos iniciantes. O professor esteve aqui, né, nós conversamos e justamente a primeira edição como festival, porque é a disputa e a competição entre alunos iniciantes de diversas categorias. Então vamos prestigiar, né, a nossa comunidade aí no festival, né, a organização do instrutor Guepardo, tem supervisor do professor Cordilheira e são mestrandos aí também que estão fazendo a coordenação desse super evento com patrocínio aí de empresas do nosso município, apoio do município também, né, as atividades iniciam então amanhã na ABEM. No sábado, na Praça da Bandeira, no sábado à tarde, aí vai ter uma demonstração muito bacana. Então, todo mundo convidado a participar, né? E no domingo também seguem as programações aí, então, na ABEM.
10: E no dia 29 de agosto, das 14 horas às 17 horas, no Centro Municipal de Eventos de Nova Bassano, acontecerá o encerramento da 15ª Semana de Arte, Leitura e Cultura. Traga sua cadeira e o seu chimarrão. Haverá comidas e bebidas à venda pelo CPM das escolas municipais, distribuição de erva mate e água quente, apresentação de escolas municipais e quem desejar poderá vir pilchado. Esperamos por você e sua família para vivenciar esse dia repleto de cultura, diversão e leitura. 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
8: É, e domingo, dia 30, Nova Prata também vai ser sede do Campeonato Serrano de Velocross 2026. É a 7ª etapa no nosso Veloprata, né? O nosso Parque Esportivo Veloprata, a partir das 11 da manhã, então, entrada franca. Mas você pode colaborar aí com 1 quilo de alimento não perecível. Realização do Capoeiras Moto Grupo aí, com apoio do município de Nova Prata também e diversos patrocinadores. Então aí, ó, todas as categorias, dos pequeninhos aos grandões. A 7ª etapa do Campeonato Serrano de Velocross 2026.
10: E atenção, agricultor, novas oportunidades também cultivam. Aí da Expo Inter de Protásio Alves, saída às 5 horas da manhã, chegada prevista em Protásio Alves às 20 horas. Inscrições na Secretaria Municipal de Agricultura e Meio Ambiente de Protásio Alves, no dia 2 de setembro, quarta-feira da próxima semana.
8: E de 2 a 6 de setembro, né, todos os olhares se voltam à Nova Prata mais uma vez, porque é hora de celebrar cultura e muito mais no nosso Festival Internacional de Folclore de Nova Prata, Brasil. 22ª edição, FIDAF Brasil World Championship. Save the date, gente, de 2 a 6 de setembro de 2026, com o tema Pão e Rosas. Então nós voltamos aí a transformar a nossa cidade em palco de encontros, culturas e histórias que atravessam o mundo inteiro. Então já marca na sua agenda, os ingressos estão esgotando, gente, tem compra de ingresso físico na Prata Express e também online. A boutique do festival teve abertura ontem também aí, com vários artigos, camisetas, lembranças e tudo mais. Então você é convidado mais uma vez. Esse ano também vai ter transmissão ao vivo de todos os dias de festival na nossa Praça da Bandeira, que já está com a estrutura praticamente quase pronta, né, gente? Então também o espaço de feiras e tudo mais. Então já anota aí, né? Porque a partir da semana que vem nós vestimos pão e rosas.
10: E a Junta de Serviço Militar de Nova Prata convoca os jovens do sexo masculino nascidos em 2008 e que realizaram o alistamento militar para a apresentação obrigatória que acontecerá no dia 4 de setembro no Clube Cultural Esportivo São Cristóvão. 4 de setembro, sexta-feira, das 7 horas da manhã às 12 horas e das 13 às 16 horas no Clube Cultural Esportivo São Cristóvão, no bairro São Cristóvão. Documentos necessários: documento oficial com foto e certificação de alistamento militar. A apresentação é obrigatória para todos os jovens alistados. O não comparecimento pode acarretar impendências junto ao serviço militar e restrições na emissão de documentos e a realização de diversos atos civis.
8: É isso aí, né? Obrigatório, gente. Também vamos ter diversos eventos por aqui ainda em setembro. Tem dia 7, vai ter o tradicional desfile cívico-militar de Nova Prata. Então, na segunda-feira, que é feriado, né? O trajeto do desfile é do Banco do Brasil até a Casa da Cultura. Então, empresas, entidades, escolas vão estar realizando esse desfile. De 11 a 20 de setembro, tem a nossa tradicional Semana Farroupilha, com diversas atrações. Dia 12 vai ter doação de sangue, aí um ônibus vai para o Hemox em Caxias do Sul com 30 lugares. Você já pode buscar aí, se você tem interesse em fazer essa doação, né, num sábado de manhã. Então busca aí a agência transfusional do Hospital São João Batista para agendar também, né, esta doação. Dia 12 também vai ter encontro de gestantes e companheiros de Nova Prata. É um encontro bem importante aí, todo mundo é convidado a participar, né, os gestantes e companheiros. E também, então, nós vamos trazendo, né, do decorrer dos dias aí, todas as atualizações, inclusive, né, a nossa agenda dia a dia. Então, fique ligado. Agora, 8h33, a temperatura neste momento em Nova Prata é de 18 graus, então tá subindo por aqui. 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
1: 8:42.
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0: 8:54.
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0: Bom dia, amigos ouvintes da Rádio Prata Serra. Estamos de volta nesta quinta-feira, 27 de agosto. E que bom ter a tua companhia para mais este momento de meditação, que tem como tema Alívio no Sofrimento. Por que continuo a sofrer? Profeta Jeremias, capítulo 15, versículo 18. O profeta Jeremias foi chamado por Deus, ainda jovem, para ser seu porta-voz. Ele viveu em um tempo difícil, quando o povo havia desprezado completamente a palavra do Senhor. Sua missão era anunciar o juízo de Deus, mas ele encontrou forte resistência. Jeremias foi perseguido e maltratado por causa da sua fidelidade. Diante de tanto sofrimento, Jeremias desabafa com Deus. Por que continuo a sofrer? Por que as minhas feridas doem sem parar? Será que não posso confiar em ti? Será que és como um riacho que seca no verão? Muitas pessoas imaginam que a fé cristã lhes dá um passaporte para a felicidade terrena. Não é difícil encontrar quem engane as pessoas com promessas de saúde e prosperidade em nome de uma suposta fé. No entanto, Jeremias nos mostra uma fé realista, que não nega as dificuldades, mas se apresenta diante de Deus perguntando a razão do seu sofrimento. Deus chamou Jeremias ao arrependimento e prometeu fortalecê-lo para que prosseguisse em sua missão. Da mesma forma, muitos cristãos enfrentam sofrimentos, problemas de saúde, dificuldades no trabalho, conflitos familiares ou até perseguições e cancelamentos por causa de sua fé. Infelizmente, alguns se afastam de Deus nesses momentos. Mas a verdade é que Deus nunca nos abandona. Por amor a nós, Jesus suportou dores e sofrimentos sem fim. Ele se entregou à morte de cruz para pagar pelos seus pecados. Ele carregou os seus sofrimentos e fortalece você para que viva a fé fielmente ali onde ele o colocou. Senhor Jesus, ajuda-nos a enfrentar os nossos sofrimentos, olhando firmemente para a tua cruz. Amém. Convido o amigo ouvinte para estar novamente conosco amanhã, sexta-feira, neste mesmo horário. E que o bondoso Deus abençoe e guarde a todos neste dia. Até lá!
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5: 8 horas e 59 minutos. 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
16: Olá, estamos de volta com o Jornal da Manhã, nesta manhã de quinta-feira, dia 27 de agosto de 2026. Agora 9h04. A temperatura em Nova Prata, neste momento, é de 19 graus, o sol brilha lá fora, mas há nuvens no céu aí, né? Indícios de que a chuva vai chegar nesta quinta-feira aí, mas mais ao longo do dia, né? Mais no finalzinho da tarde. 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
7: Olá, estamos de volta com o Jornal da Manhã na Rádio Prata Serra 91.5, agora 9 horas 14 minutos. A temperatura em Nova Prata é de 19 graus, o dia é bonito por aqui, com bastante nuvens no céu, mas o sol brilha lá fora. 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E vamos de informação para você. O presidente Luiz Inácio Lula da Silva disse ontem, quarta-feira, dia 26, após almoço no Palácio da Alvorada, com os presidentes da Câmara, Hugo Mota, e o do Senado, Davi Alcolumbre, ter chegado a um acordo para destravar uma série de pautas de interesse do Planalto que estavam paradas no Congresso. Os temas incluem a proposta que acaba com a escala 6x1, a criação de uma política nacional de minerais críticos e terras raras e o fim da chamada taxa das blusinhas. A PEC da Segurança Pública e o Redata, que cria condições favoráveis à atração de data centers para o Brasil. Com um calendário espremido pelas eleições, o acordo é por um esforço concentrado na próxima semana para apreciação de todas essas pautas. Alcolumbre fez coro ao colega o Mota, disse que estava muito feliz com o resultado e parabenizou o presidente por liderar essa agenda e dizer que é isso que o Brasil precisa, diálogo de cooperação e trabalho conjunto entre Congresso e Poder Executivo. Alcolumbre fez coro ao colega e frisou com a retomada das relações com Lula após meses de distanciamento e considerou positivo para o país. Parada no Senado desde a aprovação na Câmara no fim de maio, a expectativa da escala 6x1 é que o relatório que encerra com a escala de 6 dias de trabalho por 1 de descanso seja apreciado, então apresentado já na próxima quarta-feira, dia 2, na Comissão de Constituição e Justiça do Senado, pelo relator Omar Arts. A PEC da Segurança Pública. Essa proposta havia sido aprovada na Câmara em março e agora caminha com o relatório do senador Rogério Carvalho na CCJ e também deverá ser apreciada na próxima semana. A promessa reforçada por Lula é de que, aprovado o texto no plenário, a pasta de segurança será desmantelada.

lembrada no Ministério da Justiça para a criação de um Ministério da Segurança Pública. O eixo central da PEC é criar um sistema integrado de segurança pública com coordenação federativa e definições mais claras de competências. O texto constitucionaliza o Sistema Único de Segurança Pública, adotando um modelo de descentralização que busca preservar a autonomia de estados e municípios. A taxa das blusinhas é a medida provisória que acaba com a cobrança de impostos sobre compras internacionais até 50 dólares e perderá validade no dia 8 de setembro, menos de um mês antes do primeiro turno. Com medo do impacto eleitoral na retomada da cobrança de 20% sobre as compras internacionais, o Planalto busca um acordo para votar o fim definitivo dessa taxa em uma comissão especial com deputados e senadores. Alcolumbre indicou que a instalação da comissão deve ficar para terça-feira, dia 1º, e que dará trâmite acelerado a tempo de sancionar a lei antes da eleição. Na questão das terras raras, em maio, a Câmara aprovou o projeto que institui a Política Nacional de Minerais Críticos e Estratégicos e cria tanto um conselho responsável para estabelecer diretrizes regulatórias para o setor, quanto um fundo para financiar projetos de tratamento e refino desses minerais. O projeto também estabelece uma cota máxima permitida para exportação de minerais brutos, sem processamento, em uma tentativa de criar um incentivo para que as empresas invistam nas cadeias de processamento e agreguem valor aos minérios. Porém, havia um impasse com outro texto no Senado que tirava o poder de intervenção estatal desse conselho. Nessa quebra de braço, Alcolumbre dará prioridade aí na próxima semana ao texto que já foi aprovado na Câmara. A medida provisória que havia criado a REDATA, que é o Regime Especial de Tributação para os Serviços de Data Centers, caducou em fevereiro, sem ser votada no Senado e criou um limbo jurídico no país. Alcolumbre citou o incômodo à época de ter que votar a medida provisória no último dia viável, sem ter tempo para debater o tema com mais profundidade. Agora, ele se comprometeu a apreciar a pauta também na semana que vem. O projeto tem entre seus pontos a suspensão por 5 anos da cobrança de impostos na compra e na importação de equipamentos de tecnologia e a criação de condições favoráveis para atrair empresas e instalar bases de dados aqui no Brasil como oferta de energia limpa. Outro objetivo é armazenar em solo nacional dados sensíveis que hoje são hospedados no exterior. Então aí, ó, pautas importantes, né, consideradas pautas bombas. Então, Lula fechou um acordo ontem, né, para votar então o 6x1, a taxa das blusinhas, as terras raras, também o destrave aí das PECs da segurança pública e o projeto de atração de data centers para o Brasil. Agora 9h20, a temperatura é de 19 graus. 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

0: 9:25.
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10: Olá, estamos de volta com o Jornal da Manhã na Rádio Prata Serra 91.5. Seja bem-vindo, você que chega agora à nossa programação. São 9:30 do dia 27 de agosto de 2026. O tempo em Nova Prata é bom, o sol brilha lá fora, 20 graus a temperatura nesta manhã de quinta-feira. 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E vamos com mais informação para você. Olha que importante essa informação, gente. O governo do Rio Grande do Sul e o DAER, o Departamento Autônomo de Estradas de Rodagem, além do Ministério Público e Defensoria Pública do Estado, definiram ontem, quarta-feira, as medidas para os procedimentos relacionados às multas do sistema Free Flow, o sistema de pedágio. A determinação estabelece suspensão dos processos administrativos e ainda em andamento e interrompe a emissão de novas autuações pelo DAER durante a readequação do sistema. A medida também prevê a criação de um procedimento simplificado para devolver, com correção, os valores pagos por multas do artigo 209-A do Código de Trânsito Brasileiro. O início das restituições está previsto para o mês de novembro, dependendo da conclusão das adaptações dos sistemas estaduais. O DAER já havia informado que estava trabalhando na criação desse mecanismo, mas ainda não havia disponibilizado o procedimento aos motoristas. Então, outra determinação é que as multas invalidadas deixem de ser consideradas no cálculo do desconto de bom motorista no IPVA. Caso o cancelamento da infração faça o contribuinte ter direito ao benefício, depois de já ter pago o imposto, o valor pago a mais será convertido em crédito para o IPVA de 2027, quando o veículo permanecer em nome do mesmo proprietário. Então, mais de 700 mil multas do Free Flow já foram invalidadas no estado. A nova determinação detalha agora os procedimentos para restituir os valores e os efeitos do cancelamento das infrações sobre o IPVA. Para quem já pagou a multa, né, gente? A determinação estabelece ainda que os valores arrecadados com as multas permaneçam congelados no âmbito do contrato de concessão, com exceção dos recursos destinados à restituição das penalidades pagas. A medida vale durante o período de readequação do sistema de cobrança. Então, anteriormente, a pessoa tinha que ir lá, né, gente, pagar o pedágio. Quem não havia pago a multa ainda, sumia a multa, certo? Quem já tinha pago a multa aí por ter passado no Free Flow e não ter feito o pagamento em 15 dias, né, que tinha que acessar o site. Então, essas pessoas que estavam esperando uma decisão. Então, agora, né, o governo, o DAER, a Defensoria Pública e o Ministério Público chegaram à conclusão, então, que vão devolver o dinheiro pago, né, por esses motoristas dessas multas, bem como, né, vão restituir aí em crédito no IPVA 2027 daqueles motoristas que pagaram, né, o IPVA sem desconto de bom motorista por conta dessa multa. Então, gente, aguardem, né, os próximos capítulos, porque essa forma de restituição ela deverá ser detalhada aí em breve. Mas o importante, né, é que foram definidas essas medidas, então, para restituição dos valores das multas e também do bom motorista aí do IPVA. Então, o DAER já tinha informado que estava trabalhando numa solução, né? Mas eles estão ainda criando um mecanismo. E a partir de novembro, então, as pessoas já vão ter o seu ressarcimento. Mas nós vamos detalhando tudo por aqui. Então, fique ligado. Também, os pontos para pagamento do pedágio eletrônico nas rodovias da nossa região foram ampliados. Então, a concessionária Caminhos da Serra Gaúcha anunciou que, além das 9 bases de autoatendimento da empresa, mais 5 estabelecimentos comerciais passaram a receber o pagamento das tarifas. Dos 5, 4 já estão em operação. O quinto, situado em Triunfo, começa a receber os pagamentos no sábado, dia 29. Então, já podem ser pagos aí, ó, pedágios do Free Flow no posto Esquisato, em Caxias do Sul, na RS-122, na tenda Del Sapore, na RS-453, em Farroupilha, no restaurante Bem Mió, em Farroupilha, na 453, no restaurante Barks, na RS-287, em Montenegro, e no quiosque Costaneira, na RS-287, em Triunfo. Então, nos espaços foram instaladas máquinas de cartão de crédito e débito, e a modalidade Pix também é aceita. A proposta, conforme a concessionária, é facilitar o pagamento em pontos que fazem parte aí da rota dos usuários. Inclusive, a CSG está com inscrições abertas para incluir outros estabelecimentos no sistema de pagamento. E os interessados, então, devem entrar em contato via e-mail atendimento@csg.com.br. Então, o pagamento do pedágio eletrônico aí da CSG também passa a ser aceito, né, em mais 5 estabelecimentos. Então, os espaços começam já a receber as tarifas nessa semana via crédito, débito ou Pix. E ainda tem 9 bases, né, de autoatendimento que estão disponíveis, bom, como todo o sistema online. Agora 9h36, a temperatura é de 20 graus. 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
1: 9:42.
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4: 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O presidente dos Estados Unidos, Donald Trump, assinou nesta quarta-feira, ontem, dia 26, um decreto que amplia temporariamente a quantidade de carne bovina que pode ser importada com tarifa reduzida e acima da cota atual. A medida começa a valer em 1º de setembro e terá duração de 90 dias. A nova cota permitirá a entrada de até 100 mil toneladas de proteínas por mês, assim totalizando o volume de 300 mil toneladas nesses 3 meses para grupo de Other Countries, traduzindo outros países. Segundo a comunicado, o produto deverá ser utilizado exclusivamente na produção de carne moída, combinado com carne bovina produzida nos Estados Unidos. Segundo a Casa Branca, a medida deve ampliar a oferta de carne bovina em cerca de 10% em relação às projeções atuais. De acordo com o Geraldo Isoldi, da Terra Investimentos, o Brasil não tem uma cota exclusiva para exportar carne bovina aos Estados Unidos. O país está incluído no grupo chamado Outros Países, que reúne diferentes fornecedores e compartilha volume anual de importação. Até 2025, esse grupo tinha uma cota de 65 mil toneladas por ano. Em 2026, o volume caiu para 52 mil toneladas, depois que os Estados Unidos destinaram parte da cota ao Reino Unido. A avaliação dos analistas esclarece que essa medida beneficia o Brasil, pois a medida exclui concorrentes como a Argentina, Nova Zelândia e Austrália de terem acesso à cota adicional. O Brasil precisa disputar essas 52 mil toneladas com outros países. Já concorrentes importantes como a Argentina, Austrália e Nova Zelândia possuem mecanismos próprios de acesso ao mercado americano. Como a demanda pela carne brasileira é elevada, a cota compartilhada costuma ser preenchida rapidamente e depois do esgotamento as exportações ficam sujeitas a tarifas maiores, reduzindo a competitividade do produto brasileiro. A decisão ocorre em um momento de menor disponibilidade de gado no mercado americano. O Departamento de Agricultura dos Estados Unidos projeta que a produção de carne bovina do país deve cair cerca de 4% neste ano, na comparação a 2025. O governo americano atribui a redução da oferta a uma combinação de fatores, entre eles a seca em regiões produtoras, menor disponibilidade de pastagens e forragem, incêndios florestais e as restrições à entrada de animais vivos provenientes do México, devido à ameaça da mosca da bicheira do Novo Mundo. Além disso, o comunicado da Casa Branca destacou que o fechamento de portos no sul dos Estados Unidos para conter a entrada da praga também afetou o abastecimento de gado para a indústria. De acordo com a Casa Branca, a interrupção resultou na perda de centenas de milhares de toneladas de carne bovina que poderiam ter sido produzidas no país. Ao mesmo tempo, o consumo permanece elevado nos Estados Unidos. O país é o maior consumidor mundial do produto em volume e ocupa a segunda posição em consumo per capita. Esse cenário aumentou a pressão sobre os preços, principalmente no mercado de carne moída, um dos principais produtos consumidos pelas famílias americanas. A ampliação temporária na cota busca atender essa parcela da demanda. Segundo a Casa Branca, a medida foi desenhada para competir principalmente com o mercado de animais de descarte e, portanto, teria impacto limitado sobre o mercado de gado terminado nos Estados Unidos. O decreto também estabelece que a carne importada deverá ser comercializada com desconto de 25% em relação ao preço de importação vigente. A estratégia, segundo o governo americano, pretende garantir que a redução de custos seja repassada aos consumidores. E a Meta concordou em pagar um valor máximo de 16,68 bilhões de dólares, cerca de 85,8 bilhões de reais, para resolver ações movidas por 29 estados norte-americanos. Os processos alegavam que a empresa projetou Instagram e Facebook para criar dependência em crianças, enganou consumidores quanto à segurança dessas plataformas e coletou indevidamente dados pessoais de crianças que as utilizavam. O acordo foi fechado durante um julgamento em um tribunal federal da Califórnia sobre ações movidas por 29 estados, evitando um dos testes mais importantes até o momento sobre alegações de que empresas de rede social causaram danos a jovens usuários. A Meta também concordou em implementar mudanças para usuários adolescentes do Facebook e Instagram em todo o país, incluindo limites diários e usos e bloqueios noturnos, segundo documentos judiciais. A empresa, sediada em Menlo Park, na Califórnia, negou qualquer irregularidade ao aceitar o acordo. As ações da Meta subiram 4,4% nas negociações de pré-mercado. As reivindicações fazem parte de uma onda mais ampla de processos movidos por estados, governos locais, distritos escolares e indivíduos, alegando que a Meta e outras empresas de mídia social alimentaram uma crise nacional de saúde mental entre os jovens americanos. O julgamento federal abrangeu alegações de procuradores da Califórnia, do Colorado, Kentucky e Nova Jersey, de que a Meta violou as leis estaduais de proteção ao consumidor. O julgamento também envolveu alegações de 29 estados de que a Meta violou a Lei Federal de Proteção à Privacidade, onde crianças, ao coletar dados pessoais de usuários que sabiam ser crianças, sem notificação ou consentimento dos pais e ao usar esses dados para treinar modelos de aprendizado de máquinas de IA regenerativa. E as exportações do agronegócio no Rio Grande do Sul somaram 3,8 bilhões de dólares no segundo trimestre deste ano, uma alta de 22,2% em relação ao mesmo período de 2025. O setor respondeu por 70,1% de todas as exportações gaúchas e acrescentou 690,4 milhões de dólares ao valor vendido ao exterior. O complexo soja liderou as vendas com 1,5 bilhão de dólares, um avanço de quase 50%. As carnes somaram 771 milhões de dólares, uma alta de 24%. Também cresceram os cereais, farinhas e preparações, que chegaram a um aumento de 70%. Na direção oposta, as exportações de fumo e seus produtos recuaram 23%, e também houve queda nos biocombustíveis e em máquinas e implementos agrícolas. A expansão do complexo soja foi associada principalmente ao aumento das vendas de soja em grão, que cresceram 55%. O estudo relaciona o desempenho à safra gaúcha de 2026, 34,4% maior do que a do ano anterior. Farelo e óleo de soja também tiveram aumento nas exportações. Nas carnes, houve crescimento nas vendas externas de frango, bovinos, peru e suínos. A carne de frango teve o maior crescimento, num valor aí de 85,4 milhões de dólares, uma alta de mais de 30%. A China foi o principal destino das exportações do agronegócio gaúcho no trimestre, com 26,5% do valor total, seguido pela União Europeia, Estados Unidos, Vietnã e Índia, que complementaram o grupo dos cinco maiores mercados. A China também teve o maior aumento absoluto nas compras, de 263,2 milhões. E a Agência Nacional de Vigilância Sanitária, Anvisa, atualizou as regras de segurança sanitária para aviões e aeroportos em todo o Brasil. A nova norma foi publicada ontem, dia 26, e estabelece medidas mais rigorosas relacionadas à qualidade de água, limpeza, gerenciamento de resíduos, controle de pragas e atendimento de saúde nos terminais aeroportuários. A regulamentação substitui normas vigentes desde 2002 e busca adequar os procedimentos sanitários do setor a atuais exigências de vigilância em saúde. A Resolução 1038 entra em vigor em 150 dias. Entre as principais mudanças está a obrigatoriedade da implantação de sistemas de gestão de qualidade voltados à segurança sanitária. A medida é exigida de aeroportos das classes 3 e 4, como Guarulhos, Brasília e Galeão, além de companhias de transporte regular de passageiros que operem aeronaves com banheiros ou instalações hidráulicas. O sistema deverá contemplar políticas de segurança sanitária, programas de auditoria, gestão documental, qualificação de fornecedores e capacitação periódica dos trabalhadores. As organizações terão prazo de 24 meses para implementar integralmente as medidas, enquanto as aéreas de gestão documental e treinamento deverão estar estruturadas em até 12 meses. Nos aeroportos, as novas exigências abrangem fornecimento de água potável, limpeza e desinfecção dos terminais, gerenciamento de resíduos sólidos, controle de pragas, sistemas de climatização e serviços de saúde. Já as companhias aéreas deverão garantir qualidade da água consumida a bordo, controle sanitário dos alimentos servidos durante os voos, a limpeza e desinfecção das aeronaves, gerenciamento dos resíduos e ações para impedir presença de insetos, roedores e outros animais que possam representar riscos à saúde pública. A norma também determina a elaboração de planos específicos para cada área de controle sanitário, incluindo o plano de gestão de água potável, plano de gerenciamento de resíduos sólidos e plano de gerenciamento de limpeza e desinfecção. Outro ponto previsto na regulamentação trata de emergências em saúde pública. Em situações de relevância nacional ou internacional, aeroportos e empresas aéreas deverão adaptar seus protocolos conforme orientações emitidas por autoridades sanitárias. Para aeroportos que pretendem iniciar operações internacionais, a resolução prevê ainda a avaliação sanitária prévia da Anvisa. A autorização depende da aprovação do cumprimento dos requisitos sanitários e pode incluir aí inspeções presenciais. E dois candidatos do Planalto confirmaram a presença na nossa Expo Inter, que começa neste sábado e vai até o dia 6 de setembro no Parque de Exposições Assis Brasil, em Esteio. E o número pode subir. Flávio Bolsonaro, do PL, irá à feira no dia 2, na próxima quarta-feira. E o candidato Romeu Zema estará no evento neste domingo. Representantes do PSD na disputa à presidência da República, Ronaldo Caiado tem uma pré-agenda marcada para o dia 5 no estado. Confirmada a vinda, ele passará na Expo Inter. No caso de Lula, que tenta a reeleição, não há nenhuma previsão de novos dados para agendas no estado. A agenda chegou a ser confirmada e foi desmarcada em função da previsão de fortes chuvas que seriam nesta sexta-feira. Véspera do início da feira, o Planalto deve ser representado institucionalmente no evento pelo ministro da Agricultura, André de Paula. A ausência de Lula na Expo Inter, ambiente pouco receptivo ao petista, já se tornou corriqueira. Durante seus mandatos, foram apenas duas visitas ao evento. Em 2003, primeiro ano do primeiro mandato do petista no Planalto, não havia grande animosidade entre o governo e os ruralistas, mas o país travava um debate acirrado em torno dos transgênicos. Em seu discurso ao lado do presidente uruguaio, Jorge Beitel, Lula prometeu que a questão seria decidida por critérios científicos, frustrando produtores que esperavam a liberação. Lula foi aplaudido mesmo assim. A liberação dos transgênicos acabou acontecendo um pouco depois. Em 2010, poucos meses antes de deixar a vaga, Lula voltou a Esteio, mas não passou pelo palanque oficial. Ele foi direto ao pavilhão da agricultura familiar, onde foi recebido como celebridade. A agenda de Flávio Bolsonaro no estado Dia 2 ainda não está completamente fechada, mas algumas atividades já foram definidas e ele deve chegar à capital às 10 horas e irá participar de gravações com os candidatos da majoritária, encabeçado por Luciano Zucco, do PL. Na sequência, irá à Expo Inter, no Parque de Exposições Assis Brasil, em Esteio, onde visitará Farsul e outras entidades. No final da tarde, participará de um comício em Porto Alegre. O local provável para o ato é a agenda de Flávio Bolsonaro no estado. Dia 2 ainda não está completamente fechada, mas algumas atividades já foram definidas. E ele deve chegar à capital às 10 horas e irá participar de gravações com os candidatos da majoritária, encabeçado por Luciano Zucco, do PL. Na sequência, irá à Expo Inter, no Parque de Exposições

0: Flávio, que é senador, o Congresso estará em esforço concentrado com votação nas duas casas. Os compromissos de Romeu Zema no Rio Grande do Sul também estão sendo definidos e o presidenciável chega na sexta-feira e ficará no estado até o dia 30. Por hora, a única agenda confirmada é a presença na Expo Inter no domingo, entre 10 e meio-dia, para conversar com apoiadores e visitar estandes de entidades do setor. Agora 10 horas 13 minutos. 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
2: 10 horas e 14 minutos.
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1: Mas eu tô falando normal?
2: Tem como falar mais baixo, por favor?
3: Meu nome é Paula Minosso, sou especialista em audição. Falar alto pode ser, sim, um sinal de perda auditiva. Claro, às vezes é personalidade ou coisa de família italiana. Mas nem sempre. Porque quando a pessoa não escuta bem o ambiente, também não escuta a própria voz. 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
2: Olá, estamos de volta com o Jornal da Manhã na Rádio Prata Serra 91.5, agora 10 horas 20 minutos, 22 graus, a temperatura em Nova Prata. 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
1: 10:26.
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18: Olá, estamos de volta com o Jornal da Manhã na Rádio Prata Serra 91.5, agora 10:30. A temperatura em Nova Prata é de 22 graus nesta manhã de quinta-feira, 27 de agosto de 2026. 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Já convido você, querido ouvinte, a estar conosco. Estamos ao vivo pelo Facebook da Rádio Prata. Também em nosso canal no YouTube. Você é nosso convidado. O microfone também é aberto para você. Então participe, mande aí as suas perguntas, traga informações que nós estaremos aí compartilhando por aqui. Pode participar também pelo nosso telefone 3242-1212. E hoje nós vamos iniciar a nossa conversa aqui falando de dois assuntos importantes, que é a infraestrutura e a saúde também. Então, dois temas, né, que impactam diretamente a vida de todos os pratenses. E quem passa aí pela região do nosso Hospital São João Batista já percebeu a movimentação intensa de máquinas e trabalhadores, né, gente? A Prefeitura de Nova Prata está executando aí importantes obras de drenagem pluvial nas vias localizadas em frente e na lateral do novo pronto atendimento do Hospital São João Batista, né, que está em obras. Para nos dar detalhes, dimensão disso tudo, né, e objetivo do investimento, prazos de conclusão, recebemos hoje no estúdio o secretário municipal de Obras e Saneamento, o secretário Gilmar Lovison. Seja bem-vindo. E também conosco, né, o secretário Evandro Frigo, de Urbanismo e Mobilidade Urbana. Bom dia.
0: Bom dia.
1: Bom dia, Sabrina. Bom dia, ouvintes da Rádio Prata. A dona Claudete, que nos recepcionou já. Então, estamos aí à disposição da comunidade em si, para alguma dúvida também que possa participar aqui. E também à disposição dos comentários aí, do que falar um pouquinho do que a gente vem fazendo, tá? Essa questão aí também do hospital que falaste. Sim, o hospital, a parte do pronto atendimento, está em fase final de construção, tá? Então, nós já tivemos então que se adiantar um pouquinho para não deixar para depois.
18: Inclusive, o administrador do hospital, né, no boletim semanal, toda segunda-feira, ele já vem alertando, então, né, a um certo tempo que iriam acontecer essas obras, né, para a comunidade também estar preparada, né, porque acaba gerando algum transtorno aí na mobilidade, com certeza.
1: Então, colega Frigo, meu bom dia também. Fica.
2: Um bom dia, ouvintes da Rádio Prata, satisfação. Sabrina estar aqui junto com o secretário de obras, o Gilmar, que ele é um batalhador aí com relação a todas as obras. Não sei, não é fácil absorver tudo que a secretaria dele tem para se conduzir, mas é um cara que ele tem uma expertise muito grande aí, consegue muito bem conduzir essas obras. E realmente, sim.
1: Bom.
18: Então, secretário aí, para a gente começar, né?
1: Certo.
18: Vamos falar, então, assim, o porquê dessa obra aí, junto à região ali do pronto atendimento, né? Qual é o principal objetivo, então, dessa obra de drenagem nessa área específica, né? Em torno do Hospital São João Batista, né? E do novo pronto atendimento.
1: Sim, essa aí é uma preocupação tanto da parte aí que administra o hospital, né?
18: Certo.
1: Quanto a nossa também, porque isso é um fato bem antigo já. E o que a gente vem fazendo agora é buscar, se não sanar na totalidade, pelo menos uns 80% a gente vai sanar. Para ficar por dentro, quem desconhece, esta água, tá? Ela vem da 470, a maior parte dela. Do outro lado da 470, tá? Então...
18: E acaba escoando ali.
1: Acaba vindo para o centro de Nova Prata. Inclusive, o colega Frigo, que é a Secretaria do Urbanismo e Irmã de Obras, não tem como, a gente tem que andar
18: não
1: junto.
18: Não dá para trabalhar separado.
1: Andar, né? Junto, isso. ele já tem projetos aí, já protocolado mais de uma, duas vezes já no DENIT, tá, pedindo que essa água fosse conduzida paralela a 470 até o Arroio das Polacas.
18: Certo.
1: Enquanto isso não acontece, ou não se tem um retorno positivo,
18: a gente
1: tem que agir, ter alguma ação. Então, a gente está fazendo uma tubulação de porte considerado bom, de metro de diâmetro, e a gente está passando com a permissão, aí, com o entendimento, aí, com a direção do clube também, do Clube Grêmio Pratense, que já existia uma tubulação que cruzava
18: também
1: esse
18: ali
1: trecho.
18: Na região, né?
1: Isso. E a gente está chegou já nos fundos do ginásio municipal. É de lá que a gente vai conduzir até aqui.
18: É uma obra grande.
1: Aqui. É, parece que não está acontecendo nada,
18: é
1: mas
18: porque,
1: é uma
18: porque
1: obra
18: é por
1: grande.
18: Baixo da terra, né?
1: É isso. Falaste bem, Sabrina. Baixo da terra a gente não consegue
18: não enxerga,
1: ver. Mas é necessário.
2: É.
1: Então, uma obra até considerada, não estava no nosso... Na nossa planilha do ano, mas tu vê, tem coisas que tem que pegar e mudar o cronograma e fazer depois.
18: E é uma ação preventiva, né?
1: Bastante.
18: Enquanto não se toma, o Dair, enfim, não toma uma decisão aí, né? O município precisa fazer alguma coisa.
2: É, até para entender, Sabrina, a gente protocolou, foram três ajustes que a gente fez no projeto junto ao DENIT. Então, eles sempre são prestativos, o Jefferson... Lá do DENIT, a gente tem que ressaltar que...
18: Eu falei Dair, é DENIT.
2: Ele é muito prestativo com relação a isso e ele explicou todo o contexto, né, que eles concordam também que esta obra ela seja de fato executada por eles ali e que sim, que o município não receba água. Nós temos que tirar água do município e não receber água para o município. Mas diante de todas as obras, todo o envolto e volume que eles têm de obra com relação à serra, com relação a esses eventos climáticos que eles vêm e começam a afetar, eles querem dar atenção e, ao mesmo tempo, eles ficam sem muita ação para conseguir executar.
18: Sim.
2: Mas, sim, é uma vontade do DENIT, vai ter uma parceria com o município no momento que o DENIT se envolver nesta obra. E, enquanto isso, é essa questão que o Gilmar acabou de falar. Porque realmente a gente tem que ter uma outra condução paliativa ou segura ou 100% eficaz para que ali quando aconteça um volume maior de chuva, a gente não possa ter vários transtornos como a gente tinha antes ou a gente
18: até
2: teve
18: porque,
2: antes.
18: Até porque, né, o fluxo aí da nova estrutura do PEA também exige, né? Nós
2: exatamente.
18: Não podemos, né, deixar tudo isso à mercê de acontecer algum
2: exatamente.
18: Transtorno ali, né, num ponto importante.
2: Exatamente. O novo PEA está em fase de... Logo mais vai estar pronto, vai ser inaugurado. Então, o Gilmar também ele consegue melhorar essa fala ali. Mas é uma questão que a gente tem que dar segurança na questão da drenagem. Não adianta a gente entregar para a comunidade um PA e a gente não conseguir trabalhar...
18: Dar o suporte de infraestrutura ali, né?
2: Exatamente.
18: Tá certo.
2: Exatamente.
18: Então, o secretário já falou um pouquinho, né, sobre detalhes aí, né, da questão, detalhes técnicos da estrutura, né, que está sendo aplicada aí. Então, a tubulação... O senhor falou
1: de um metro.
18: De um metro, né? Então tá. Vai ter bocas de lobo?
1: Tem as caixas de inspeção durante
18: as
1: o trajeto
18: caixas,
1: todo,
18: certo, né?
1: Né?
18: De captação
1: isso,
18: ali.
1: Isso, tem uma caixa bem maior de recepção depois do ginásio até a entrada no pátio lá dos terrenos aí do clube, né?
18: Uhum.
1: Tem outra, tem mais uma interna no próprio terreno, tem outra com... A divisa com o hospital e tem duas aí na rua. Então tem várias inspeções.
18: Sim,
1: né?
18: E depois, além, né, disso tudo, provavelmente vai ter a repavimentação ali, onde foi mexido
1: lógico,
18: tudo,
1: sem
18: né, gente?
1: Sim. Isso entra então, na finalização do ponto
18: de todas as vias ali alteradas, sim. Então precisa também um pouco de paciência, né, da comunidade por essa parte, né? Porque precisa ser feito, né? Além da parte subterrânea, então depois, né, os detalhes também.
1: Sim, até ponto de detalhe, que daí o colega Frigo pode também agora contribuir. A gente vai ter que mexer também na canteiro central ali, porque a abertura,
18: Perfeito, pra abertura.
1: Ela vai ser diferente, é um acesso de pronto atendimento, é SAMU que está aí também. Então, isso a gente vai ter que passar por uma transformação aí também.
2: Exatamente, a gente trabalhou a questão junto ao Conselho de Trânsito, isso. Então, ali na frente, no momento que tiver o PA, tiver praticamente pronto, toda essa parte, não só a vegetação na frente, da calçada, aquele muro,
18: que é bem
2: vai virar estacionamento
18: ali, né?
2: E o canteiro central da Cônego Pérez, a gente também vai sofrer uma modificação, que vai ser removida essa parte ali, para ter, vai ter área de manobra, área de estacionamento, vai ser feito todo um trabalho ali na frente para poder. Por quê? Porque nós vamos ter um volume maior, um fluxo maior de veículos ali no novo PA. Então, o Gilmar, como Secretaria de Obras, já está se preparando com isso, né?
18: Certo.
2: Então, logo mais a gente vai ter mais essa intervenção ali para se fazer, envolver, inclusive, a RGE, que tem questão de
18: sim,
2: fiação, tem umas muflas que passam por baixo ali com relação à questão dos fios. E a gente precisa todo esse trabalho para ser feito também. Então, não é só drenagem, tem todo um envolto para nós conseguir viabilizar com que o PA
18: funcione. E tem alguma previsão de pavimentação asfáltica ali ou vai seguir nos paralelepípedos?
2: Não, a questão ali na Cônego, hoje não está previsto pavimentação
18: sim,
2: asfáltica,
18: né?
2: Então, a gente tem vários outros projetos de pavimentação e que bom que tu tocou nesse assunto, Sabrina. Na segunda-feira tem a licitação, né, Gilmar, da Placidina. Então, segunda-feira acontece a licitação da Placidina. Torcemos para
18: que... finalmente já agora.
2: Vamos torcer que a licitação tenha as empresas aí, sejam elas aptas a conseguir serem homologadas para fazer a pavimentação. Então, vai começar esta obra aí também. A gente pretende conseguir entregar até o final do ano, dando tudo certo, vamos ter a Placidina na totalidade.
18: Olha aí, né? Que boa notícia também, nossa, né? Para nossa comunidade.
1: E a vinda aí do colega Frigo também, já que hoje estava marcado para o secretário de Obras vir, aí convidei o Frigo também pelo seguinte. Essa é mais uma intervenção que vai acontecer na Placidina e alguns esclarecimentos poderão ser melhores, até para tirar dúvida da comunidade.
18: Da comunidade.
1: Sim, então segunda-feira, tá? A gente está aguardando que apareçam empresas, de que tenha uma disputa, que se ache um vencedor, alguém habilitado para fazer esta obra, tá? Então a Placidina, sim, ela vai ser toda feita, ela vai ao encontro de onde terminou o asfalto de ponta a ponta, tá? E também ela vai sofrer uma intervenção de trânsito na capital de São Cristóvão também,
18: sim,
1: que vai mudar precisa, bastante. Né? E ela vai descer pela Cristo Rei, tá? Com pavimentação asfáltica.
18: A Cristo Rei?
1: É sim. Aquela que sai no primeiro trevo e que vai à Vista Alegre, tá?
18: Uhum.
1: Então assim, ela vai sofrer toda essa mudança, essa modificação, tudo junto, tá? Então já quando começa é para fazer tudo.
18: Já vai fazer tudo.
1: Tá. E a questão aquela que já foi publicado, que está em estudo, a instalação de até 20 lombadas eletrônicas, tá? O principal motivo de estar aí é esta Placidina, tá? E essas lombadas, elas são específicas aonde e tem trânsito de muito fluxo.
18: Fluxo, sim. Provavelmente.
1: Ela não vai ser num local para substituir um quebra-mola existente e tal, não. Ela vai ser aonde realmente é necessária.
18: Esse é um assunto que deve ter gerado bastante curiosidade, né? Inclusive de você aí, querido ouvinte. Nós também trouxemos essa informação por aqui, né? Que o município está realizando aí um estudo para a implantação de até 20, né, pontos de lombada eletrônica. Nós vínhamos falando sobre esse assunto já há muito tempo, né? Inclusive, num sábado que tratamos de infraestrutura, organização urbana e tudo mais, que o município estava, né, fazendo esse levantamento para poder fazer o estudo para a implantação dessas lombadas, né? E na hora da compra, gente, precisa, claro, na hora de licitar, né, uma quantidade que não tenha que fazer daqui a pouquinho, né, uma licitação, outra e outra. A gente sabe de todos os trâmites legais. Então, assim, esses 20 pontos, na verdade, a intenção é que se licite isso e provavelmente vão sendo aplicados ao longo dos estudos, não é mesmo?
2: É, exatamente, Sabrina. Eu acho que essa tua fala foi muito, muito importante porque a gente veio trabalhando nesse estudo para entender aonde que o município de fato precisava essa questão de lombadas eletrônicas. Uma vez que lombadas eletrônicas, a gente elimina o quebra-mola, a gente consegue dar uma outra cara na cidade, a gente consegue criar um trânsito educativo e com segurança, não que o quebra-mola não faça isso, mas também é uma ferramenta. E a lombada eletrônica, ela é justamente, a gente fez estudo para vias pavimentadas, as vias asfaltadas.
18: Asfaltadas, claro.
2: Então, como o Gilmar muito bem falou da Placidina, que a gente tem a licitação e dentro desta, depois da obra toda ela concluída, que ela vai ligar norte e sul da cidade, vai ser uma via arterial de grande fluxo, a gente precisa dentro dela colocar as lombadas eletrônicas. Porque se a gente não colocar esse sistema, a nossa pista, o asfalto ficar ali totalmente, ele...
18: A mercê, né?
2: Ele vai virar uma pista de corrida. Uhum. Né? Todo mundo vai andar rápido ou algo nesse sentido.
18: E toda a comunidade sabe, né? Que a Placidina é uma grande via, vai ficar maior ainda, né? O fluxo de veículos é intenso. Então, é necessário as intervenções, né?
2: E como também a Luiz Marafon, que liga Protásio Alves, também vai receber alguma coisa. A Buarque, que a gente fez lá na curva do Farina, que a gente fez já um trabalho paliativo junto à Secretaria de Obras e o pessoal de pintura, que colocou tachão em virtude de vários acidentes naquela curva. Então, a gente também vai trabalhar em lombadas eletrônicas nesses pontos. Justamente é para fazer com que a gente consiga dar segurança para quem ali transita, quem usa da via. E aí não é como muitas, a gente viu vários questionamentos no sentido que, vamos colocar lombada eletrônica numa rua que já tem quebra-mola, uma rua que tem calçamento, que está difícil de andar num calçamento, que precisa de manutenção, e mesmo assim vamos botar lombadas eletrônicas. Não é isso, a lombada eletrônica ela não vai na área central, não vai na parte onde tem calçamento, não vai nesse sentido. É justamente nós vamos trabalhar nas vias arteriais de grande fluxo.
18: E conforme estudo, né, gente, não significa que vão ser instalados 20 pontos, assim, né,
2: exatamente, Evandro? Exatamente. A licitação é um registro de preço que a gente contratou, vai contratar várias, mas a gente vai pagar no momento da instalação dela. Então, elas vão ficar lá, reservadas, num saldo, que a gente, bom, a gente vai implantar 5 pontos, beleza.
18: Até porque precisa uma empresa para administrar isso, né?
2: Exatamente, exatamente. Então, todo é um processo que, posteriormente, a licitação, as implantações, a gente volta aqui a falar, a explicar para a população, mas, de fato, vai ser para fazer com que a gente consiga ter segurança no trânsito do município.
18: E todo mundo, né, concorda, acredito que isso seja unânime, que o nosso trânsito precisa, né, de pontos aí com maior segurança, porque o fluxo está cada vez mais intenso, né, o nosso município cresce em todos os sentidos, e as lombadas fazem parte, é claro, assim como foram instaladas sinaleiras, né, quando necessário, então vão vir também.
2: É uma questão de mobilidade urbana que a gente precisa entrar com este projeto também, porque, como tu disse, Nova Prata cresceu, Nova Prata está com fluxo diário de mais de 20 mil veículos aí circulando diariamente, então a gente precisa fazer com que esse fluxo também ele seja uma forma segura de transitar, de andar e de ser no município. Então,
18: e já que estamos falando disso, né, nós recebemos algumas ligações, inclusive, sobre a questão das vagas rápidas e do estacionamento pago, né, rotativo. Porque os vereadores falam muito nessa implantação do estacionamento rotativo, né, pago, e o município vem instalando as vagas rápidas e tu já falou, né, Evandro, em outra oportunidade, que se vai ampliar isso.
2: Já temos mais 20 pontos, 22 pontos em outras ruas paralelas não centrais, um pouco as outras avenidas, que vão receber mais vagas rápidas, que é uma questão que a gente entende que está funcionando muito bem, e em alguns pontos a gente vê que o pessoal faz questionamento, dizendo no sentido que na parte de fiscalização, que daqui a pouco não está funcionando, um ou dois pontos. Mas isso no montante de 40, de 20 pontos que representa 40 caros, é um percentual muito baixo que sempre, todo e qualquer projeto, independente se tu tiver rotativo 100%. Pago, se tu tiver o instrumento que tu tiver ali operando no trânsito, tu não vai conseguir ele ter 100% efetivo. Mas tu vai conseguir chegar num bom número, que é que nem o que o Gilmar falou. A questão da drenagem, a gente prevê sanar o problema, mas a gente não consegue garantir o 100%, que daqui a pouco acontece um evento climático de 300, 400 milímetros de chuva, como já ocorreu, a gente não consegue ter, né, Gilmar? Então, a questão mesmo é a questão do trânsito rotativo pago. A gente já ouviu dos vereadores que eles estão fazendo um projeto de indicação, de algo nesse sentido, uma ideia, e é importante eles fazerem esse estudo e trazer pro prefeito, junto com a administração, para em conjunto a gente entender. Eu acho que é válido esse trabalho e é válido a gente entender as propostas. Eu entendo que a vaga rotativa rápida é uma questão que funciona muito bem e por isso que nós estamos ampliando. E com certeza a população ali, quem recebe ou a quadra que recebe, eles ficam muito satisfeitos.
18: Inclusive, Evandro, Gilmar, eu recebi uma ligação de um ouvinte, né, um empresário, do ramo do comércio, enfim, também sobre isso. E ele mencionou em algumas questões aí sobre terrenos que o município disponibiliza, que poderia estar sendo feito estacionamentos, né? Então, eu até gostaria que vocês comentassem um pouco isso, né? Ele citou um exemplo do estacionamento, que era aquele terreno que era utilizado para o estacionamento da Secretaria de Saúde, ali nas proximidades do Sicred, ali, né? Uhum. E que hoje toda a comunidade usa. É possível isso? Não é possível viabilizar? Como é que a gente pode explicar isso para a comunidade?
2: Não, a gente já fez estudos. Buscamos também na Cônego Pérez, que é uma avenida ali que ela sofre bastante, a Cônego, próximo ao hospital ali, né?
18: Uhum.
2: E aí a gente, como são terrenos particulares, ou esses terrenos particulares a gente sentiu bastante restrição com relação ao proprietário.
18: É uma resistência.
2: Termo, a gente tem que botar horários e tudo mais. Então a gente pretende criar vagas, criar uma estrutura de mobilidade junto a essas ruas, esses lugares mais problemáticos. E aí que a gente entra na questão das vagas rotativas rápidas, que é uma forma que a gente encontrou que funciona bem e que consiga atender. Então, sim, fizemos
18: num primeiro esse estudo momento
2: também, mas a gente entende que ainda a vaga rápida consegue suprir, que é uma questão que a administração, junto com o prefeito, ele levantou esse teste e foi uma tacada de mestre, eu digo para ele, porque foi uma coisa que funcionou muito bem. Isso eu defendo sempre. Porque
18: então, em primeiro momento, é isso que vai... Né?
2: É isso que a gente...
18: A pessoa que ligou, né, o ouvinte que ligou, ele falou até em alguns terrenos do próprio município para fazer esses estacionamentos.
2: Sim, mas aí os terrenos que a gente tem centrais, que é do município, é justamente esse no lado do Sicred.
18: É só isso.
2: E aí depois a gente tem os outros que são mais desvinculados, mais fora do centro.
18: Não,
2: e o nosso,
18: e daí
2: o
18: não
2: nosso
18: pode.
2: Problema todo é na área central, que a gente tem o maior
18: o fluxo.
2: Do fluxo dos problemas, né? Então, a gente daqui a pouco vai fazer lá, daí daqui a pouco... Ele não é tanto usado, entende?
18: Uhum.
2: Então, fora do centro, que é.
18: Sim, sim. E daí tem que investir nisso, né? Isso. Tem todo um cuidado.
2: Por isso dá vontade dos rotativos rápidos centrais, que daqui a pouco a gente consiga melhorar e dar mais atenção.
18: E então, né, o executivo também está aguardando então esse estudo, né, dos vereadores, porque aí as pessoas às vezes nos ligam, nos questionam nesse sentido, né? Porque, contrapontos, o prefeito, né, fala em vagas rápidas, os vereadores estão falando em estacionamento pago,
2: rotativo
18: pago, né, enfim. Então é isso, ó, os vereadores estão fazendo esse estudo, né.
2: Acho muito válido o estudo deles, eu acho que é importante assim que eles tiverem o estudo, fazer essa indicação, para a gente poder avaliar junto.
18: Perfeito. Então, né, como o município planeja expandir a infraestrutura urbana e crescimento imobiliário sem prejudicar áreas verdes. Zélia Vicente.
2: Desculpa, como?
18: Como o município planeja expandir a infraestrutura urbana e crescimento imobiliário sem prejudicar áreas verdes?
2: Tá, consegui. Como é que é o nome dela?
18: Zélia.
2: Zélia, bom dia. Muito boa a sua pergunta, Zélia. A gente tá, só para te entender, Zélia, nós estamos na reforma do plano diretor agora. Então, nós avançamos ele, nós estamos praticamente com 70% do plano andando, né? Então, nós vamos ter índices construtivos que vão ser modificados no centro. Como nós vamos, como nós temos muitos vazios urbanos ainda, sim, em vários locais, que eles possam ser explorados. E dentro desses vazios urbanos, a gente tem as áreas verdes que a qual ela se refere. Então, para tudo isso, a gente consegue, inclusive, no estudo de mobilidade do plano diretor, a gente consegue até segurar que o município amplie o pulmão verde dele. O que é o pulmão verde? A área verde, para que a gente crie um pulmão aqui de estrutura, de floresta, de mata mais verde, para fazer com que a gente atenda toda essa demanda. Mas sim, está se fazendo um bom estudo junto à secretaria, junto com técnicos externos, internos. Então tem essa comissão que se reúne a cada 15 dias. E o avanço tá bem interessante e nós vamos atender essa pergunta dela.
18: Evandro, para o ouvinte que não tem conhecimento aí técnico, tem como tu explicar um pouquinho o que é o plano diretor?
2: Sim, o plano diretor, o que é? Ele é o plano que é o plano diretor da cidade, né? O que manda a cidade, e ele é dividido em várias zonas, né? Então, nos bairros tem um índice construtivo que é uma zona...
18: É um planejamento,
2: exatamente,
18: né?
2: Exatamente, é um planejamento da cidade. Então, nas áreas centrais nós temos mais índices construtivos. Nos bairros a gente não tem tanto índice construtivo, então lá ele vai dizer se é só residencial, se é só comercial, quantos pavimentos a gente consegue, quantos andares a gente consegue construir. Os vazios urbanos que a gente tanto fala são áreas que ainda podem ser exploradas, né, em vários pontos da cidade, não só na Cônego Pérez, como hoje agora a Cônego Pérez, sentido Rio Branco, ela está sendo muito explorada. Então nós temos outros lugares da cidade que possam ser explorados, então isso a gente chama de vazio urbano, né? Então é basicamente esse estudo, e esse estudo ele consegue nos mostrar, inclusive, onde que a gente consegue ter um conjunto habitacional que o prefeito tanto busca e tanto quer, entende? Então, esse estudo está nos mostrando também esses fatores. Então,
18: isso é a importância da atualização.
2: Consegue atender todas as classes, né? Então, todas as questões municipais a gente consegue atender através do planejamento.
18: Perfeito. Então, aí ficou a explicação também. Secretário Gilmar, outras obras em andamento?
1: Bom, então, a gente já mencionou a Placidina, então, edital segunda-feira. Tá? Está publicado a ponte de divisa com Protásio Alves, a do Boareto, São Jorge, se não me engano.
18: É, essa que sempre fica submersa ali, então, né? Tem problema.
1: Dia 4 do 9. Então, olha.
18: Semana que vem já.
1: Já tem mais uma obra aí que a gente almeja que logo se concretize, que tem uma empresa já que...
18: Então, na próxima sexta-feira.
1: Que seja homologado. Sexta-feira. Sim. A garagem da prefeitura está nos finalmente, porque o edital ele acontece num dia, mas ele demora vários dias para concluir.
18: Sim, tá? Porque tem os prazos.
1: Exato. Então, a gente está aguardando.
2: Concretizou o vencedor. Agora só está na fase de ordem de início.
1: Então, eu acho que de assinatura de contrato, né?
2: Isso aí.
1: Deve ser uma empresa de Serafina, se não me engano.
18: Ah, perfeito.
1: Tá. Então, a gente vai ter uma construção nova das garagens, tá? Que era necessário para quem conhece, para quem viu. Está caindo, né? Então, e já caiu também um pedaço. Então, isso aí a gente tem que...
18: É necessário.
1: Prezar por ter proteção dos equipamentos, do material que chega.
18: Né?
1: E também de segurança, né? Porque quando tem alguma coisa ameaçando cair, já é um problema. Então, isso aí já está, tá?
18: Já está em andamento, então.
1: Em andamento, vai entrar. Nós, em breve, teremos publicado a drenagem do bairro Sagrada Família e também entre o Cola e a e o São João Bosco, né?
2: Exatamente.
1: É uma melhoria toda nessa drenagem aí de Porte Grande. Então, é um recurso do Funrigues aí, que foi cadastrado com a Secretaria do Urbanismo, e uma contrapartida do município, lógico. Então, vai ter essa obra também de grande importância, né?
18: Sim, está crescendo também a cidade por aí,
1: tá,
18: né?
1: Está crescendo também, logo mais será publicado, acho que está na fase final dos projetos da Avenida Independência, que essa, para quem é de lá sabe bem onde é a Independência, alguns podem conhecer ela, mas não sabem o nome, né? É aquela do que tem o trevo, onde tem o cascão aí da 470, que liga à Estrada Buarque. Então, vai ser um asfaltamento nessa via, porque ela é de grande fluxo também. Tá? Então, tudo isso... E essa prevenção aí desse estudo, desse registro, tá? Dessas lombadas eletrônicas, a gente não sabe na totalidade onde vão, quantas vão, mas ela é para ter essas reservas.
18: Exatamente.
1: Porque quando a gente larga uma via rápida, a gente não sabe a consequência que é, né?
18: Precisa
1: ou a gente instala diversos quebra-mola, ou a gente educa de alguma forma diferente. E também, eu gosto, porque paga quem deve, né? Quem cuida, quem...
18: Sim, não precisa se preocupar,
1: não, né? Não, quem anda no limite dos 40 por hora, que é o código de trânsito, né? Em vias urbanas, né? Não é um município que
18: ninguém inventou
1: isso. Ninguém inventou, né? Então, a gente está ali para... desenvolvemos a cidade, dá um ar mais moderno, tá? Continuamos com a reposição, as melhorias diárias no calçamento, tá? Nós não paramos nenhum dia, embora tenha equipes de reparos de pequeno porte, né? Que seriam os pequenos reparos que a gente diz de 10, 5, 10, 20 metros quadrados. Sempre, todo dia, uma equipe ou duas equipes estão na rua, sempre. Só que quando tu mexe, às vezes o problema não é em cima, ele começa lá embaixo.
18: E aí a obra começa... é maior.
1: Sim, ó, a gente tá com uma abertura lá na Cristo Rei, tá? Aquilo lá era um buraquinho, até um orador lá passou uma foto, tá cedendo, tem um buraquinho lá, tá cedendo, tem que vir tampar.
2: Virou uma cratera.
1: Era uma cratera de 50 metros de comprimento.
18: Né? Meu Deus.
1: Então lá, tem que querer pôr o calçamento ainda.
18: Mas tem que impactar lá, né?
1: Eu vou aguardar, porque essa via vai ser asfaltada. Eu acho que a gente vai remover, porque se tiver um vencedor agora logo, tá? Que a gente não tem que fazer uma nova publicação,
2: né?
1: A gente já inicia, já deixa limpo e já vai pelo asfaltamento mesmo.
18: Começa,
1: né?
18: Pelo problema.
2: Tá? Exatamente.
1: E ainda bem que deu o problema antes, porque senão o asfalto não é a segurança de que não ceda, né?
18: Perfeito. Importante, estávamos falando sobre as regras do trânsito também, né? Que nas vagas rápidas também, né, as pessoas respeitem, então, né, o tempo dos 30 minutos e liguem o pisca-alerta, né, gente? Para sinalizar de que essa vaga é uma vaga rápida, né? Porque se tem um carro aí, às vezes fica difícil de ver, né, a sinalização aí, né, a pintura de amarelo. As pessoas, alguém aqui me mandou mensagem também pelo nosso WhatsApp pedindo da Capela Mortuária.
2: Então, Capela Mortuária, respondendo ali, a gente está agora nos finalmente, então a parte interna dela está praticamente pronta. Secretaria de Assistência Social, Secretaria Grace, está fazendo a compra agora das mobiliários, que são cadeiras, que são as questões internas. Demais, ela está pronta. Instalação de ar agora, que vai ser feita a instalação. E a parte externa, que é a parte de acessibilidade e pergolado que a gente vai fazer. Então, a gente já está estimando a fase final ali. Mas...
18: até ali, perto de Finados, deverá...
2: 30, 45 dias a gente estima, então...
18: Até antes disso, então.
2: Para conseguir, daqui a pouco, fazer essa entrega. 45, 50 dias, vamos trabalhar nesse número, em função até dos eventos climáticos, se chover.
18: Certo, mas certo.
2: Que é a obra externa que a gente...
18: E o ginásio?
2: O ginásio... Pode falar, Gilmar, por favor, vai firme.
1: Até eu estive fazendo, junto ao prefeito, daí uma visita... realmente para deixar no conhecimento do prefeito a questão das drenagens, que
18: certo.
1: Nós vamos já estar tirando aquela água também do ginásio, né?
18: Sim.
1: Para ela também não afetar nem o ginásio, nem o território do clube lá, nem a parte do pronto atendimento. Então a gente já aproveitou e fez toda a visita ao redor das obras do ginásio, né? E ele também está na mesma fase, né? Na fase de ir finalizando. Então, o que acontece é que são vários pontos. Você teve vários projetos.
18: É uma obra, né? Nunca é sozinha, né?
1: Não, eram vários projetos que foram sendo adicionados, não é isso?
2: Exatamente.
1: Porque realmente se tinha uma questão contratada lá no passado, né? E ela não vingou no momento. A gente pegou aquela e foi aumentando, certo. aumentando. Mas está bonito. Tá bonito, é, olha, eu acho que...
2: Recebeu pinturas...
1: Eu acho que vai ser bem-vindo quando ele...
0: Ótimo. Transformar.
1: que é o telefone, né? Mas ficou... Eu tô achando que nós vamos fazer uma entrega bem importante para a comunidade, sim. Até pelo prazo que faz 8, 10 anos que estava parado.
18: Sim.
1: Lógico que a gente está demorando a dar uma entrega, não sei. Porque faz tão pouco tempo que a gente está mexendo nele.
2: É tanto ele quanto
18: só
2: a capela,
18: uma,
2: né?
18: Só uma atualização, né?
1: É só uma atualização. E cada momento é uma atualização. É. A gente não partiu com a ideia de ter... É um projeto já que tinha sido iniciado de uma forma. E a gente vai ter que ir adaptando outras junto, né?
2: Mas acho que é até importante falar de uma outra obra que a gente tem, que a gente menciona há pouco, mas é uma obra que ela vai ser de grande importância, que é um posto de saúde que a gente está fazendo ali.
18: É porque ele fica meio escondidinho, né?
2: É, mas é uma obra que ela está andando muito
18: gigantesca.
2: Bem.
18: Gigantesca.
2: É uma obra que está andando muito bem, está com 70% da obra. Exato. A empresa está conseguindo cumprir um cronograma. É uma das obras que estão avançando dentre elas, das todas licitadas, mas é a que é melhor a gente está conseguindo conduzir.
18: Então, explica bem a localização aí, Evandro.
2: Atrás das casas das ferramentas ali, tem aquela rua lá no final do loteamento do Toscana 1, a gente tem esta obra que ela vai ser de grande importância, não só para o centro, mas também para toda a região ali. Então é uma obra bem bacana e o pessoal pode sim ir lá passar para ver esta obra ali. Então tem mais esta obra que o município está fazendo e está sendo conduzida, e o Gilmar trabalhou muito nessa obra
1: eu
2: também.
1: Eu achei engraçado quando tu falou escondidinho. Você vai ver o que é daqui uns anos.
18: É que não fica tão à mostra, né?
2: Mas é centro.
1: Centralizado.
18: É considerado o centro, mas, tipo, mas as pessoas não passam todo dia ali, né?
1: Vamos só imaginar loteamentos ele lá onde que é também, ó.
2: Mirante.
1: O Mirante, né? Que é o outro loteamento lá na sequência.
18: O Quiomento tem.
1: Livate, tá, o Quiomento. Aquilo lá era totalmente agrícola.
18: Deserto, né? É. Olha aí.
1: Então é isso aí. Hoje é escondidinho, mas logo.
18: Mas logo vai estar bem no centrão.
1: Vai estar no meio de dois bairros, Santa Cruz e Sagrada Família.
2: Exatamente. Uma bela obra.
18: A Zélia escreveu mais uma vez aqui, vamos ver. Ó. Considerando o crescimento da frota de veículos na Serra Gaúcha, com o plano diretor de Nova Prata, como o plano diretor de Nova Prata pode aplicar o conceito de ruas completas no centro da cidade para mitigar a poluição atmosférica e sonora, sem prejudicar o acesso do consumidor aos comércios e restaurantes locais?
2: Vamos lá então, Zélia. Mais uma bela pergunta, hein? É, as perguntas bacanas aí, a Zélia. Falando sobre a questão do crescimento dos veículos e tudo mais, então, junto com o estudo do plano diretor, da revisão, a gente, por decreto e por obrigação, a gente precisa fazer o estudo de mobilidade urbana. Então, esse estudo de mobilidade urbana, ele está começando a se planejar. Então, Nova Prata, nós vamos melhorar fluxo de ruas. Vai ter ruas binárias. O que é uma rua binária? Uma ida, uma vinda. Então, a gente está fazendo todo esse estudo também com a equipe lá do urbanismo, na parte de mobilidade urbana e de trânsito. Eles estão fazendo esse estudo porque, concomitante ao plano diretor, a gente vai ter que ter esse estudo de ruas binárias, mão única para um lado, mão única para o outro. E a questão da poluição que ela tanto fala, claro, a gente está recebendo a questão dos carros elétricos que estão chegando e vai melhorar isso aí. Como também nós temos a questão que a gente já falou com a brigada e a gente está montando a questão do decreto, que são esses autopropelidos. O que são os autopropelidos? São aquelas motinhas elétricas que elas estão chegando muito forte que vai ser um modal de trânsito muito forte agora no verão. Isso nos preocupa, porque tem muitas pessoas que não têm nem habilitação e estão andando nas ruas. E isso a gente buscou junto ao Ministério Público e junto à Brigada como conduzir isso. Então, acho que isso também eu consigo responder a dona Zélia ali, que é uma questão que ela vem forte e o município também tem que começar a estudar desta maneira para conseguir dar atender de forma correta esse pedido dela aí também.
18: Perfeito, muito obrigada então aos secretários, né? O nosso tempo passa rápido por aqui, já são 11 horas e 10 minutos. Eu agradeço a disponibilidade, né, em terem vindo aqui prestar esses esclarecimentos, né, trazer informações importantes para a comunidade, mas deixo também o espaço para fazerem as considerações finais.
2: Tá bom.
1: Bom, então, fico grato também pela disponibilidade de espaço e a gente sempre que for acionado aí, for convidado ou tiver alguma dúvida ou algo novo que a gente tenha também a acrescentar, a gente vem, a gente faz questão de tornar sempre a maior informação de como está para a comunidade inteira. Tá? Que nem sempre a rede social fala tudo, né?
18: Exatamente.
1: Então a gente gostaria também e gosta de estar presente nisso. Uhum. Que o que a gente vem trazendo é realmente o que é, o que está acontecendo e como está acontecendo.
18: Perfeito.
1: Então, meu abraço a todos os ouvintes e estamos sempre à disposição.
2: Eu também aqui quero deixar um abraço em especial, junto com o secretário, pro Bariga, para a Márcia e para a Marta, lá do São João Bosco, que a gente conseguiu fazer as bases para a implantação de uma nova parada, numa parada padrão. A gente instalou uma parada provisória de ônibus justamente para atender a demanda no momento, que estava bem ruim, estava chovendo, e aquela parada é provisória e agradecer ao secretário de obras que, em conjunto com a Secretaria do Urbanismo, nós vamos conseguir entregar a parada nos próximos 20 dias. Eu sei que já o pessoal já foi pegar as medidas lá hoje, já está confeccionando. Então, logo mais nós vamos ter uma parada padrão como aqui da cidade. Então, mandar um abraço a eles, que eles entendam, que eles estendam isso a todos lá da comunidade. E agradecer mais uma vez o espaço da Rádio Prata, sempre bem prestativa aqui a ti, Sabrina, e a todos os ouvintes aí, um bom dia e um ótimo final de semana.
18: Obrigada, né, em nome da Rádio Prata também, né, por sempre atenderem o nosso chamado e trazer esclarecimentos à comunidade. E você que nos acompanhou, obrigado pela companhia, pela parceria e pela audiência sempre, né. Nós vamos por um breve intervalo e na sequência voltamos com mais informações.
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19: 11 horas e 13 minutos.
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18: Né? Nós vamos por um breve intervalo e na sequência voltamos com mais informações.
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19: 11 horas e

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2: Onze horas e 17 minutos.
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0: Olá, estamos de volta com o Jornal da Manhã. Agora são 11 horas 25 minutos. A temperatura em Nova Prata é de 23 graus. 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

0: E vamos com as informações do esporte, né, Jonas? Porque amanhã tem Grenal, não é mesmo?
1: Isso mesmo, Sabrina. Eu só tô atualizando aqui a que travou a minha tabela. Me dá um segundinho aí. Tem alguma informação para trazer junto? Para me ajudar? Me socorrer?
0: É, então, o Internacional e o Grêmio se encontram aí pela Copa do Brasil após 34 anos. Os arquirriviais reeditam o clássico histórico das quartas de final de 1992, na mesma fase aí, neste ano de 2026. A última vez que o Grenal realizado na Copa do Brasil teve o antigo Olímpico Monumental como palco da ida e o Beira-Rio na volta. Dessa vez, é o contrário. A Casa Colorada abre a série e a decisão será, então, na Arena. O primeiro jogo está marcado, então, para amanhã, quinta-feira, dia 27, às 20 horas, horário de Brasília. E o segundo duelo será realizado, então, no mesmo horário, na próxima quinta-feira, dia 3. Depois de dois empates em 1-1, no Grenal de 92, aí o Inter venceu o Grêmio nos pênaltis por 3-0 e avançou à semifinal. Posteriormente, se consagrou o campeão da Copa do Brasil de 92. A ida no Olímpico Monumental teve gols de Alcindo do Tricolor e Gerson do Colorado. Esse segundo marcou a volta no Beira-Rio, que também contou com a bola na rede de Carlinho. Nos pênaltis, o Grêmio desperdiçou três cobranças: Alcindo, Wilson e Jandir. Gerson, Marquinhos e Célio Silva converteram para o Inter. Vamos ver se não vai dar ruim aí, né? Eu, como boa gremista, aí não consigo ser imparcial. Dessa vez eu quero diferente.
1: Salve o Corinthians! E o Grenal terá estreantes do lado do Grêmio. Hoje nós vamos falar sobre as estreias do Grêmio e também do Inter. No Grêmio, mais do que vencer o maior rival no Grenal, é visto o Grêmio como a oportunidade certa para Luiz Castro ganhar tranquilidade no trabalho. A partida desta quinta-feira, hoje às 20 horas, no Beira-Rio, é
0: hoje
1: o primeiro...
0: Hoje não, amanhã.
1: Amanhã, no mas, meu Deus. Amanhã é o primeiro dos duelos que fazem parte do ultimato dado por Paulo Pelaipe após a derrota para o Bragantino no último domingo. Foi o que tu leu, né? Exatamente. nós estamos perdidos em função desse Grenal. Embora o Grenal, já no Inter, seja o quinto clássico do ano, a partida desta quinta-feira no Beira-Rio terá um componente de novidade para alguns jogadores do Inter. Entre os prováveis titulares, o zagueiro Maripan e Matheus Bahia e o goleiro Matheus Cunha terão a primeira experiência em um dos maiores clássicos do futebol brasileiro. Maripan chegou ao clube durante a janela de transferências e rapidamente assumiu o espaço na equipe. Matheus Cunha, por sua vez, ganhou a condição de titular após críticas e falhas. Para ambos, o duelo pela Copa do Brasil será a estreia diante do Grêmio, vestindo a camisa colorada. Do banco de reservas, a lista de possíveis estreantes é ainda maior. O meia Caleb e os atacantes Tony e Nicolas ainda não disputaram o Grenal e poderão ser utilizados durante a partida. Os dois últimos contratados recentemente treinam há alguns dias no CT Parque Gigante e devem aparecer como alternativas para o decorrer do confronto.
0: Nós estamos tudo perdido, né? Você hoje na agenda cultural, eu agora no Grenal. Gente, hoje é quinta-feira, é hoje o Grenal.
1: Tudo em função que amanhã, meus caros amigos e ouvintes, inicia o horário eleitoral gratuito.
0: No rádio e na TV. Então se prepare também, né? Porque você vai ouvir então os candidatos aí no seu radinho e também na televisão. Então tem o horário, né, da propaganda eleitoral gratuita a partir de amanhã, dia 28.
1: Isso mesmo. Então,
0: inclusive, o nosso Jornal da Manhã vai atrasar um pouquinho, né, Jonas?
1: Ele começa às 7h25 da manhã, amanhã pela manhã. E também, ao meio-dia, nós temos horário eleitoral gratuito, do meio-dia ao meio-dia e 25.
0: E das 7 às 7h20, é isso?
1: Isso mesmo.
0: Então, você já sabe, né, a partir de amanhã, então, por que não vai encontrar a gente cedinho? Olha, se você vier aqui na rádio, você vai encontrar, tá? Só não vai encontrar aí nas telinhas, né? E no rádio, porque nós temos que dar esse espaço, né? À democracia brasileira.
1: E a direção da rádio não nos deu meia hora de folga.
0: Muito bem, vai dar...
1: É um apelo, né?
0: Vai dar pra tomar um cafezinho.
1: Nossa direção, Inclusive, o nosso gestor está chegando aí agora para o Jornal da Manhã. Acredito que traga boas novas de folga, 25 minutos, né, diários.
0: Pronto.
1: Para quem não conhece o gestor, vem até a Rádio Prata, já aproveita e fecha um comercial, né, Fabiano? Exatamente.
0: Muito bem, então vamos chegando ao finzinho aí do nosso Jornal da Manhã, não é mesmo, Jonas? Agora são 11 horas e 32 minutos. 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Obrigado pela sua companhia, pela sua audiência. O Jornal da Manhã fica por aqui, mas tem programação aos montes hoje ainda, não é mesmo, Jonas?
1: Isso mesmo. Agora tem o programa da Paróquia São João Batista. Às 13h30, Camila De Kepper apresentando o programa A Prata é Pop, 17 horas, Roda de Chimarrão. Hoje, sexta-feira, quinta-feira, mas estão todo mundo perdido. 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E também nas nossas, na nossa série de entrevistas com os candidatos das eleições 2026, o Vilmar Zanquim, candidato a deputado federal, aqui na 91.5, às 10 horas e 15 minutos.
0: Muito bem, então nos encontramos amanhã. Agora você já sabe, né? Um pouquinho mais tarde, né? Devido ao horário eleitoral gratuito. Então, às 7h20, o nosso encontro é marcado.
1: Tô pensando em abrir uma caixinha de perguntas no Instagram, né? O Jornal da Manhã merece 25 minutos de folga ou não?
0: Muito bem.
1: Eles respondem lá.
0: Tá bom, tudo certo. Então, obrigado pela companhia, pela audiência. Nos encontramos amanhã, então, às 7h20. Até lá.
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13: 11 horas e 41 minutos.
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Olá, bom dia a você, meu amigo, minha amiga, que está conosco por esta emissora de rádio. Nossa saudação fraterna, de paz e bem. Está chegando até você nesta quinta-feira, 27 de agosto de 2026. O programa das paróquias São João Batista e Nossa Senhora Aparecida de Nova Prata e Santo Antônio do Maragata. Queridos amigos e amigas, como é bom a gente poder se encontrar para nos familiarizarmos com a liturgia da palavra deste dia, para assim a nossa participação ser mais ativa, consciente e frutuosa. E depois, por meio da nossa agenda pastoral, a gente vai acompanhando a vida, a dinâmica de nossas comunidades, de nossas paróquias. Hoje, nós celebramos com toda a igreja Santa Mônica. Mônica, que nasceu em Tagaste, atual Argélia, por volta de 331, e faleceu em Ostia, Roma, em 387. Pela oração assídua e confiante, e por suas lágrimas, alcançou a transformação espiritual do filho Agostinho. No livro das Confissões, é delineada sua figura de mãe cristã e de contemplativa, atenta às necessidades dos humildes e dos pobres. O colóquio entre Mônica e Agostinho nos revela a profundidade de seu espírito, todo voltado à pátria celeste. Irmãos e irmãs, hoje, celebrando a memória de Santa Mônica, modelo de perseverança na oração, que sua vida nos inspire a vigiar e a permanecer fiéis ao Senhor, atentos à sua vida e comprometidos com a construção do reino de Deus. E a palavra, o Evangelho, que nós vamos rezar, refletir, meditar no dia de hoje, está em Mateus, capítulo 24, versículos 42 a 52. O Senhor esteja convosco, Ele está no meio de nós. Proclamação do Evangelho de Jesus Cristo segundo Mateus. Glória a vós, Senhor. Naquele tempo, disse Jesus aos seus discípulos: ficai atentos, porque não sabeis em que dia virá o Senhor. Compreendei bem isso. Se o dono da casa soubesse a que horas viria o ladrão, certamente vigiaria e não deixaria que sua casa fosse arrombada. Por isso também vós ficai preparados, porque na hora em que menos pensais, o Filho do Homem virá. Qual é o empregado fiel e prudente que o Senhor colocou como responsável pelos demais empregados para lhes dar alimento na hora certa? Feliz o empregado cujo Senhor o encontrar agindo assim quando voltar. Em verdade vos digo, ele lhe confiará a administração de todos os seus bens. Mas se o empregado mal pensar, meu Senhor está demorando, e começar a bater nos companheiros, a comer e a beber com os bêbados, então o Senhor desse empregado virá no dia em que ele não espera, e na hora que ele não sabe, e o partirá ao meio, ele imporá a sorte dos hipócritas. Ali haverá choro e ranger de dentes. Palavra da salvação. Glória a vós, Senhor. Queridos amigos e amigas, refletindo, meditando a palavra de Deus que acabamos de ouvir. Nestes dias, a leitura que nos acompanha é de Paulo aos Coríntios. E nesta leitura, Paulo recorda aos coríntios e também a nós que Deus nos cumulou de dons e sabedoria. A vida cristã se constrói na fidelidade, na perseverança e na comunhão com Cristo. Quando acolhemos os dons recebidos e nos tornamos canais de graça dentro da comunidade. O salmista proclama a grandeza e a constância do amor de Deus. Louvar e bendizer o Senhor todos os dias nos ajuda a reconhecer sua justiça
e misericórdia, despertando em nós uma vida marcada pela gratidão e pelo testemunho de suas maravilhas. No evangelho que nós acabamos de ouvir, Jesus nos chama à vigilância e à fidelidade, pois sua vinda é imprevisível e nos convida à responsabilidade e à coerência nas escolhas que fazemos. Sim, não me canso de falar que nós somos aquilo que nós somos neste exato momento, fruto de nossas escolhas. Viver a fé é permanecer atento, cuidar do próximo, ser leal aos dons que nos foram confiados, inspirados por Santa Mônica, exemplo de mulher, de mãe, exemplo de perseverança na oração e de sensibilidade para com os outros. Somos chamados a vigiar, trabalhar com fidelidade e cultivar a graça de Deus que está em nós. Santa Mônica é mãe de Santo Agostinho. Diz na história que ela rezou por mais de 30 anos pela conversão do filho. Conta-se também que Santa Mônica chorou muito, que com suas lágrimas daria para regar o mundo inteiro. Vejamos o testemunho desta mãe, que chora a tal ponto que suas lágrimas banhariam a terra do mundo inteiro. Mas ela permanece firme, perseverante, rezando e pedindo pela conversão do filho, por mais de 40 anos. E Santo Agostinho, mais tarde, se converte, torna-se bispo e doutor da Igreja. Um grande santo, também a ser imitado, que o celebramos no dia de amanhã. Peçamos ao Senhor que Ele nos ajude a viver com intensidade a nossa vida cristã, na perseverança e na fidelidade. E agora, então, queridos irmãos e irmãs, passamos para a nossa agenda pastoral. Hoje, quinta-feira, dia 27, às 16 horas, missa na capela do Hospital São João Batista. Às 18 horas, missa na Igreja Matriz. E nesta celebração, na Igreja Matriz, hoje, queremos recordar e trazer presente em nossas preces e orações as seguintes intenções. Nas intenções dos falecidos, o sétimo dia de Mirte Maria Zilli, anos de falecimento. O primeiro de Paulo Antônio Martini Schusle. Primeiro de Flora Rapivieski. O primeiro de Paulo Antônio Martini Schusle. O segundo de Artevila Scalco. O terceiro de Adão Pressendo. Terceiro de Antônio Triques. Terceiro de Guilherme Dalazen Mariano. O sexto de Maria Ana Cherubini Favero. Oitavo de Emília Rakbivieski. O décimo de Assunta L. De Cunico. Décimo primeiro de Nilce Frison Briani. O vigésimo sexto de Antônio Benelli. O quadragésimo de Doralice Vieira Perusso. Quadragésimo primeiro de Cláudio Vieira Hoffmann. E aniversário de morte de Júlia Minosso Balbinot. Estas as intenções, então, para hoje, na missa das 18 horas. Também hoje, às 19h30, no Salão Paroquial, nós temos a reunião com a equipe administrativa e festeiros. Momento de nos encontrarmos para avaliarmos o baile dos casais e também, e acima de tudo, prepararmos, então, o início da Romaria, a 85ª Romaria de Nossa Senhora Aparecida. Então, hoje à noite também temos este momento de preparação, de organização para iniciarmos a nossa Romaria, a nossa caminhada. Às 19h30, o Grupo de Oração da Renovação Carismática Católica na Igreja Matriz. Amanhã, sexta-feira, dia 28. A partir das 8 horas, eu, Padre Mauri, estarei em Caxias do Sul, no Conselho de Formadores, Conselho Diocesano de Formadores. Este conselho reflete a caminhada de nossos seminaristas. Às 18 horas, missa na Igreja Matriz.
no sábado, dia 29. Sábado, dia 29, a partir das 8 horas, nós temos o retiro de casais que vai acontecer no Lar Nazaré, em Nova Bassano. Ainda temos algumas vagas para casais que desejam passar o sábado, o dia do sábado, em reflexão, meditação, momento de renovação da relação do casal, familiar, momento bonito para intensificar este cuidado, este cultivo na vida do casal. Então, se há casais interessados, podem entrar em contato na Secretaria Paroquial para maiores informações. A partir das 13h30, nós temos o encontro das catequistas em nível de vicariato, que vai acontecer aqui no nosso Salão Paroquial em Nova Prata. Então, nós temos a presença do Padre Daniel Zatti, que vai trabalhar as diretrizes da ação evangelizadora da Igreja no Brasil, no item que fala da iniciação à vida cristã. Então, é o momento de celebrarmos também o Dia do Catequista com este encontro. Às 18 horas, missa na Igreja Matriz. No domingo, dia 30, 8 horas, missa na Igreja Matriz. Às 9 horas, missa na Matriz Santo Antônio do Maragata, com início da nossa Romaria, 80ª Romaria de Nossa Senhora Aparecida, com o lema: Com Maria somos Igreja a caminho de Cristo. Então, a comunidade, toda a paróquia com suas comunidades, estão convidadas a participarem, estarem lá, pois é a visita da imagem peregrina de Aparecida até a Matriz Santo Antônio do Maragata. Às 10h30, missa e festa em honra ao padroeiro na comunidade São Julião, no Gramado. Cumprimentos à comunidade também que está em festa, às equipes administrativas, equipes de serviço, aos casais festeiros. E 18 horas, missa na Igreja Matriz. Na segunda-feira, dia 31, 13h30, récita do Rosário. 18 horas, celebração da palavra. 19 horas, o grupo de oração. Tudo isso na Igreja Matriz, aqui em Nova Prata. E assim nós vamos concluindo o nosso encontro, o nosso programa, desta quinta-feira, 27 de agosto. Rezando com Maria, Mãe de Deus, Mãe da Igreja e Nossa Mãe. O anjo do Senhor anunciou a Maria, e ela concebeu pela ação do Espírito Santo. Eis aqui a serva do Senhor. Faça-se em mim segundo a vossa palavra. E o Verbo se fez homem e habitou entre nós. Ave Maria, cheia de graça, Senhor é convosco. Bendita sois vós entre as mulheres. E bendito é o fruto do vosso ventre, Jesus. Santa Maria, Mãe de Deus, rogai por nós, pecadores, agora e na hora de nossa morte. Amém. Rogai por nós, Santa Mãe de Deus, para que sejamos dignos das promessas de Cristo. Oremos. Derramai, ó Deus, a vossa graça em nossos corações, para que, conhecendo pela mensagem do anjo a encarnação do vosso Filho, cheguemos por sua paixão e cruz à glória da ressurreição. Por Cristo nosso Senhor. Amém. Glória ao Pai, ao Filho e ao Espírito Santo, como era no princípio, agora e sempre. Amém. O Senhor esteja convosco, Ele está no meio de nós. Por intercessão hoje de Santa Mônica, queremos invocar a bênção de Deus sobre todas as mães. A exemplo de Santa Mônica, quantas mães que choram, que sofrem, que padecem por verem seus filhos perdidos neste mundo tão pecaminoso e tão cruel. Peçamos que a força da oração e a perseverança de tantas mães possa ainda em nossos dias ter a força de conversão, de transformação de seus filhos. Sobre tantas mulheres, mães que sofrem e que padecem, desça e permaneça para sempre a bênção de Deus Todo-Poderoso. Ele que é Pai, Filho e Espírito Santo. Amém. Obrigado pela audiência. Continue sintonizados a esta emissora e até o nosso próximo encontro.

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11: 12 horas e 10 minutos.
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1: 13:36. 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

Boa tarde, boa tarde. Seja muito bem-vindo, você, meu amigo, você, minha amiga ouvinte de Nova Prata, de toda a região, você que está ligadinho com a gente. São 13 horas, 40 minutos, 20 minutinhos faltam para as 2 horas da tarde. Por aqui, a gente vai chegando com o nosso programa da tarde. A Prata é Pop, nessa quinta-feira, hoje, dia 27 de agosto de 2026. Última quinta-feira desse mês de agosto, né? Que tá quase se despedindo da gente. 13 horas 41 minutos dessa quinta-feira de tempo ensolarado aqui em Nova Prata, né? Temperatura bem elevada, 26 graus nesse momento aqui no centro de Nova Prata. Eu sou Camila Lickeffer, vou chegando a partir de agora na nossa programação ao vivo aqui da Rádio Prata Serra, aqui da 91.5. 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E você sabe, aqui na Rádio Prata a gente curte muita música boa, confere aquilo que é notícia, aquilo que é informação. E por aqui a gente também tem sorteios na nossa programação da Rádio Prata. 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No finalzinho do programa, a gente vai fazer o sorteio por aqui. 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É para você não ficar de fora, então corre para participar. 13 horas 44 minutinhos. Por aqui a gente vai abrindo a nossa programação musical de hoje. Para você, uma ótima tarde, uma ótima quinta-feira.

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2: 14:03.
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11: 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E a gente fala agora da previsão do tempo, né? Tem mudança no clima chegando. O Rio Grande do Sul vai fechar esse mês de agosto com uma previsão bem alarmante, tá? Vários dias de chuva intensa estão chegando por aí. É isso mesmo, de acordo com a Climatempo, os acumulados serão expressivos e trazem a volta de risco de inundações, especialmente nos rios Taquari e Caí. A tendência aponta para chuva a partir de hoje e até segunda-feira, dia 31. Uma combinação de fatores que vai provocar a formação de nuvens carregadas sobre a região sul do Brasil. Não se descarta que essa chuva seja acompanhada de raios, rajadas de vento e também de granizo. Ao que tudo indica, o Rio Grande do Sul deve ter muita chuva em pouco tempo. Enquanto áreas do norte e do nordeste devem apresentar entre 100 e 200 milímetros, os acumulados podem ser ainda maiores na região da Serra, Litoral Norte, Vale do Caí, Taquari. O Instituto Nacional de Meteorologia, o IMET, já emitiu alertas laranja que apontam para ocorrência de chuva, né, de temporais a partir de hoje, na quinta e na sexta-feira. Os comunicados sinalizam perigo e aconselham que as pessoas, né, se mantenham abrigadas, que evitem riscos desnecessários. O período de chuva será resultado de uma combinação de diversos fatores. A soma deles vai formar, então, nuvens extensas, carregadas, que devem atuar aqui no sul do Brasil durante esse período. Uma corrente de ar quente vinda da Amazônia vai se fortalecer e avança sobre o estado. Uma área de baixa pressão deve se intensificar entre o Paraguai e o norte da Argentina. Uma frente fria chega ao Rio Grande do Sul hoje, subindo para o litoral de Santa Catarina na sexta-feira, e predomina o ar quente, né, em quase todo o Brasil, o que aumenta o contraste térmico aqui na região sul. Além disso, uma nova frente fria associada a um ciclone extratropical se organiza entre o sul do Brasil, o Paraguai e o norte da Argentina. O fenômeno deve se formar entre os dias 31 de agosto e 1º de setembro. Bom, a virada nesse tempo coloca foco mais uma vez nos rios aqui do estado, né? De acordo com a Defesa Civil do Rio Grande do Sul, essa chuva volumosa deixa quase todo o território gaúcho em alerta com a elevação das águas. A previsão aponta para grande risco de transbordamento nos vales do Caí e Taquari, em paralelo tanto em arroios grandes quanto em pequenos. Várias regiões devem atingir a cota de atenção. O cenário de risco hidrológico indica cheias com extravasamento em arroios e pequenos rios sem monitoramento, enxurradas, alagamentos em áreas urbanas. O cenário também pode favorecer inundações em regiões já saturadas, tá? Como é o caso lá da fronteira com o Uruguai. A Climatempo explica que, em razão dos episódios recentes de chuva, muitos leitos de água, né, ainda estão acima do normal para essa época do ano. Na avaliação de Fernando Meirelles, que é professor do Instituto de Pesquisas Hidráulicas da Universidade Federal do Rio Grande do Sul, há a possibilidade de enxurradas em bacias pequenas. Contudo, ele garante que esse cenário não se parece, né, em nada com o que foi visto lá em 2024. Ele disse o seguinte: é bom lembrar que em 2024 a gente teve chuvas que somaram mais de 1.000 milímetros em um período muito curto. Estamos falando de 200 milímetros, uma chuva muito menor. De acordo com o especialista, o episódio não promete impactos de larga escala. Ele afirma que os rios do estado estão baixando e apresentam relativa estabilidade, né? O que possivelmente diminua possíveis danos, tá? Então, tem chuvarada aí para chegar, né? Mas não, a gente precisa ficar com aquele medo, né, do que aconteceu em 2024, mas sim, promete bastante chuva, então, para esse finalzinho do mês de agosto. Segundo a Climatempo, essa quinta-feira em Nova Prata deve ser de sol entre muitas nuvens. Pancadas de chuva podem ocorrer ainda hoje à tarde e à noite por aqui. A temperatura máxima esperada para hoje é de 25 graus em Nova Prata, né? Já passamos, já estamos em 26 nesse momento. Uma previsão pequena de chuva ainda para a quinta-feira. Amanhã, sexta-feira, deve ser de sol com muitas nuvens, tempo nublado, chuva ainda na parte da manhã, tarde e noite com temporais, né? Com chuvas volumosas. Amanhã, previsão entre 20 e 23 milímetros de chuva. Mínima de 20 graus, máxima de 30 ao longo do dia. Amanhã ainda vai estar bastante quente, bastante abafado. O sábado e a segunda-feira concentram, então, os maiores volumes de chuva. O sábado, dia 29, deve ser chuvoso durante todo o dia. Previsão em torno de até 50 milímetros de chuva. Mínima de 16, máxima de 20 graus. Domingo, dia 30, sol entre nuvens, tempo nublado, chuva na parte da manhã, tarde e noite com chuva mais intensa. Essa chuva também passando aí dos 20 milímetros. Mínima de 15 graus, máximo de 18. E na segunda-feira, dia 31, previsão então de chuva forte, tempo severo aí ao longo de todo o dia, né? A Climatempo, nesse momento, calcula mais de 100 milímetros de chuva, então, para segunda-feira, né? A gente vai ver se vai vir toda essa chuvarada ou não, né? E essa chuva deve se estender aí até a terça-feira, dia 1º de setembro, né? A partir da quarta-feira, dia 2, o tempo começa a firmar e a gente volta a ter alguns dias de sol, então, aqui no Rio Grande do Sul como um todo, né? A partir, então, da próxima quarta-feira. Então, essa virada no tempo que deve acontecer hoje, né? Essa chegada da chuva, então, já no Rio Grande do Sul. 14 horas, 14 minutos, nesse momento, 26 graus aqui em Nova Prata. E por aqui a gente segue de música na nossa programação da 91.5. 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Logo mais, no finalzinho do programa, a gente vai fazer o sorteio por aqui.

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2: 14 horas e 33 minutos.
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5: Quinto prêmio, número 5.391. 5391. 5.391. Quarto prêmio, número 7.972. 7972. 7.972. Terceiro prêmio, número 7.088. 7.088. 7.088. Segundo prêmio, número 8.949. 8.949. 8.949. Primeiro prêmio, número 9.498. 9.498. 9.498.
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5: Quatorze horas, 38 minutos. 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Por aqui a gente segue de informação, um caminhão que transportava uma carga de frango se acidentou na manhã dessa quinta-feira no trecho entre Antagorda e Guaporé. O acidente aconteceu logo após a ponte, já no lado de Guaporé. O veículo saiu da pista e caiu uma ribanceira às margens da rodovia. Com o impacto, parte da carga ficou espalhada pelo local. Para a realização da baldeação da carga, o trânsito entre Antagorda e Guaporé deve ser bloqueado temporariamente após a transferência dos frangos para um outro veículo. Um guincho deve também ser utilizado para remover esse caminhão. O motorista foi socorrido, encaminhado ao hospital de Antagorda. Conforme as informações, ele está bem. Motoristas que precisarem utilizar o trecho devem ficar atentos e, se possível, né, buscar rotas alternativas durante o período então, de bloqueio. As circunstâncias que provocaram o acidente ainda não foram divulgadas. 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A sortuda de hoje que vai ganhar esse passe livre especial para a Quinta do Sushi do Grandes em Nova Prata. 14 horas, 41 minutinhos. Por aqui a gente segue de música com ela, Cássia Eller.

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1: 15h29.
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11: Horas, 35 minutos, e esse é o nosso programa da tarde, a Prata é Pop, no seu rádio, aqui na Rádio Prata Serra, na 91.5. 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Por aqui a gente segue de música na nossa programação da Rádio Prata Serra, da 91.5, 26 graus por aqui.

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4: São 16 horas, está entrando no ar neste exato momento, seu correspondente Rádio Prata Serra. 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E o relatório do senador Omar Aziz sobre o fim da escala 6x1 foi entregue nesta quinta-feira, dia 27, à Comissão de Constituição e Justiça, CCJ, para que o colegiado possa votar o texto na próxima semana. Segundo Aziz, há um acordo com o presidente da comissão, Otto Alencar, do PSD, para que a proposta seja o primeiro item da pauta. No texto, o relator propõe transição de até um ano para redução das horas semanais trabalhadas e quer exceções para setores específicos, como os trabalhadores de plataformas que ficam dias em alto mar. Em uma entrevista, Aziz ainda explicou que prevê adequação nas escalas semanais em 2 meses. Tem 2 meses de transição, de 44 para 42 horas. E tem um ano, 14 meses, depois de 42 para 40, porque isso não vai matar ninguém. A tramitação da proposta foi liberada no último dia 14, após uma série de reuniões do presidente do Senado e do Congresso, Davi Alcolumbre, do União, com o presidente da República, Luiz Inácio Lula da Silva. A aprovação da escala, do fim da escala 6x1, é uma pauta prioritária para o governo federal, especialmente em um ano eleitoral. Por outro lado, o presidente do Senado, em conflito com o Executivo, havia travado o avanço da matéria. Mesmo com a aprovação da PEC, com ampla maioria na Câmara, Alcolumbre descartou levar o texto à votação direta no plenário. Por esse motivo, a proposta passa primeiro por análise da Comissão de Constituição e Justiça, CCJ. Caso seja aprovada na comissão, a proposta segue para votação no plenário do Senado, onde precisa de uma maioria qualificada, de 3/5 do total de senadores, ou seja, 49 dos 81 parlamentares. Caso passe sem alterações, a PEC já é promulgada direto no Senado, sem necessidade de sanção presidencial. Se forem incluídas mudanças no texto, somente essas alterações voltam para votação na Câmara dos Deputados. Caso aprovadas, então a Câmara promulga a PEC. O relator, Omar Aziz, todavia, já adiantou que o texto foi formulado de modo que a proposta não precise voltar à Câmara. E a Polícia Civil prendeu na manhã dessa quinta-feira, na Zona Sul de Porto Alegre, a tia de Samile Valentina Borba Ramiro. A menina de 4 anos morreu após ser agredida pelo tio, que já está preso desde o dia 20 de agosto. Beatriz Eduarda Costa Ramiro, de 22 anos, foi presa preventivamente. A investigação aponta que ela também foi responsável pela morte da sobrinha ao se omitir diante das atitudes do tio. Segundo a delegada Alice Fernandes, responsável pelo caso, após o fato da agressão no dia 16, ela esperou 3 horas até levar a menina para atendimento. Quando chegaram à UPA Bom Jesus, Samile já estava morta. A omissão dela foi relevante para o resultado da morte, que embora ela não tenha praticado as lesões, pelo fato dela ser a garantidora, a responsável pela criança, e também que ela não tomou nenhuma providência em tempo hábil de levar essa menina para socorro e evitar esse resultado, ela responde pelo crime da mesma forma. Conforme a polícia, Beatriz deverá responder por homicídio qualificado. O companheiro dela, Nicolas Gabriel Almeida Estrabo, também de 22 anos, confessou as agressões. Em depoimento, ele disse que deu apenas palmadas na bunda da menina após ela ter feito cocô nas calças. Os laudos preliminares do Instituto Geral de Perícias apontaram que Samile morreu por politraumatismo. Não é possível saber, no entanto, se todas as lesões foram decorrentes de agressões ou se por outros motivos. A violência sexual foi descartada. A polícia deve concluir o inquérito nos próximos dias. No dia 19 de agosto, a causa da morte da criança então foi revelada por politraumatismo e que uma testemunha disse à polícia que o tio teria agredido a menina porque ela teria deixado escapar o cocô. Essa testemunha é a tia que contou ter chegado em casa e encontrado Samile ferida. E uma operação da Polícia Federal cumpriu 13 mandados de busca e apreensão em 5 cidades do Rio Grande do Sul e uma em São Paulo na manhã dessa quinta-feira. As ações ocorreram em Venâncio Aires, Santa Cruz do Sul, no Vale do Rio Pardo, Lajeado, no Vale do Taquari, Canoas, na região metropolitana, Santa Maria, na região central e Jacareí, em São Paulo. A investigação apura a atuação de um grupo formado por cerca de 10 empresários oriundos de Santa Cruz do Sul e Venâncio Aires. Segundo a Polícia Federal, esse grupo teria causado prejuízos a mais de 100 prefeituras no Rio Grande do Sul. A corporação não confirma, mas a reportagem apurou que se tratam de as empresas GRA Máquinas, GLX e RAG. A primeira denúncia partiu de indícios de irregularidades no município de Santa Maria. Em todo o estado, as fraudes teriam ocorrido entre 2017 e 2026, envolvido contratos para compra de 724 máquinas de terraplanagem. Juntos, os contratos somam mais de 406 milhões. De acordo com a investigação, os empresários mantinham negócios formalmente independentes, mas que eram controlados pelas mesmas pessoas. Para participar das licitações, eles teriam simulado concorrência e apresentado proposta previamente combinada, além de forçar a redução dos preços apresentados por concorrentes. Com isso, segundo a Polícia Federal, os valores firmados nos contratos geralmente ficavam acima dos praticados pelo mercado. A investigação também aponta que, além da lavagem de dinheiro, as vantagens financeiras obtidas com o esquema eram usadas para beneficiar servidores públicos. Durante a operação, foram apreendidos 8 veículos de luxo, além de telefones celulares e documentos. O material deve ser analisado e deve auxiliar no andamento das investigações. Até o momento, ninguém foi preso. Firmado entre o Governo do Estado e o Ministério Público e a Defensoria Pública definiu os termos dos reembolsos relacionados à anulação de multas em pedágios Free Flow no Rio Grande do Sul. O documento prevê a devolução do valor das multas e de prejuízos indiretos no IPVA com essas autuações agora suspensas. O acerto é um desdobramento de uma decisão do governo federal que suspendeu todas as 3,4 milhões de multas já aplicadas no país por não pagamento de tarifas dos pedágios sem cancela. Os motoristas que levaram essas multas têm até o dia 16 de novembro para quitar os débitos com as concessionárias e assim ter as multas anuladas definitivamente. Ou seja, apenas as infrações foram anuladas e não as tarifas dos pedágios que precisam ser pagas. Um comunicado conjunto dos três entes prevê que o governo do Rio Grande do Sul devolva não apenas os valores de multas anuladas, como já era o esperado, mas também reembolse os motoristas que, por conta das autuações relacionadas ao Free Flow, acabaram pagando valores mais elevados de IPVA nos últimos anos no Rio Grande do Sul. Entre os programas de redução de imposto sobre veículos do Rio Grande do Sul está o chamado Desconto do Bom Motorista. Esse programa prevê que o condutor que fica 1, 2 ou 3 anos sem ser multado ganha descontos de entre 5% a 15% no valor do IPVA. O acordo obtido na íntegra mostra que motoristas que perderam esse desconto no IPVA por multas que agora estão sendo anuladas terão o benefício do bom motorista calculado retroativamente. No governo do Rio Grande do Sul, a responsabilidade sobre o tema, incluindo reembolsos, é do DAER. O documento também garante que o reembolso das multas anuladas vai considerar a correção monetária no período. As devoluções devem começar a ser feitas em novembro deste ano. São 16 horas, 8 minutos. Você está ouvindo agora o nosso correspondente Rádio Prata Serra, por aqui com o oferecimento de Oral Unique Clínica de Odontologia. E acusado de matar, esquartejar e queimar o corpo de Jonathan Rafael Maria, de 31 anos, e ainda furtar os seus bens, foi condenado a 23 anos e 4 meses de prisão. O júri foi realizado em Porto Alegre na última terça-feira. O crime foi motivado por uma dívida de cerca de 57 mil e que Victor Bezerra Ferraz tinha com a vítima. A reportagem procurou a defesa de Ferraz, que não havia retornado até a última atualização. Segundo o Ministério Público do Rio Grande do Sul, o crime foi cometido em 29 de dezembro de 2017, quando Maria foi encontrar Ferraz para cobrar a dívida no bairro Tristeza, na zona sul de Porto Alegre. O corpo foi encontrado dias depois, em 2 de janeiro de 2018, às margens da BR-290 em Eldorado do Sul, na região metropolitana de Porto Alegre. Os jurados reconheceram o homicídio qualificado por motivo torpe, simulação, traição e recurso que dificultou a defesa da vítima, além de crimes de furto e ocultação de cadáver. Equipes de resgate procuram nessa quinta-feira mais de 1.400 desaparecidos na fronteira entre Nepal e o Tibete, região autônoma da China. Após as repetidas inundações e deslizamentos de terra que deixaram pelo menos 392 mortos e devastaram vilarejos inteiros. Somente no Nepal são procuradas 900 pessoas e ao menos 573 foram resgatadas nessa quinta-feira. Um vídeo registrado por uma câmera de segurança, gravado do lado chinês, mostra como na manhã de ontem, uma avalanche de lama e destroços engole um prédio de vários andares, enquanto dezenas de pessoas correm para evitar a tragédia. A enxurrada arrastou ônibus e carros com facilidade. O fenômeno semelhante a um tsunami foi provocado pelo colapso de uma geleira, que foi de tamanha violência e que foi registrado como um evento sísmico, né? Como se fosse um terremoto aí de 5.2 de magnitude, segundo o Instituto Geológico dos Estados Unidos. A enxurrada varreu no Nepal o vale de um rio, no norte, então, e também no outro vale ao leste da capital. Entre os desaparecidos, há ao menos 172 cidadãos da Índia, 65 dos Estados Unidos, 53 da Ucrânia, 51 da Malásia, 35 da Austrália, 33 do Reino Unido e 25 do Canadá, informou o Departamento de Turismo. Não há registro de brasileiros entre as vítimas até o momento. Do outro lado da fronteira, a imprensa estatal chinesa informou que o balanço pelo deslizamento que atingiu o porto tibetano é de 3 mortos. O órgão também citou 558 desaparecidos, incluindo 260 estrangeiros, mas não revelou as nacionalidades. As equipes de resgate avançam com dificuldade nessa quinta-feira, através da lama e dos escombros nas áreas afetadas, em busca de sobreviventes, depois que a avalanche soterrou os andares inferiores de prédios de vários pavimentos. O diretor do Nepal, da Federação Internacional das Sociedades da Cruz Vermelha e da Crescente Vermelho, Davi Fischer, fez um alerta sobre a dimensão da catástrofe e afirmou que povoados inteiros e áreas de mercado foram destruídas. Especialistas advertiram que um bloqueio persistente em um rio na fronteira entre Nepal e China pode causar uma nova inundação. Vídeos divulgados pela polícia nepalesa registraram como a água da enchente subiu por um dos rios e destruiu casas inteiras pelo caminho. O exército nepalês realizou diversos sobrevoos na área e resgatou centenas de pessoas, enquanto outras que viviam em áreas de risco perto do rio receberam ordens para deixar esses locais. Foi preso ontem o professor suspeito de cometer abusos contra crianças em uma escola de Cachoeirinha, na região metropolitana. O homem de 59 anos, investigado por estupro de vulnerável, se apresentou em uma delegacia da cidade e foi preso de forma preventiva. Ele foi identificado como Diógenes Ribeiro Canfield. O delegado que investiga o caso, ele negou que tenha cometido os crimes. O homem foi encaminhado à Delegacia de Polícia de Pronto Atendimento de Gravataí e depois deve ser levado ao Núcleo de Gestão Estratégica do Sistema Prisional de Porto Alegre. Desde a semana passada, os pais de 4 meninas registraram boletins de ocorrência contra o suspeito. Ele já havia sido afastado das funções na escola no estadual Mário Quintana. A investigação prossegue. Segundo o delegado, as supostas vítimas ainda serão ouvidas em procedimento especial e também serão colhidos depoimentos de testemunhas. A Secretaria Estadual de Educação, a SEDUC, afirma que também abriu um procedimento para averiguar a conduta do profissional. Na terça-feira, um grupo de pais e responsáveis fez um protesto em frente à instituição de ensino. Três pessoas foram presas durante uma operação que investiga uma rede suspeita de contrabando, comércio e aplicação clandestina de medicamentos emagrecedores na região de Erechim, no norte do estado. A Operação Dose Oculta foi deflagrada na manhã dessa quinta-feira em cidades do Rio Grande do Sul e também de Santa Catarina. Ao todo, foram expedidos 15 mandados de busca e apreensão. Destes, 12 foram cumpridos em Erechim, Aratiba e Viadutos, no Norte Gaúcho, e outros 3 em Navegantes, em Santa Catarina. Uma mulher de 30 anos, que já havia sido presa em flagrante em 28 de maio por comércio clandestino de ampolas emagrecedoras, foi novamente presa nessa quinta-feira em Erechim. Conforme a Polícia Civil, a investigada teria retomado as atividades ilegais após receber liberdade condicional. A partir de então, a Polícia Civil iniciou a investigação e identificou outros possíveis integrantes da rede. Na residência da investigada foram encontrados insumos que seriam utilizados no comércio das substâncias. Em outro endereço ligado à investigada foi localizada uma ampola de medicamento emagrecedor estrangeiro. Também foram apreendidas ampolas em outros 2 endereços em Erechim. Um deles, na casa de uma mulher de 51 anos, foram encontradas dezenas de ampolas de medicamentos de origem estrangeira. De acordo com a investigação, embora ela tivesse autorização judicial para importar substâncias estrangeiras para consumo próprio, teria passado a atuar na logística da organização. Em Navegantes, no litoral de Santa Catarina, policiais localizaram um laboratório clandestino, que, segundo a investigação, seria utilizado para manipulação, adulteração e rotulagem de medicamentos emagrecedores e outras substâncias. Um casal foi preso em flagrante no local. A Polícia Civil informou que vai divulgar novos detalhes e o resultado final da operação ao longo desta quinta-feira. São 16 horas, 15 minutos. Você curtiu até agora o nosso correspondente Rádio Prata Serra por aqui, com oferecimento de Oral Unique Clínica de Odontologia. 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Boa tarde!
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3: 16 horas e 17 minutos.
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12: 16 horas 22 minutos. 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

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E atenção, mulherada, no próximo bloco eu volto por aqui com um sorteio, viu? Sorteio especial do passe livre pra Quinta do Sushi no Grandes. Quer participar? Corre lá no nosso Instagram.

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11: 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E com a gente, Rede Sander, amanhã é sexta. 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E hoje é Quinta do Sushi no Grandes, aqui em Nova Prata. E toda semana, você sabe, né? A gente sorteia um passe livre para uma mulher, né? Para curtir essa Quinta do Sushi no Grandes. Para participar, é lá no nosso Instagram da Rádio Prata. Tem que curtir a publicação, comentar, marcar as amigas. E a sorteada de hoje, a felizarda de hoje, é a Oliveira Jenny. A Jennifer Oliveira, então, que ganhou esse passe livre para essa quinta-feira na Quinta do Sushi do Grande. E você, se não ganhou hoje, fica ligada. Semana que vem tem mais! 16 horas, 41 minutinhos. Por aqui a gente segue de música na Rádio Prata. Eu volto daqui a pouquinho, viu? Com o nosso encerramento por aqui. Daqui a pouquinho também vem chegando o Percy com Roda de Chimarrão. Então vai lá, corre, prepara a tua cuia para curtir o melhor da música gaúcha.

16h47, 26 graus em Nova Prata. Você curtiu até agora com a gente por aqui o nosso programa da tarde, a Prata é Pop, com o oferecimento de Movie Art Cinemas, Adil Telecom, Rede de Postos Sander, Lua Cetim, Padaria e Confeitaria Zanotto, Agropremium Agropecuária, Prata Tintas, JR Bombardelli e com a gente, Loja Natural. Eu vou encerrando a minha participação ao vivo nessa quinta-feira, dia 27 de agosto. Por aqui você segue de música na nossa programação da Rádio Prata Serra. Daqui a pouquinho vem chegando Percy com Roda de Chimarrão. Eu e você, a gente tem um encontro marcado amanhã a partir da 1:30 PM, aqui na Prata é Pop da Rádio Prata Serra. Pra você um grande abraço, viu? Bom final de tarde, ótima noite. Fique muito bem, se cuida, viu? Até mais! Falou.

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7: Boa tarde, amigo velho. Estamos de volta a partir deste momento. Estamos trazendo o programa Roda de Chimarrão. Vai partir 5 da tarde e nós somos, né, que nem relógio suíço, pontual. Pontual. Chegando com calor danado, viu? Um tempo severo aí no estado. À noite pode chover muito, ventaval. Estava vendo a previsão do tempo, nem terminei de ler, porque coisa boa não tem pela frente, né? Não tem coisa boa. Esperamos que, né? Esperamos aí que São Pedro dê uma olhada aqui para o Rio Grande do Sul. Mas tá para dar rebuliço à noite aí. Meus amigos, programa Roda de Chimarrão aqui na Prata FM 91.5, a rádio do coração do ouvinte, está trazendo aí o melhor do nativismo até as 19 horas, 18 horas tem a oração da Ave Maria. E às 18h30 nós temos o resultado da loteria. Meu Rancho Luiz Marenco, meu Tordilho Tranco Manso, Jari Terres e uma milonga trago e assado. Até o Gabardinho gosta. Wagner, Wagner, o que aí? Em Percizinho. Nunes, beleza então. Simbora!
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2: Muito bem, amigo velho, confira comigo a hora certinha para você que está ligadito no mais. Agora são 17h19. É o seu programa Roda de Chimarrão, programa campeão de audiência, nativismo puro, né? Olha, o Bruno Butim hoje está completando 29 anos de idade, a esposa Gabriela, o mano Rodrigo, a família toda, a dona Ângela, o Janir, os pais, também a cunhada, o seu Nelson e a dona Vilma, também o Nelsinho, a sua esposa, o Cuque, a sua esposa, e todo o pessoal aí da Barbeira e Automóveis estão parabenizando o Bruno pelos 29 aninhos de idade. Amanhã depois o Rodrigo também vai estar completando mais um ano de vida, e a família Butim, então parabeniza com todas as felicidades e votos de muitos anos de vida, de muita saúde e muito sucesso. Um abraço carinhoso nosso também daqui. Nós vamos trazendo também lá para o Andrei Curadinho, que está ligadinho conosco. Muito obrigado pela companhia. Hoje é dia do corretor de imóveis, então a todos os corretores, aproveitando aí para o Andrei Curadinho, para o seu Nelson Barbieri, para a turma aí que está nos acompanhando. Muito obrigado pela audiência, de coração mesmo, viu, Andrei? Vamos trazendo um chamamê do Joca Martins, canto alegretense. Depois milonga, abaixo do mau tempo, José Cláudio Machado, e uma milonguita lá pro nosso Valdemar Denardi e a dona Fátima, o André Teixeira, milonga baguala.

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1: 17 horas e 33 minutos.
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14: Muito bem, meus amigos, e a hora certa agora são 17h39. Olha, a transportadora Gabardo de Porto Alegre está convidando para a 35ª Romaria do Senhor Bom Jesus em Nova Bassano, dia 13 de setembro deste ano de 2026, lá junto ao Santuário do Senhor Bom Jesus. Começa cedo aí, a partir das 8 da manhã, celebrações de missas. Às 10 horas tem a missa campal, transmitida pela Prata. Depois temos aí um momento de reflexão. À tarde, às 3 horas, tem o momento da consagração, né? A missa de agradecimento, principalmente para o pessoal mais próximo aqui do município de Nova Bassano. 13 de setembro, então, a grande romaria de número 35 lá em Nova Bassano. 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Agora são 17h40. Quem é que está chegando lá? O Valdemar agradeceu aí a milonga. Uma só? Mais uma milonga do José Cláudio Machado? Hã? Mais uma? A primeira só? Milonga crioula, José Cláudio Machado. Sabe para quem nós vamos oferecer? Para o Rafael Pandolfo também. E a esposa do Rafael aí, a dona Vitória, que gosta de umas milangas. 16 horas, aliás, 17 horas e 41 minutos. 17h41. Logo mais tem a oração da Ave Maria. Fique ligado, hein?

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10: Muito bem, gurizada, e a hora certinha, 17h48, 17h48. Nós vamos seguindo aí no tranco do nosso Rio Grande. Quero mandar um abraço pro pessoal da Agropecuária Zardo, lá em Nova Bassano. Girnei a família toda que estão nos ouvindo. Também nosso quebra-costela, pessoal da Iva Peças, né? Ali na entrada de Nova Bassano, sempre ligado conosco. E também a Service Contabilidade, pessoal aqui de Nova Prata e Nova Bassano, também são parceiros aí na grande Romaria do Senhor Bom Jesus. Um abraço para o Rogério, toda a turma, aí um quebra-costela do tamanho do Rio Grande do Sul. 17h48, nós vamos trazendo Mariposa, Leonel Gomes, depois Galderiada, Grupo Carqueja. Um abração à família Sense, lá na Fibra Sinos. Obrigado pelo carinho, grande abraço.

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2: 17 horas e 55 minutos.
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No entardecer deste dia de quinta-feira, quando os ponteiros do relógio apontam para o infinito, nós nos encontramos, amigos ouvintes da Rádio Prata, para este momento de prece e gratidão a Deus por meio de Maria. E queremos rezar hoje com a temática do trabalho. O trabalho dignifica a vida do ser humano e nos ajuda a realizar nossos sonhos, nossos projetos e realizações. Que hoje possamos agradecer a Deus pela nossa vida, pelo nosso trabalho, pela nossa profissão, pelo sustento de nossa família, pois por meio do trabalho, o pão de cada dia chega em nossas mesas, em nossos lares. Queremos pedir forças para vencer os desafios que surgem no caminho, com fé, esperança e alegria. E juntos rezemos. O anjo do Senhor anunciou a Maria, e ela concebeu pela ação do Espírito Santo. Eis aqui a serva do Senhor, faça-se em mim segundo a vossa palavra. E o Verbo divino se fez humano e habitou entre nós. Ave Maria, cheia de graça, o Senhor é convosco. Bendita sois vós entre as mulheres, e bendito é o fruto do vosso ventre, Jesus. Santa Maria, Mãe de Deus, rogai por nós, pecadores, agora e na hora de nossa morte. Amém. Rogai por nós, Santa Mãe de Deus, para que sejamos dignos das promessas de Cristo. Oremos. Derramai, ó Deus, a vossa graça em nossos corações, para que, conhecendo pela mensagem do anjo a encarnação do vosso Filho, cheguemos por sua paixão e cruz à glória da ressurreição. Por Cristo nosso Senhor. Amém. Glória ao Pai, ao Filho e ao Espírito Santo, como era no princípio, agora e sempre. Amém. E sobre todos os ouvintes da Rádio Prata, a bênção de Deus que é Pai, Filho e Espírito Santo. Amém.

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1: E daí, gurizada, tudo certinho? Agora são 18 horas e 2 minutinhos, 18 com 2. Estamos de volta, meus amigos, aqui pela Prata FM com o programa Roda de Chimarrão. 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Não está fácil. Vamos trazendo o Marenco, Capitão Faustino, depois, graças a Deus, que sempre nós temos a bênção aqui em Nova Prata, César Oliveira e Rogério Melo, dele gaita!

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8: Muito bem, meus amigos, olha a hora certinha, agora são 18 horas e 18 minutinhos. Olha, prepare-se para uma noite especial de sabores, música e muita diversão. No dia 29 de agosto, a partir das 20 horas, tem jantar dançante da Confraria da Gastronomia de Nova Prata, no Clube São Cristóvão. Um delicioso cardápio com churrasco de capela, né? 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E para animar a noite, Banda de Madrid. Olha, hein? Ingressos 75 para adultos e 35 para os infantil. Garante seu ingresso nos pontos de venda da Gastronomia de Nova Prata, no Clube São Cristóvão. Um delicioso cardápio com churrasco de capela, né? 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

19 minutinhos, 18, 19. Vamos seguindo com o programa Hospitaleiro, Grupo Carqueja, Interioranos. Vem aí Mauro Ferreira e lá na fronteira, César Oliveira. Mais uma vez um abraço aí pro Bruno Butim, 29 anos hoje, a esposa Gabriela, o mano Rodrigo, a mãe Ângela e o Janir e toda a família do Nelson Barbieri, além da família do seu Janir Butim e também da esposa aí do seu Bruno. Grande abraço!

0: Dia do Rio.
1: Vamos lá então para o quinto prêmio, 2425-24-25. Quarto prêmio, 0054-0054. Terceiro prêmio, 4591-4591. Segundo prêmio, 8690-8690. E o primeiro prêmio, 5215-5215-5215.
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2: 18h33.
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14: Muito bem, meus amigos, olha a hora certinha, 18h37, hoje lua cheia, Percizinho. Tem lua cheia hoje? Hã? É amanhã? Hoje tem eclipse solar também, né? É, tem eclipse solar. Hoje também celebramos quem dedica sua vocação a cuidar da nossa saúde mental e transformar vidas com empatia e dedicação. Hoje é o dia do psicólogo, né? Olha só, hein? Nossos parabéns às psicólogas da Gabardo pelo seu dia de dedicação e acolhimento de vocês. São fundamentais para a nossa equipe e para toda a sociedade. Maravilha, gurizada! Seguinte, tem Grenal hoje à noite também, né? 8 da noite para Prime Video, né? É exclusivo? Hã? Eu acho que é exclusivo o jogo da Prime Video. Não, porque na Globo tem o debate aí do... Hã? Sabatina. Ô, louco! Agora são 18h38. Um abraço pra Ira, né? Iracema Gabardo, lá na capital do Rio Grande, na Grande Canoas. Também é psicóloga, né? E a todas as psicólogas aqui de Nova Prata. Deixa eu ver aqui a minha psicóloga aqui. Nós temos aqui, tu sabe que é a Aline La Russa, Aline La Russa. Um abraço, Aline! Muito obrigado pelo carinho, muito obrigado pela audiência. Parabéns pelo seu dia e a todas, hein? A todas as psicólogas aqui de Nova Prata e da região também que estão nos acompanhando. São muitas, né? Olha, é uma profissão muito boa, né? Muita gente precisa das psiquiatras e psicólogas, né? As duas aí, uma para prescrever a medicação e a outra aí para dar orientação. Um abraço para Larissa, né? Larissa também que está ligadinha conosco, e Panther, né? Está ligada conosco. Muito obrigado aí pela companhia, certo? Já faz alguns anos que me trata bem. Aquelas amostras grátis lá é fundamental. Mas o homem me disse o seguinte: tem que nos alegrar, então vamos alegrar o Sérgio lá em São Paulo, que tá ligadinho com a gente. Tá chegando para a caverna, gurizada.

0: Podemos mesmo ter pique.
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11: Olha, meus amigos, a hora certinha, agora são 18:50. Olha, neste final de semana, domingo, dia 30, né? Nós teremos a primeira visita da imagem da nossa padroeira do Brasil, Nossa Senhora Aparecida, lá no Maragatos, né? Lá no Heraldo da Silva, lá no bairro Maragatos. É às 9 da manhã. Depois, na semana que vem, no dia 2, nós teremos o início do Festival Internacional de Folclore aqui em Nova Prata. São vários países que estarão aqui em nossa cidade. Já na outra semana teremos o início da Semana Farroupilha, né? Farroupilha. E também nós, na Semana Farroupilha, estaremos completando aí mais um aniversário do Centro de Tradições Gaúchas, Querência do Prata. É, estaremos transmitindo a Missa Crioula. Então vai ter. E também nós temos no mês de setembro, no segundo finalzinho de semana, dia 13, a Romaria do Senhor Bom Jesus, lá em Nova Bassano, que reúne aí sempre milhares de pessoas nessa celebração. Estaremos transmitindo às 10 da manhã. No dia 13 de setembro. No mês de outubro, nós temos a Romaria de Aparecida, aqui em Nova Prata, de 3 até o dia 12. É, até dia 11, sempre à noite, tem a novena. É, uma novena, 9 noites de celebrações. E no dia no dia 12, que é dia da padroeira, nós teremos a celebração às 8 horas da manhã, será transmitido, e também às 15 horas, às 3 da tarde, a missa campal, onde também centenas de pessoas se aglomeram aqui na nossa matriz, ou milhares de pessoas, né, para a celebração da missa da nossa padroeira, Nossa Senhora Aparecida. E no dia 3, nós teremos a procissão luminosa, onde teremos o bispo, Dom José Gislão, saindo da gruta Nossa Senhora de Lourdes, com transmissão ao vivo, né, inclusive, lado da gruta até a nossa matriz, com as zeladoras de capelinhas. Então vai ser muito bonito. E nesse mês de setembro, nós teremos a visita em todas as comunidades, tanto nas comunidades aqui que pertencem à paróquia de Nova Prata, e o santuário, como na paróquia lá do Rio Branco também, né? Paróquia também lá do Rio Branco. Ah tá, e até uma missa às 18, a Lucy me lembrou, né? Nossa assessoria aqui, vou te contar, é fantástico. Tem uma missa às 8, uma hora, uma missa às 15, a missa de agradecimento, de ação de graças, que é às 18 horas. Certinho? Então tá aí, tamo envolvidos nessa grande questão aí. Mês de novembro, nós temos o Grande Rodeio Crioulo de Nova Prata. Mês de dezembro, temos aí a Festa dos Motoristas e as mensagens de final de ano. E no mês de janeiro, vou visitar o Gabardo lá, os Gabardinho lá. Vou trazer de volta a minha Miura para Nova Prata, certo? Dia 12... De que tem? Dia 12 também tem missas de ação de graça. Já falei, Lúcio, já falei. Prepara o pila aí de noite, viu? Tem que pagar isso aí também, né? Todas as manhãs tem. Ah, tem o terço das zeladoras. É até a novena. Não é novena, é durante às 7 horas da manhã. Quantas noites? A reza do terço é às 7 horas da manhã. Mas é mais que uma novena, é mais que 9 dias. É, mais que uma novena, né? É uma novena só? Só 9 dias? Não, é mais. Todas as manhãs reza do terço às 7 horas durante a novena. Tá certo. De 4 até o dia 12. Do dia 4 de outubro. Tá certo. Do dia 4 de outubro, então, até o dia 12 de outubro, que nós temos o terço às 7 horas da manhã, durante a novena, tá bom? Tá explicado, mas podia me explicar ao vivo lá em casa hoje de noite, me escreve aqui. Mas que barbaridade. Agora são 18 horas e 50, não adianta encher de corações aqui, não adianta, não puxa o saco agora. Tá, Percizinho? É hoje que eu vou dormir fora. Cadê a música, hein? Cadê a música? Quem é que tá cantando, vai cantar aí agora? Pela Cordiona do Tempo, essa uma, e depois a outra é César Oliveira, Machaço Cordiona. Simbora, gurizada, até amanhã, 5 da manhã. Tchau, meu povo, bom Grenal.

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3: Olá, boa noite.
1: Boa noite para você que nos acompanha em todo o país.
3: Quinta-feira, 27 de agosto de 2026.
1: Vamos aos destaques do dia.
3: Trabalho e renda.
1: Brasil chega a 103 milhões de pessoas ocupadas entre maio e julho.
3: IBGE revela ainda que taxa de desocupação recua e fica em 5,3% no período. Pablo Mundim.
4: O número de trabalhadores do setor privado com carteira assinada chegou a 39 milhões e 400 mil.
1: Atenção, estudante!
3: Prazo para renegociar dívidas do FIES termina segunda-feira, 31 de agosto. Thaísa Vitória.
5: A iniciativa oferece condições especiais para renegociar contratos firmados até 2017.
1: El Niño deve ganhar força na região norte a partir de setembro.
3: Menos chuvas e temperaturas mais altas podem afetar o abastecimento de água e a navegabilidade dos rios.
1: Estados e municípios são orientados sobre medidas de preparação e resposta ao efeito climático.
3: O cenário também aumenta o risco de incêndios florestais. Luana Karen.
6: Tanto nas cidades quanto no campo, a prevenção é a melhor forma de evitar grandes incêndios.
1: Hoje na apresentação da Voz do Brasil, Luciana Vasconcelos e Luciano Seixas.
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1: De pessoas conseguiram uma vaga no mercado de trabalho nos meses de maio, junho e julho de 2026.
3: A construção civil foi o setor que mais abriu vagas de trabalho, segundo dados da Pesquisa Nacional por Amostra de Domicílios, divulgada hoje pelo IBGE.
1: A taxa de desocupação ficou em 5,3% no trimestre encerrado em julho e caiu 0,5 ponto percentual frente ao trimestre terminado em abril.
4: O número de pessoas ocupadas chegou a 103 milhões e 300 mil trabalhadores, 1 milhão a mais do que no trimestre anterior. Na comparação anual, foram quase 900 mil pessoas a mais trabalhando. A população desocupada caiu para 5 milhões e 800 mil pessoas, uma redução de 503 mil em relação ao trimestre anterior. A queda foi de 0,5 ponto percentual. Segundo o analista do IBGE, William Catruel, a taxa de subutilização da força de trabalho ficou em 13%.
7: As pessoas fora da força de trabalho diminuiu e também o contingente de pessoas desalentadas, ou seja, aquelas que desistiram de procurar algum emprego, ou se achavam muito velhas, ou se achavam muito jovens, ou por acharem que não há uma ocupação na região próxima. Isso vem diminuindo e foi o que aconteceu nesse trimestre mais uma vez.
4: O número de trabalhadores do setor privado com carteira assinada chegou a 39 milhões e 400 mil. O rendimento médio real do trabalhador ficou em R$ 3.762. Reportagem Pablo Mundim.
3: Indústria farmacêutica, médica, de fertilizantes, biocombustíveis.
1: Áreas de cooperação entre Brasil e Índia.
3: É o que prevê um documento assinado hoje entre os dois países.
8: O documento assinado nesta quinta-feira pela Agência Brasileira de Promoção de Exportações e Investimentos, a APEX, e a Confederação da Indústria Indiana prevê um intercâmbio de informações sobre os mercados dos dois países, o compartilhamento de boas práticas, a promoção de feiras e o incentivo à internacionalização de pequenas e médias empresas, além de promover projetos conjuntos de atração de investimentos e facilitação de negócios entre Brasil e Índia. O ministro do Desenvolvimento, Indústria, Comércio e Serviços, Márcio Elias Rosa, diz que há interesses comuns em setores estratégicos.
9: É o caso do setor farmacêutico, é o caso de bioenergia, de biocombustíveis, é o caso de fertilizantes.
8: A Índia é atualmente o 10º principal destino das exportações brasileiras, enquanto o Brasil é o 26º maior fornecedor do mercado indiano. No ano passado, as exportações brasileiras para a Índia somaram quase 7 bilhões de dólares. O petróleo bruto aparece como o principal produto vendido pelo Brasil ao país asiático. Reportagem Gabriela Noronha.
1: Estudantes universitários, fiquem de olho na data.
3: Termina segunda-feira o prazo para renegociar dívidas do FIES, o Fundo de Financiamento Estudantil.
1: Podem participar aqueles que firmaram contrato até 2017.
5: Estudantes com dívidas nos contratos do FIES, o Fundo de Financiamento Estudantil, tem até segunda-feira, 31 de agosto, para pedir a renegociação. A iniciativa oferece condições especiais para renegociar contratos firmados até 2017 e que já estavam na fase de pagamento em maio deste ano. Podem participar estudantes em dia ou com parcelas em atraso, inclusive aqueles com restrição no nome. Após a formalização da renegociação e o pagamento da parcela de entrada, ocorre a retirada do nome do estudante e dos fiadores desses cadastros, quando aplicável. Os descontos e as opções de parcelamento mudam conforme a situação de cada dívida e o perfil do estudante. A renegociação pelo Desenrola FIES deve ser realizada junto ao Banco do Brasil ou a Caixa Econômica Federal. A solicitação pode ser feita pelos canais digitais das instituições financeiras ou presencialmente nas agências. Mais informações estão disponíveis no site do Ministério da Educação, em gov.br/MEC. Thaisa Vitória para a Voz do Brasil.
3: A partir de setembro, o fenômeno do El Niño deve atingir o país de forma mais intensa, segundo especialistas que trabalham na previsão de eventos climáticos.
1: Para a região norte, são previstos períodos de chuvas abaixo da média e temperaturas acima da média.
3: Isso pode trazer impactos na disponibilidade de água, dificultar a navegabilidade dos rios e o acesso a comunidades, além do aumento do risco de incêndios.
1: Para discutir medidas de preparação diante desse cenário, gestores da região norte estiveram reunidos hoje com representantes do governo.
3: A ideia é orientar estados e municípios sobre o planejamento de ações e o acesso a recursos federais.
10: A previsão é que o El Niño se apresente ainda mais forte neste ano, com consequências mais graves entre os meses de setembro e novembro. No norte e nordeste, a previsão é de seca. Em reunião com jornalistas, a ministra do Meio Ambiente e Mudança do Clima em exercício, Ana Flávia Franco, disse que a preocupação é com os incêndios, principalmente na região amazônica.
11: Identificamos vários focos de queimadas, especialmente na região norte, e deve se intensificar entre os meses de setembro e novembro. É uma região extremamente vulnerável e é uma região que significa para o equilíbrio climático do planeta. E, nesse sentido, merece ter uma atenção bastante especial.
10: Entre as medidas previstas diante dos possíveis impactos do El Niño e das mudanças climáticas, estão ações relacionadas à segurança hídrica, ao abastecimento de energia elétrica e à prevenção de desastres em áreas urbanas. A ministra da Casa Civil, Miriam Belchior, destacou a importância da atuação integrada entre os entes federativos.
11: Não conseguimos sozinhos de Brasília resolver todas as questões e identificar todos os problemas. Por isso, é importante que os municípios desenvolvam planos de contingência, mapeamento das áreas de risco, também para a gente poder emitir os alertas e mobilizar as equipes locais de defesa civil. Em relação aos recursos hídricos, a priorização de quais são os usos essenciais se tiver a escassez.
10: Também são previstas medidas de monitoramento relacionadas ao abastecimento de combustíveis e alimentos, a atuação da Força Nacional do SUS e a criação de salas de situação para o acompanhamento de temas como incêndios, saúde, estiagem e energia. Reportagem Márcia Fernandes.
1: E a população pode ajudar a prevenir incêndios em áreas urbanas e remotas.
3: Vamos saber na reportagem quais cuidados devem ser tomados para evitar que o fogo se alastre nessa época.
12: Escassez de chuva, vegetação seca e temperaturas altas. A combinação ideal para o surgimento de incêndios. Tanto nas cidades quanto no campo, O período exige cautela da população. Entre as recomendações do Corpo de Bombeiros está não atear fogo em terrenos como forma de limpeza do ambiente, não colocar fogo em restos de poda, entulho ou lixo, não jogar restos de cigarro acesos nas vias públicas e não soltar fogos de artifício ou fazer fogueiras próximo a locais com vegetação seca. O capitão Jean Charles, porta-voz da Operação Verde Vivo do Corpo de Bombeiros do Distrito Federal, destaca que a prevenção é a melhor forma de evitar grandes incêndios.
13: Na prevenção, a gente inclui a vigilância. Se houver alguém cometendo um incêndio, iniciando um incêndio, ou com suspeita, que a pessoa possa fazer a denúncia. Hoje os canais da cidade, segurança de cada cidade, os números de telefone da polícia, corpo de bombeiros, e faça a denúncia. Porque se cada um fizer a sua parte prevenindo e denunciando aqueles que tiverem um comportamento errado nesse sentido, todos vamos ganhar.
12: Com a possibilidade de intensificação do El Niño nos próximos meses, os cuidados devem ser reforçados. A perspectiva é de aumento do risco de incêndios florestais, especialmente na Amazônia, no Cerrado e na Caatinga. Nas áreas rurais, o uso do fogo para manejo do solo deve ter autorização dos órgãos ambientais do município ou do estado. Também é possível fazer a queima prescrita em ambientes naturais para evitar a propagação de incêndios florestais. Esse tipo de queima também só pode ser feita com orientação e autorização dos órgãos ambientais. Ao primeiro sinal de incêndio, a recomendação é ligar para o Corpo de Bombeiros no 193. Reportagem Luana Karen.
1: O trabalho de restauração do Cerrado, desenvolvido pela iniciativa Araticum, ganhou reconhecimento internacional.
3: O projeto foi escolhido pela Organização das Nações Unidas como uma das iniciativas de referência de restauração mundial.
14: A Araticum foi criada em 2020 para promover a restauração do Cerrado, o segundo bioma do Brasil que abrange mais de 2 milhões de quilômetros quadrados do território nacional e já perdeu mais de 50% de sua vegetação nativa. A iniciativa reúne diferentes setores e busca integrar a ciência aos conhecimentos de povos indígenas, comunidades tradicionais e agricultores familiares para ações relacionadas à conservação da água, do clima e da sociobiodiversidade. Daniel Vieira, pesquisador da Embrapa Recursos Genéticos, fala sobre o trabalho que é desenvolvido.
15: Conservar o cerrado de pé, passando por recuperar o cerrado da melhor maneira possível, tentar trazer o cerrado de volta, passa por uma agricultura sustentável dentro das áreas de agricultura e pastagem, conservação do solo.
14: O reconhecimento da iniciativa Araticum Restauração do Cerrado Brasileiro como uma das iniciativas de referência da restauração mundial pela Organização das Nações Unidas aconteceu nesta quarta-feira durante a 17ª sessão da Conferência das Partes da Convenção das Nações Unidas de Combate à Desertificação, na Mongólia. Para a Embrapa Recursos Genéticos e Biotecnologia, responsável pela rede, o reconhecimento internacional demonstra que a ciência brasileira está alinhada aos compromissos nacionais e os esforços coletivos de restauração para produzir soluções voltadas ao enfrentamento da crise climática e da perda de sociobiodiversidade. Reportagem Luciana Colares de Holanda.
1: Estão abertas até o dia 10 de setembro as inscrições para a terceira edição do Prêmio Mulheres e Ciência.
3: A iniciativa dá visibilidade às contribuições de pesquisadoras brasileiras para o desenvolvimento científico e tecnológico do país.
1: Acompanhe na reportagem de Graziele Bezerra.
16: A engenheira agrônoma Mariângela Hungria começou a se interessar por ciência ainda na infância, incentivada pela avó, que transformava as brincadeiras de criança em experiências.
17: Ela lia ia comigo, ela fazia experiências no fundo do quintal, ela viu que eu tinha esse interesse. Decidi aquele dia que ia ser uma microbiologista.
16: Hoje, ela atua como pesquisadora na Embrapa Soja e se tornou uma das referências mundiais em biotecnologia do solo. Mariângela foi uma das vencedoras na primeira edição do Prêmio Mulheres e Ciência, promovido pelo Conselho Nacional de Desenvolvimento Científico e Tecnológico, CNPq. O trabalho mostrava o uso de biológicos na agricultura, como bactérias e fungos benéficos, em substituição aos fertilizantes químicos.
17: E eu realmente passei toda a minha vida tentando provar e desenvolver pesquisas para fazer os biológicos viáveis para uma agricultura altamente produtiva, mais sustentável. No Brasil, a gente quer ser cientista é muito difícil, sabe? O que a gente tem que vencer as barreiras para fazer ciência é muito difícil.
16: O Prêmio Mulheres e Ciência valoriza a produção científica feminina e incentiva ambientes acadêmicos e científicos mais inclusivos. A diretora de Cooperação Institucional Internacional e Inovação do CNPq, Dalila Andrade Oliveira, explica as quatro categorias de premiação.
18: Incentivo hoje são as jovens estudantes de ensino médio, que a gente já tem de começar a despertar quando ainda nem fizeram opção pela carreira acadêmica. Na categoria estímulo, são pesquisadoras que já estão inseridas no campo científico e que a gente espera que o prêmio dê a elas maior visibilidade. E a terceira faixa individual é a faixa da trajetória. O que esse prêmio faz é reconhecer essa trajetória. E aí a quarta faixa premia das universidades que adotam políticas de valorização da equidade de gênero.
16: As inscrições do prêmio estão abertas até 10 de setembro em gov.br/CNPq. Reportagem Graziele Bezerra.
3: E vamos continuar falando de oportunidades na área de pesquisa e ciência.
1: Estão abertas as inscrições para dois editais que financiam pesquisas aplicadas ao setor produtivo, entre elas a área de inteligência artificial.
3: O primeiro edital oferece bolsas para graduandos em parceria com a iniciativa privada, instituições de governo e entidades do terceiro setor.
1: Já o segundo é o programa Recursos Humanos em Áreas Estratégicas, Pesquisador na Empresa.
19: O primeiro edital do CNPq, em parceria com a CAPES, faz parte do Programa de Mestrado e Doutorado para Inovação 2026. A iniciativa oferece bolsas para graduandos. O objetivo é estimular a realização de pesquisas de mestrado e doutorado em universidades brasileiras, em parceria com a iniciativa privada, instituições de governo e entidades do terceiro setor. A diretora de Cooperação Institucional Internacional e Inovação do CNPq, Dalila Andrade Oliveira, falou sobre o programa.
20: O objetivo mesmo dessa chamada é desenvolver inovação lá na ponta. Então, o que a gente quer, na realidade, é colada numa agenda de inovação para o país, que tem muito a ver com o que a gente está buscando aí em termos de elevar a capacidade inovadora do país.
19: Já o segundo edital é para o programa Recursos Humanos em Áreas Estratégicas, Pesquisador na Empresa. Este ano será direcionado especialmente para a área de inteligência artificial. É o que explica a diretora de Cooperação Institucional Internacional e Inovação do CNPq, Dalila Andrade Oliveira.
20: São 50 milhões de reais para financiar pesquisas em inteligência artificial em empresas inovadoras, startups.
19: Márcia Mortari é professora e pesquisadora da Universidade de Brasília, UNB, e já participou do programa de recursos humanos.
21: Eu acho que isso que é a grande vantagem, né? Você fixar pessoas altamente qualificadas para estar trabalhando na empresa.
19: Os interessados em participar do programa Recursos Humanos em Áreas Estratégicas Pesquisador na Empresa têm até o dia 9 de outubro para enviar a proposta para o CNPq. Já o prazo para o envio das propostas do Programa de Mestrado e Doutorado para Inovação é 11 de dezembro. O endereço é gov.br/CNPq. Reportagem Alisson Machado.
3: E hoje tem estreia aqui na Voz do Brasil com o quadro Ciência na Prática.
1: Toda semana vamos mostrar como a ciência impacta diretamente a vida da população num bate-papo direto e descomplicado.
3: Hoje vamos falar de algo que parece coisa de filme, a pele da tilápia sendo usada no tratamento de ferimentos e queimaduras.
0: Ciência na prática.
2: Pesquisa 100% brasileira está inovando o campo da tecnologia médica para o tratamento de feridas e queimaduras graves.
22: Eu sou Edmar Maciel Lima Júnior, médico, cirurgião plástico, coordenador geral da pesquisa da pele da tilápia na Universidade Federal de Ceará. O grupo da gente viu que até hoje no Brasil não havia nenhuma pele animal registrada na Anvisa, que a tilápia é o peixe mais consumido no Brasil e o segundo maior do mundo. Além de ser um animal de água doce, tem menos risco de transmissão de doença, e a pele é um produto de descarte da piscicultura, que o coordenador geral da pesquisa da pele da tilápia na Universidade Federal de Ceará. O grupo da gente viu que até hoje no Brasil não havia nenhuma pele animal registrada na Anvisa, que a tilápia é o peixe mais consumido no Brasil e o segundo maior do mundo. Além de ser um animal...

0: que antes era descartado no manejo de peixes, hoje virou um recurso inovador para cuidados médicos que tem despertado interesse até de instituições internacionais.
1: São 406 pesquisadores, 23 coordenadores de área. Hoje nós temos 48 artigos publicados no Brasil e fora. Ganhamos 27 prêmios em primeiro lugar e temos instituições, tanto no Ceará como no Brasil e no mundo, haja visto como temos o Butantan, a Fiocruz, a própria NASA já fez parceria de pesquisa com a gente.
0: Acompanhe a pesquisa na página da Universidade Federal do Ceará. E esse foi o Ciência na Prática, com produção de Warby Calil e edição de Edinaldo Júnior. E nosso encontro com o saber científico volta na próxima semana. Até lá!
2: Você sabe o que são bioinsumos? São produtos de origem biológica que podem ser usados na agricultura para ajudar no controle de pragas, na nutrição das plantas e na melhoria do solo.
3: E para incentivar esse tipo de prática na agricultura familiar, o Banco Nacional de Desenvolvimento Econômico e Social vai apoiar a produção mais sustentável.
2: Interessados podem se inscrever até 31 de agosto.
4: Por meio de uma chamada de projetos, o BNDES, Banco Nacional de Desenvolvimento Econômico e Social, vai disponibilizar 40 milhões de reais para apoiar a produção de bioinsumos por cooperativas e associações de agricultores familiares. Os recursos poderão ser destinados à implantação ou estruturação de unidades de produção industriais ou semi-industriais de bioinsumos para uso próprio, utilizando processos de biotecnologia. O objetivo da iniciativa é estimular a produção de insumos de origem biológica para uso próprio pela agricultura familiar na produção de alimentos saudáveis. Como explica a gerente do Departamento de Inclusão Produtiva e Educação do BNDES, Raquel Zanon.
5: Os bioinsumos, eles podem ser, por exemplo, micro-organismos, predadores naturais de pragas e de extratos vegetais que contribuem para o crescimento e para a saúde dos sistemas agrícolas. O seu uso está associado a práticas agrícolas mais sustentáveis e à segurança alimentar.
4: Mais informações sobre a chamada de projetos estão disponíveis no site bnds.gov.br/bioinsumos. Reportagem André de Barros Lima.
3: Profissionais da segurança pública poderão participar em setembro do Dia C da Capacitação de Gênero.
2: A formação vai abordar temas como atendimento humanizado, sem revitimização, medidas protetivas de urgência e avaliação de risco em casos de mulheres vítimas de violência.
3: O curso será realizado no dia 2 de setembro de forma presencial nas 27 capitais do país.
2: A Coordenadora-Geral de Garantia de Direitos e Acesso à Justiça do Ministério das Mulheres, Ana Maria Martins, detalha a capacitação.
6: Essa formação foi pensada para todos os profissionais da segurança pública, corpo de bombeiros, policiais civis, militares, as perícias. E a ideia é que a gente consiga incorporar justamente a perspectiva de gênero, a sensibilização desses profissionais da segurança pública no atendimento às mulheres em situação de violência.
3: As inscrições encerram no dia 28 de agosto e podem ser feitas pelos sites gov.br/mj ou então gov.br/mulheres.
2: Empresas e representantes do setor de inovação podem participar da escuta de mercado sobre o projeto Nuvem Brasileira.
3: A audiência pública virtual ocorre no dia 3 de setembro, às 10 horas da manhã.
2: O projeto prevê uma solução nacional para armazenamento e processamento seguro de dados da administração pública, com infraestrutura e gestão brasileira.
3: As contribuições do setor podem ajudar a definir alternativas técnicas e contratuais para a implantação da Nuvem Brasileira.
2: Para participar e para obter mais informações, acesse abdi.com.br/nuvem brasileira.
3: E essas foram notícias do governo federal.
2: Uma realização da Secretaria de Comunicação Social da Presidência da República.
3: Fique agora com as notícias do Poder Judiciário e do Congresso Nacional. Boa noite.
2: Boa noite para você e até amanhã.
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1: Jornada do CNJ destaca prevenção após 20 anos da Lei Maria da Penha.
2: TSE e Google fecham parceria para ampliar proteção contra uso indevido de IA nas eleições.
1: Para o STJ, concordância expressa de proprietária autoriza cobrança de taxas por condomínio irregular.
2: Boa noite, eu sou o Arthur Filho.
1: E eu sou Walter Lima.
2: Supremo Tribunal Federal retoma julgamento de ação sobre o acesso de autoridades a registros de conexão de usuários da internet.
1: O caso trata de regras de acesso a dados de IP de usuários. O endereço de IP é um número que identifica a conexão usada por um dispositivo para acessar a internet.
2: Jornada do CNJ destaca prevenção após 20 anos da Lei Maria da Penha.
1: O evento é promovido desde a vigência da Lei Pablo Lemos.
3: O Fórum Nacional de Enfrentamento à Violência contra a Mulher foi aberto hoje em Campo Grande, Mato Grosso do Sul. Um dos pontos discutidos é saber qual é a razão da violência contra a mulher. Ao fim da jornada de 2 dias, o Conselho Nacional de Justiça vai fazer um documento estratégico com propostas concretas para o aprimoramento da política judiciária nacional de enfrentamento à violência contra as mulheres.
2: A Associação de Moradores em Parcelamentos Irregulares pode cobrar taxas condominiais quando proprietários concordarem expressamente por escrito com a obrigação.
1: Essa conclusão é do Superior Tribunal de Justiça, o STJ. Fátima Uchoa.
4: Um condomínio constituído em parcelamento irregular no Distrito Federal ajuizou ação de cobrança contra uma condômina para receber o pagamento de cotas referentes a cerca de 5 anos. Ao reformar a sentença, o Tribunal de Justiça do DF entendeu que a cobrança era válida diante da assinatura da proprietária do imóvel concordando com as taxas. E a terceira turma do STJ manteve o entendimento, avaliando que o consentimento voluntário torna legítima a exigência das contribuições e afasta a aplicação de precedentes do Supremo Tribunal Federal e do próprio STJ, os quais proíbem a cobrança de taxas de pessoas que não aderiram à associação. O relator foi o ministro Vilas Boas Cueva.
2: O Emprega Lab foi instalado em Mato Grosso do Sul nesta quinta-feira.
1: A iniciativa é um dos pilares da pena justa e emprega do Conselho Nacional de Justiça, Rocine Gomes.
5: O Mato Grosso do Sul se tornou o 10º estado brasileiro a instalar o Emprega Lab. O lançamento foi no Tribunal Regional do Trabalho da 24ª Região, em Campo Grande. O objetivo é capacitar profissionalmente pessoas que estão passando por privação de liberdade ou que deixaram o sistema prisional. O evento contou com autoridades e uma exposição de artesanato produzido por custodiados. Até o fim de setembro, a expectativa é lançar o Emprega Lab no Acre, no Espírito Santo, no Paraná e em Rondônia.
2: TSE e Google fecham parceria para ampliar proteção contra uso indevido de IA nas eleições.
1: Nesta quarta-feira, em Brasília, foi lançada uma campanha para incentivar candidatas e candidatos das eleições gerais de 2026 a utilizarem a ferramenta de detecção por semelhanças. Guilherme Firmino tem mais informações.
6: Desenvolvida pelo YouTube, a tecnologia é capaz de identificar conteúdos gerados por inteligência artificial que reproduzem imagens de uma pessoa. A ferramenta permitirá que os próprios candidatos acompanhem a utilização de sua imagem no ambiente digital, podendo identificar, analisar e, se houver uso indevido de imagem, solicitar a remoção do conteúdo. O presidente do TSE destacou que a parceria representa um esforço conjunto para preservar direitos fundamentais no ambiente digital e fortalecer a confiança no processo eleitoral.
2: Justiça condena o estado do Maranhão a recuperar casarão histórico no centro da capital, em São Luís.
1: Decisão atende a pedidos do Ministério Público Federal, Sabrine Menezes.
7: Com a decisão, o estado do Maranhão tem até 3 meses para apresentar ao IFAM e executar um projeto de obras emergenciais para eliminar os riscos estruturais e conter a deterioração da fachada e da cobertura do casarão, localizado na Rua Portugal. Já o projeto de recuperação integral deve ser executado em até 6 meses. Além disso, o Estado deve manter a vigilância patrimonial contínua do imóvel para evitar invasões, ocupações irregulares e novos danos. Em caso de descumprimento das obrigações, a multa é de R$ 1.000 por dia.
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2: A você, uma boa noite.
1: E até amanhã.
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9: Eu sou Paula Groba.
10: E eu sou Humberto Pinheiro.
9: E estes são os destaques de hoje do Jornal do Senado, que começa agora.
10: O Congresso antecipa a comissão mista para analisar fim da chamada taxa das blusinhas.
9: Fies pode ter desconto maior para médicos que trabalham em áreas sem atendimento.
10: Pesquisa data Senado. Brasileira sofre violência, mas não se reconhecem como vítimas.
9: Boa noite.
10: Boa noite.
9: Para atrair médicos para regiões onde faltam profissionais, um projeto em análise no Senado propõe aumentar o desconto na dívida do Fies a quem trabalhar nessas áreas.
10: A ideia é transformar o abatimento da dívida em um incentivo para levar mais médicos aos locais onde a população mais precisa de atendimento pelo SUS. Quem traz os detalhes é a repórter Patrícia Oliveira.
11: Mais de 60% dos médicos do país estão concentrados em 48 municípios e em capitais com mais de 500 mil habitantes, deixando outras áreas, especialmente na região norte, com escassez de profissionais. Um projeto do senador Dr. Irã, do Progressistas de Roraima, propõe que médicos formados com financiamento do Fies descontem até metade do valor da parcela mensal da dívida quando trabalharem na rede pública em áreas com falta e dificuldade de reposição ou retenção desses profissionais, consideradas prioritárias pelo Ministério da Saúde. Hoje, o Fies já permite abatimento da dívida para médicos que atuam por pelo menos um ano em equipes de saúde da família e em outros grupos específicos que atendem essas regiões. O projeto amplia o benefício para todos os médicos, inclusive especialistas, que trabalharem nos serviços públicos dessas localidades. Para o senador, a proposta, que está pronta para votação na Comissão de Assuntos Sociais, pode reduzir a dívida dos profissionais e levar médicos para onde eles são mais necessários.
12: Damos um alívio grande ao jovem médico que muitas vezes sai da faculdade com uma dívida enorme e, ao mesmo tempo, levamos mais profissionais às estruturas hospitalares, às UBSs, enfim, a todas as estruturas de atendimento do nosso gigante SUS, reforçando o acesso às pessoas que mais preciso nos encontros desse país.
11: Se for aprovado na Comissão de Assuntos Sociais, o projeto ainda será analisado pela Comissão de Assuntos Econômicos.
9: E a Comissão de Direitos Humanos vai criar um grupo de trabalho sobre a suspensão pela Anvisa de um remédio para a distrofia de Duchenne.
10: Essa distrofia muscular é uma doença genética rara e progressiva que causa perda de força dos músculos. A reportagem é de Márcio Maturana.
13: A Comissão de Direitos Humanos fez uma audiência pública com especialistas e famílias de pacientes para debater a situação regulatória do medicamento. Débora Racelli, mãe do paciente Raul, de 6 anos, disse que o Elevides é a esperança das famílias.
14: Aproximadamente no Brasil, temos 15 meninos medicados, como já foi falado. 1.200 meninos no mundo receberam o tratamento através de estudos e via comercial. Eles estão bem, eles estão crescendo, eles estão vivendo, eles estão indo para a escola, eles estão indo brincar. Pode não ter os melhores ganhos no gráfico, mas a doença parou, a doença estabilizou, a doença está dando respiro para que eles sejam crianças.
13: O diretor da Anvisa, Daniel Pereira, explicou que a decisão da agência não é definitiva.
15: Não há decisão imutável por parte da agência. As decisões da agência, elas são feitas conforme os dados que a gente tem no momento, conforme os dados que a gente recebe, conforme os dados que a gente consegue, né, avaliar.
13: O medicamento é aplicado em dose única e os pacientes são acompanhados com relatórios periódicos. O laudo definitivo sobre a eficácia do remédio deve ser concluído em 2031. A senadora Damaris Alves, do Republicanos do Distrito Federal, que é presidente da Comissão de Direitos Humanos e coordenou o debate, anunciou que vai criar um grupo de trabalho para buscar uma solução no caso do medicamento Elevides.
9: comissão mista que analisa a medida provisória que zera o imposto de importação sobre compras de até 50 dólares em plataformas virtuais se reúne amanhã para eleger o presidente. Conhecida como taxa das blusinhas, a MP também autoriza o ministro da Fazenda a alterar as alíquotas do imposto de importação sobre remessas postais internacionais. Para compras de até 50 dólares, a alíquota poderá ser reduzida a zero. Já para remessas de até 3 mil dólares, poderá chegar a 30%.
10: O deputado Reginaldo Lopes, do PT de Minas Gerais, foi indicado pelo presidente da Câmara, Hugo Mota, para presidir a comissão. A indicação do relator caberá ao Senado. O parlamentar defendeu a aprovação rápida da MP, que perde a validade no dia 8 de setembro.
16: Nós vamos debater e fazer um grande diálogo com todos os setores econômicos da indústria brasileira, com os parlamentares, senadores, e vamos sim defender a aprovação imediata deste direito do povo brasileiro de poder ter isenção nas suas compras internacionais até 50 dólares.
9: A violência contra a mulher ainda é uma realidade no Brasil e muitas brasileiras não reconhecem como violência situações de agressão que vivenciam no dia a dia.
10: Os dados estaduais da mais recente pesquisa nacional do Data Senado revelam diferenças na percepção da violência de gênero entre os estados e mostram como essa falta de reconhecimento pode dificultar a denúncia e a busca por ajuda. A reportagem é de Raíssa Abreu.
17: A distância entre a violência vivida e a declarada é uma das principais conclusões da pesquisa. Em Alagoas, 36% das mulheres relataram situações de violência sem identificá-las como violência doméstica ou familiar. No Paraná e em São Paulo, esse índice foi de 25%. O presidente do Senado, Davi Alcolumbre, disse em nota que divulgar dados por estado ajuda a entender o problema em profundidade e aumenta a chance de combatê-lo. O coordenador do Data Senado, José Henrique Varanda, disse que o objetivo não é criar um ranking entre os estados.
18: O detalhamento estadual é muito mais importante não para criar um ranking, mas para identificar as necessidades de cada localidade. A gente olha para esses números, a gente vê que ainda estamos assim, muito aquém da realidade.
17: A 11ª edição da Pesquisa Nacional de Violência contra a Mulher ouviu 21.641 mulheres nos 27 estados e no Distrito Federal. A pesquisa é uma parceria do Data Senado com o Observatório da Mulher contra a Violência.
19: Eleições 2026.
9: O programa Seu Voto Importa, da Justiça Eleitoral, vai oferecer transporte a eleitores com mobilidade reduzida.
10: A solicitação deve ser feita até 14 de setembro, 20 dias antes da data da eleição. Repórter Pedro Pincer.
20: Eleitoras e eleitores que necessitarem de apoio para se deslocarem até seus locais de votação nas eleições de 2026, contarão com um serviço de transporte individual gratuito. O programa Seu Voto Importa, do Tribunal Superior Eleitoral, busca reduzir as barreiras físicas ao exercício do voto e promover a inclusão de grupos historicamente vulnerabilizados. E foi inspirado em experiências desenvolvidas por tribunais regionais como o de Pernambuco. Assessor de planejamento do órgão, Acácio Leite, explicou como o Seu Voto Importa funciona na prática.
21: Então nós transportamos eleitores com deficiência visual, deficiência auditiva, paralisia cerebral, síndrome de Down, autismo, deficiência física, todos os tipos de deficiência nós atendemos. No dia das eleições, vai buscar esse eleitor em casa, leva ele para votar até o local de votação e traz ele de volta até a casa dele com toda a segurança e com um apoio técnico bem interessante.
20: A solicitação pode ser apresentada pelo próprio eleitor ou, quando necessário, por seus representantes legais ou de apoio. O pedido pode ser feito presencialmente, diretamente no cartório eleitoral da zona correspondente ou por canais remotos e eletrônicos até 14 de setembro.
9: E amanhã, sexta-feira, começa o horário eleitoral gratuito das eleições 2026. As emissoras de rádio e TV devem destinar tempo para que os candidatos e candidatas divulguem as propostas de campanha para os cargos de presidente da República, deputado federal, governador, senador e deputado estadual ou distrital, no caso do Distrito Federal.
10: A propaganda eleitoral gratuita será veiculada de segunda a sábado com 50 minutos diários em rede, divididos dois blocos de 25 minutos no rádio e na TV. TV. Além disso, 70 minutos serão destinados a inserções de 30 e 60 segundos distribuídas ao longo do dia. O horário eleitoral deve ocorrer até o dia 1º de outubro, 3 dias antes da realização do primeiro turno. Edição de Paula Groba e trabalhos técnicos de Eliseu Caires, o Jornal do Senado fica por aqui. Acompanhe agora as notícias da Câmara dos Deputados. Boa noite.
9: Boa noite e até amanhã.
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4: Presidentes estabelecem prioridades para votações do esforço concentrado.
22: Deputados obrigam notificação de distúrbio vocal relacionado ao trabalho.
4: Avança a proposta que permite instalação de faróis auxiliares em caminhões.
22: Boa noite. Uma comissão da Câmara aprovou a instalação de faróis auxiliares em caminhões. A repórter Maria Neves explica por que a medida foi considerada necessária.
23: A Comissão de Viação e Transportes da Câmara dos Deputados aprovou o projeto do deputado Rodrigo Dazaeli, do PL do Mato Grosso, que permite a instalação de faróis auxiliares em caminhões que circulam em áreas privadas. Pelo texto, veículos de transporte de carga utilizados em atividades agropecuárias, florestais, industriais e logísticas poderão ter luzes adicionais, desde que elas possam ser desligadas manualmente para circular em vias públicas. Na opinião do relator, deputado Zé Trovão, do PL de Santa Catarina, a mudança evita que os motoristas sejam punidos simplesmente por terem o equipamento no caminhão. Ele também defende que a iluminação adicional vai tornar a direção de caminhões mais segura.
24: Nós temos hoje muitos veículos que transitam em propriedades rurais, em áreas que são 500, 600, até 1000 quilômetros ou mais, em estradas precárias, estradas de chão. E essas estradas, elas não têm iluminação de nenhum tipo. Às vezes o cara está transitando, quando ele vê, ele está em cima de um animal, de um boi, de um cavalo ou de um animal silvestre e acaba acontecendo um acidente. Se ele tem as lâmpadas auxiliares, ele consegue ter um foco maior, mais longe desses animais, essas estradas.
23: Pelo texto aprovado, o condutor que trafegar por via pública com a iluminação auxiliar ligada incorrerá infração grave a ser punida com multa e retenção do veículo para regularização. Uma pesquisa realizada pela Fundação Instituto de Pesquisas Econômicas e a Secretaria Nacional de Trânsito apontou que caminhões e ônibus respondem por aproximadamente 4% dos veículos em circulação no país. Isso corresponde a cerca de 4.900.000 veículos. A proposta que permite a instalação de faróis auxiliares em caminhões ainda será analisada pela Comissão de Constituição e Justiça. Da Rádio Câmara de Brasília, Maria Neves.
3: Transportes.
4: Júlio Arco Verde, do PP do Piauí, apoia a proposta que muda as regras de cobrança do IPVA. O texto estabelece a alíquota máxima de 1% sobre o valor venal dos veículos e determina que os estados possam conceder descontos para modelos menos poluentes.
22: A proposta considera exclusivamente o peso de fábrica do veículo, em vez do valor de mercado, para o cálculo do IPVA. Júlio Arco Verde acredita que a medida torna a cobrança do imposto mais justa e alinhada a modelos adotados em outros países.
3: Consumidor.
4: Embalagens de produtos industrializados não poderão exibir fotos de componentes que não fazem parte da receita. É o que determina o projeto de Félix Mendonça Júnior, do PDT da Bahia, segundo o qual as ilustrações orientam mais a decisão de compra do que a leitura da lista de ingredientes.
22: Além disso, o projeto de Félix Mendonça Júnior prevê que a Anvisa estabeleça o teor mínimo de ingredientes, como chocolates, frutas e queijos, para destaque nas embalagens, seguindo padrões internacionais de composição e denominação de alimentos.
3: Direitos humanos.
4: Gervásio Maia, do PCdoB da Paraíba, defende a aprovação de projeto que obriga academias a trazer informações e instruções em braille nos equipamentos. Relator da matéria na Comissão de Constituição e Justiça da Câmara, o deputado afirma que o objetivo é ampliar a autonomia das pessoas com deficiência visual.
22: Gervásio Maia argumenta que a adaptação promove a inclusão desse público nas atividades físicas, contribuindo também para a redução do risco de acidentes durante a prática dos exercícios.
4: A alteração no Estatuto do Índio vai garantir a disponibilidade de intérpretes de línguas de povos originários em atendimentos públicos a indígenas. A relatora da matéria na Comissão da Amazônia, deputada Dilvanda Faro, do PT do Pará, pede urgência na aprovação do texto.
22: Dilvanda Faro explica que a medida amplia o acesso a direitos e a serviços essenciais, priorizando a contratação de intérpretes das próprias comunidades para facilitar a comunicação e evitar a criação de cargos permanentes.
19: Justiça.
4: Devedores de pensão alimentícia podem ser proibidos de entrar em estádios de futebol e outros eventos esportivos. A restrição está prevista em um projeto apresentado por Rodrigo Gambale, do Podemos de São Paulo.
22: A proposta exige que os organizadores dos eventos barrem os inadimplentes na entrada, inclusive por biometria. Rodrigo Gambale acredita que a medida protege crianças e adolescentes e dá mais agilidade à cobrança das pensões.
19: Segurança Pública.
4: Alexandre Leite, do União de São Paulo, propõe aumentar a pena para quem fizer falsa acusação de violência doméstica e familiar. O deputado explica que a ideia é alterar o Código Penal para endurecer a punição do crime de denunciação caluniosa.
22: O texto também prevê que a concessão de medida protetiva com base em denúncia falsa passe a configurar o crime de denunciação caluniosa. Alexandre Leite afirma que a medida busca preservar a credibilidade do sistema de proteção às vítimas e punir quem agir de má fé.
19: Desenvolvimento Regional.
4: Projeto de Domingos Neto, do PSD do Ceará, busca ampliar a utilização do reuso de água e da dessalinização em regiões afetadas pela seca. O deputado também inclui no texto incentivos de financiamento para projetos que adotarem essas tecnologias.
22: Domingos Neto explica que a iniciativa facilita o acesso a financiamentos para projetos que promovam fontes complementares de abastecimento de água. Ele acrescenta que a medida prioriza a eficiência do uso da água, além de preservar os mananciais.
19: Trabalho.
4: Os deputados aprovaram um projeto que obriga a notificação do distúrbio vocal relacionado ao trabalho como doença funcional. A repórter Paula Bittar tem os detalhes.
1: A Comissão de Constituição e Justiça da Câmara aprovou o projeto que determina a notificação compulsória do distúrbio vocal relacionado ao trabalho como doença funcional. O objetivo é aperfeiçoar as políticas públicas e proteger a saúde vocal de profissionais que utilizam a voz como instrumento de trabalho, em especial professores e teleoperadores. O autor do projeto, deputado Rogério Correia, do PT de Minas Gerais, ressaltou que o distúrbio é uma doença que está extremamente associada ao trabalho.
2: Ela vai influenciar na vida das pessoas e precisa de ter o tratamento relacionado ao trabalho, por isso uma doença do trabalho. Assim colocado, leva os professores a ter uma proteção pela profissão que ele exerce.
1: O projeto considera distúrbios vocais relacionados ao trabalho quaisquer formas de desvios vocais relacionados à atividade profissional que diminuam, comprometam ou impeçam a atuação ou a comunicação do trabalhador. A proposta que determina a notificação compulsória do distúrbio vocal relacionado ao trabalho como doença funcional já pode seguir ao Senado. Da Rádio Câmara de Brasília, Paula Bittar.
22: Ayrton Faleiro, do PT da Bahia, comemora a aprovação na Câmara do fim da escala 6x1. Na avaliação do deputado, a medida amplia direitos e melhora a qualidade de vida da classe trabalhadora.
4: O parlamentar também afirma que a mudança representa um ganho para a economia e destaca a participação de trabalhadores, dos parlamentares e do governo federal na aprovação da proposta. Para Ayrton Faleiro, a medida garante mais dignidade aos trabalhadores brasileiros.
0: A aprovação do fim da escala 6x1, estabelecendo 2 dias de descanso para a classe trabalhadora, para cuidar da família, para cuidar da saúde, para cuidar do esporte, para cuidar da sua religiosidade, é um ganho fundamental para a nossa economia. Quem está de parabéns mesmo são os trabalhadores e trabalhadoras do Brasil, que agora vão ter uma condição mais digna para, além do trabalho, uma vida melhor.
19: Saúde.
22: É de Josenildo, do PDT do Amapá, projeto que proíbe a prescrição e o uso de implantes hormonais para fins estéticos ou melhoria do desempenho físico. O projeto prevê que esses produtos somente sejam indicados para diagnóstico compatível e respaldo científico.
4: Josenildo propõe que farmácias e estabelecimentos registrem o profissional responsável, o paciente, a composição e o lote de cada implante. O congressista explica que o registro de cada implante permite identificar prescrições que usam diagnósticos médicos como justificativa para fins estéticos.
19: Previdência.
22: Eduardo da Fonte, do PP de Pernambuco, apresentou o projeto que determina o pagamento provisório do benefício de prestação continuada quando o INSS não analisar o pedido em até 45 dias. Ele explica que a implantação deverá ser feita em até 5 dias úteis após o fim do prazo.
4: Eduardo da Fonte esclarece que o pagamento temporário não substitui a análise definitiva do INSS. Ele acrescenta que, se o pedido for negado, o benefício será interrompido depois de assegurado o direito de defesa, sem devolução automática dos valores recebidos de boa-fé.
19: Cultura.
22: Projeto de Adriano do Baldi, do PP de Goiás, inclui o Dia Nacional do Povo Cigano, celebrado em 24 de maio, no calendário oficial de eventos nacionais. Ele explica que a medida visa incentivar a realização de campanhas educativas e de combate a estereótipos.
4: Embora 24 de maio já marque o Dia Nacional do Cigano, Adriano do Baldi diz que o reconhecimento oficial da data vai dar mais visibilidade a esta comunidade histórica e vai fortalecer o acesso a direitos básicos como documentação, saúde, educação e moradia.
22: Pastor Diniz, do União de Roraima, é favorável à renovação da permissão para que a Rondovisão Rondônia Rádio e Televisão continue operando uma emissora de rádio FM em Ji-Paraná por mais 10 anos.
4: O relator da proposta na Comissão de Comunicação afirma que a documentação apresentada pela empresa atende às exigências legais e às normas do colegiado. Por isso, o pastor Diniz defende a homologação do ato do Poder Executivo pelo Congresso Nacional.
19: Educação.
22: Projeto de Da Vitória, do PP do Espírito Santo, prevê descontos a participantes do FIES com pagamentos em dia ou em atraso de até 90 dias. Ele argumenta que a proposta permite que o beneficiário quite a dívida à vista sem pagar juros e multas, com desconto de até metade do valor financiado.
4: Da Vitória também propõe parcelamento em até 150 meses, com eliminação de juros e multas, além de desconto de até 30% sobre a dívida principal. O deputado diz que as renegociações devem alcançar os bons pagadores, desde que não provoquem perda de receita para o fundo estudantil.
19: Votação.
22: Em reunião com o presidente da República, os presidentes da Câmara, Hugo Mota, e do Senado, Davi Alcolumbre, definiram os projetos que terão prioridade na semana de esforço concentrado do Congresso. O repórter José Carlos Oliveira tem os detalhes.
5: Os presidentes da Câmara dos Deputados, Hugo Mota, e do Senado, Davi Alcolumbre, se reuniram com o presidente Lula no Palácio Alvorada e definiram 5 propostas com prioridade de votação entre 1º e 4 de setembro, último esforço concentrado do Congresso antes da eleição de outubro. 4 propostas já foram aprovadas pelos deputados e estão em análise no Senado. O fim da escala 6x1 de trabalho semanal, a chamada PEC da Segurança Pública, a Política Nacional de Minerais Críticos e Estratégicos e os incentivos fiscais para a instalação de data centers no Brasil, batizados de Redata. O presidente da Câmara, Hugo Mota, elogiou a possibilidade de avanços legislativos por meio de diálogo e cooperação institucional.
6: Mais feliz ainda de ver essas matérias que passaram na Câmara, como a PEC da Segurança, a PEC do fim da escala 6x1, o projeto dos minerais críticos, que é um projeto estratégico para o país, de soberania nacional, e também o REDATA, que além do ponto de vista dos investimentos que o Brasil irá receber, nós teremos condição também de armazenar os dados da população brasileira aqui em nosso país, não mais dependendo de outros países.
5: O quinto item da pauta prioritária é a medida provisória que zera temporariamente a chamada taxa das blusinhas, ou seja, a cobrança do imposto de importação federal de 20% sobre remessas postais internacionais de até 50 dólares. Hugo Mota lembrou que a medida provisória perde a validade em setembro, com riscos de prejuízos para milhões de brasileiros que compram pela internet. Mota indicou o deputado Reginaldo Lopes, do PT de Minas Gerais, para presidir a comissão mista sobre o tema. Os deputados aprovaram a PEC da Segurança em março. O texto garante mais recursos para o setor, inclusive por meio da destinação de dinheiro arrecadado com as BETs para o Fundo Nacional de Segurança Pública e o Fundo Penitenciário Nacional. O fim da escala 6x1 foi aprovado pela Câmara em maio. O projeto prevê jornada de 40 horas semanais em 5 dias, com 2 de descanso e sem redução de salário. Também em maio, os deputados aprovaram a Política Nacional de Minerais Críticos, com incentivos governamentais à exploração de minerais considerados fundamentais na produção de tecnologias como smartphones, carros elétricos e sistemas militares. O projeto de lei do REDATA, Regime Especial de Tributação para Serviços de Data Center, foi aprovado pela Câmara em fevereiro. Da Rádio Câmara de Brasília, José Carlos Oliveira.
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19: Economia.
4: Doutor Luiz Ovando, do PP de Mato Grosso do Sul, defende a proposta de emenda à Constituição que amplia a imunidade tributária para igrejas e entidades filantrópicas. O texto já foi aprovado na Câmara e seguiu para análise dos senadores.
22: O deputado afirma que a medida fortalece o trabalho social desenvolvido por igrejas e organizações beneficentes, ampliando recursos destinados ao atendimento da população. Doutor Luiz Ovando acrescenta que a proposta prevê mecanismos de devolução tributária para evitar cobranças consideradas excessivas.
8: Quando você compra uma lâmpada, compra alguma coisa em supermercado, então isso tudo é tributado. Então, se já está tributado e o cidadão, membro da igreja, já paga imposto de renda, se ele tiver uma empresa, ele também recolhe esse valor, nós estamos aqui, através dessa PEC, defendendo o fato de que as instituições e também as filantrópicas que prestam serviço à comunidade sejam isentadas, sejam imunizadas, vamos dizer assim, desse recolhimento. E se acontecer, isso seja devolvido através de um cashback.
4: Zé Neto, do PT da Bahia, apresentou o projeto que cria o programa Fazer o Bem para a Melhor Idade, que permite a empresas abater do imposto de renda valores destinados a idosos que vivem em asilos ou casas de repouso.
11: E o que nós queremos? Que nesse projeto a gente vai atender os idosos com rendimentos mensais inferiores ao limite da isenção de imposto de renda que estejam nos abrigos de idosos e casas de idosos. Que a tendência é que isso cresça muito. Quem dá assistência a esses idosos? Como vão ser assistidos? Cada dia você tem menos pessoas na família e você vai ter muito mais pessoas que não vão ter esse atendimento, e isso é uma forma de dar uma atenção e uma assistência junto com a ordem governamental, com o Estado, município, Estado, União, para que a gente possa diminuir essas dificuldades que são vividas pelos idosos no Brasil.
22: Zé Neto explica que, pelo texto, cada empresa poderá apoiar até 3 idosos com abatimento limitado a 5% do imposto devido por ano. Para ter direito ao incentivo, a pessoa jurídica deverá obter o certificado amigo do idoso após habilitação junto à Receita Federal.
4: Bandeira de Melo, do PV do Rio de Janeiro, é um dos autores da proposta de emenda à Constituição que busca preservar incentivos estaduais e municipais a projetos culturais e esportivos após a reforma tributária. O texto permite que empresas continuem apoiando iniciativas desses setores com abatimento de parte do imposto devido.
22: Bandeira de Melo alerta que a substituição do ICMS e do ISS pelo novo imposto sobre consumo pode abrir brecha para a extinção de mecanismos usados hoje no financiamento da cultura e do esporte. O objetivo da proposta é criar regras nacionais uniformes sobre o tema.
4: Termina agora o Jornal Câmara dos Deputados.
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1: 20 horas e 19 minutos.
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0: 20h33.
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1: 20:52.
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